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0: 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As notícias do governo federal que movimentaram o país no dia de hoje.
1: Olá, uma boa noite.
2: Boa noite para você que nos acompanha em todo o país.
1: Sexta-feira, 22 de maio de 2026.
2: Vamos ao destaque do dia: Brasil contra o crime organizado.
1: Mais de 8 mil celulares já foram apreendidos de dentro dos presídios desde 2023.
2: O programa quer asfixiar financeiramente o crime e reforçar a segurança em 138 presídios estaduais.
1: Presidente Lula reforça a disposição do governo em enfrentar o crime.
3: A luta contra o crime organizado vai envolver 11 bilhões de reais para que a gente possa dotar todo mundo de os instrumentos necessários para combater a violência.
2: E ainda, prevenção ao câncer colorretal ganha reforço.
1: SUS vai adotar um novo exame que realiza o rastreamento precoce da doença, o que colabora para alcançar a cura, Thaísa Vitória.
4: O novo protocolo deve ser aplicado em mais de 40 milhões de pacientes pelo SUS e vai ajudar a reduzir a fila pela colonoscopia, que atualmente é utilizada como principal exame preventivo.
2: De olho no calendário.
1: Segunda-feira, aposentados e beneficiários do INSS recebem nova parcela do 13º.
2: Também no dia 25 de maio tem início as inscrições para o Enem desse ano.
1: E a partir do dia 15 de junho, Sisu Mais abre vagas remanescentes em instituições públicas de ensino superior.
2: Hoje na apresentação da Voz do Brasil, eu, Mariana Jungmann e Nazi Brum.
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2: Uma operação para silenciar o crime organizado.
1: Em 5 dias foram apreendidos 534 celulares em presídios de todo o país.
2: E o governo do Brasil já investiu mais de 200 milhões de reais para equipamentos de segurança no sistema penitenciário.
5: Celulares escondidos em celas, comunicação clandestina e ordens criminosas que atravessam os muros dos presídios. É para combater essa estrutura que o Ministério da Justiça e Segurança Pública realizou a maior edição da Operação Mute, já feita no país. Pela primeira vez, a ação integra o programa Brasil contra o Crime Organizado e alcança unidades prisionais em todos os estados brasileiros. Segundo o balanço parcial divulgado nesta sexta-feira, mais de 500 celulares foram apreendidos em 2.611 celas de 49 presídios nos últimos 5 dias. Mais de 2.800 policiais penais participaram das ações. O objetivo é interromper a comunicação ilegal usada por organizações criminosas para coordenar crimes dentro e fora das prisões, avalia André Garcia, secretário nacional de políticas penais.
6: Primeira vez que nós estamos enfrentando o crime organizado em todas as suas dimensões. Há um conjunto de estratégias que nós estamos utilizando, em especial para retirar esses celulares, mas também voltadas para silenciar algumas unidades que nós consideramos como mais estratégicas.
5: As ações utilizam equipamentos de alta tecnologia, como scanners corporais, aparelhos de raio-x, drones, sistemas eletrônicos de fiscalização e até georradar, equipamento que identifica││aparelhos de raio-x, drones, sistemas eletrônicos de fiscalização e até georradar.

0: receber padrão reforçado de segurança, sendo 23 na região norte, 45 na nordeste, 15 no centro-oeste, 38 no sudeste e 17 no sul. Quase 185 milhões de reais já foram aplicados na compra de equipamentos, que começam a ser entregues aos estados até junho. Reportagem Pablo Mundim.
1: O enfrentamento ao crime organizado é uma das prioridades do governo brasileiro, segundo o presidente Lula.
2: Em participação no programa Sem Censura da TV Brasil, o presidente destacou o lançamento do programa Brasil contra o crime organizado, que tem entre os objetivos asfixiar financeiramente os criminosos.
3: Estou com uma PEC no Congresso Nacional. Se essa PEC for aprovada no Senado, 15 dias depois eu crio o Ministério da Segurança Pública. Posso aceitar a ideia que os bandidos dominam o território. O território em qualquer cidade, em qualquer estado, é do povo brasileiro e ele tem que voltar a ocupar o seu território e o bandido tem que ser punido e tem que ir para a cadeia. A luta contra o crime organizado vai envolver 11 bilhões de reais. 1 bilhão de investimento do governo federal e 10 bilhões de financiamento para os estados e para as para que a gente possa dotar todo mundo de os instrumentos necessários para combater a violência.
1: A proteção no ambiente digital de crianças e adolescentes também foi destacada pelo presidente Lula. Segundo ele, é preciso evitar as telas logo cedo.
2: O presidente destacou o projeto que proíbe o celular nas escolas e também a sanção do ECA Digital no ano passado, que prevê obrigações para empresas e redes sociais de proteção das crianças e jovens contra crimes virtuais e dependência digital.
3: Quando nós proibimos o telefone na escola, no ensino fundamental, muita gente achou que ia ser ruim e não, e foi bom. A molecada voltou a jogar bola, a molecada voltou a brincar, a molecada voltou a conversar. Nós agora criamos o ECA Digital, ou seja, para quê? Nós queremos proteger meninos e meninas desse país. É o projeto mais sério do mundo. Obviamente que as plataformas não gostam do nosso projeto. Mas nós temos que brigar com alguém. Eu tenho que proteger as crianças. Eu tenho que proteger os adolescentes. Se no real é crime digital, tem que ser crime.
1: Protocolo inédito para o rastreamento e a detecção precoce do câncer colorretal.
2: O Sistema Único de Saúde passará a utilizar um novo tipo de exame que vai ajudar no diagnóstico da doença antes de os primeiros sintomas aparecerem, aumentando as chances de cura.
4: O teste imunoquímico fecal, conhecido como FIT, passará a ser o exame de referência para a detecção do câncer de colo retal no SUS. O exame será realizado de forma preventiva em homens e mulheres assintomáticos que tenham entre 50 e 75 anos. O diretor-presidente do Instituto Nacional do Câncer, Roberto Gil, explica que o FIT é capaz de detectar partículas microscópicas de sangue nas fezes, já indicando se há lesões que devam ser tratadas.
5: Essa detecção precoce permite que a gente interrompa o processo de carcinogênese das lesões precursoras, quer dizer, a gente não deixa o câncer se desenvolver, ou de um diagnóstico precoce, onde o câncer pode ser tratado com cirurgia e ser eliminado com ou sem necessidade de radioterapia e quimioterapia, mas levando o paciente à cura.
4: O exame FIT é feito com fitas rápidas, como num teste de gravidez. Em caso positivo, o paciente é encaminhado para exames de imagem mais detalhados, como a colonoscopia. O ministro da Saúde, Alexandre Padilha, explicou que o novo exame pode ser feito nas próprias unidades básicas de saúde e vai ajudar a reduzir a fila pela colonoscopia, que atualmente é utilizada como principal exame preventivo.
6: Faz com que você consiga o diagnóstico mais precoce, sobretudo nos pacientes assintomáticos, direcionando os investimentos, os equipamentos, sobretudo os equipamentos médicos dependentes, como é o caso da colonoscopia, para os pacientes que têm maior indicação para isso. Isso faz com que você direcione mais rápido os pacientes que precisam fazer colonoscopia e não ocupa a colonoscopia, que é médico dependente, que é centro especializado dependente, com pacientes que teriam menos indicação de fazer colonoscopia.
4: O novo protocolo deve ser aplicado em mais de 40 milhões de pacientes pelo SUS. Ele faz parte de um conjunto de ações de prevenção e tratamento de câncer, que envolvem investimentos de 2 bilhões e 200 milhões de reais para a inclusão de novos medicamentos, cirurgias robóticas e reconstrução mamária. Reportagem Thaísa Vitória.
2: As inscrições para o Exame Nacional do Ensino Médio, o Enem 2026, começam

0: segunda-feira, dia 25 de maio.
1: E uma novidade, pela primeira vez, alunos que concluem o terceiro ano do ensino médio em escolas públicas têm cadastro automático no sistema do exame.
2: As inscrições para o Enem 2026 começam na próxima segunda-feira, dia 25 de maio, com uma novidade para os estudantes da rede pública. Pela primeira vez, alunos que concluem o terceiro ano do ensino médio em escolas públicas têm cadastro automático no sistema do exame. Mesmo com inscrição pré-preenchida, os estudantes precisam acessar a página do participante para confirmar a participação e complementar dados, como cidade de prova, idioma estrangeiro e necessidade de atendimento especializado. O prazo para inscrição e pedidos de nome social ou atendimento especializado termina em 5 de junho. Para quem não tem isenção, a taxa de inscrição permanece R$ 85 e pode ser paga até 10 de junho por Pix, cartão, débito ou boleto. As provas acontecem nos dias 8 e 15 de novembro. O Ministério da Educação também amplia os locais de prova. A previsão é que cerca de 10 mil escolas recebam o exame em todo o país, permitindo que muitos estudantes façam a prova na própria escola onde estudam. O Enem segue como principal acesso a programas como Sisu, ProUni e Fies. Para mais informações, acesse enem.inep.gov.br/participante. Em Brasília, Claudimário Carvalho.
0: Pois é, o Enem segue como principal acesso a programas como o Sisu, o Sistema de Seleção Unificada, que dá acesso a vagas em instituições de ensino superior.
1: E atenção, estudantes, ainda dá tempo de concorrer a uma vaga em uma dessas instituições.
0: A partir do dia 15 de junho, vão estar abertas as vagas do Sisu Mais, com vagas remanescentes para o segundo semestre.
3: O Ministério da Educação publicou o edital do Sisu Mais, nova etapa complementar do Sistema de Seleção Unificada. A iniciativa vai ofertar vagas remanescentes em instituições públicas de ensino superior para o segundo semestre deste ano. As inscrições estarão abertas de 15 a 19 de junho, exclusivamente pelo portal de acesso único do MEC. Podem participar candidatos que fizeram pelo menos uma edição do Enem nos últimos 3 anos e que tenham concorrido na etapa regular do Sisu 2025. No momento da inscrição, será possível escolher até 2 opções de curso, turno, local de oferta e instituição, indicando a ordem de preferência. O Sisu Mais faz parte do processo de aprimoramento do sistema de seleção unificada, com avanços na organização das vagas, melhorias no processo de inscrição e fortalecimento das políticas de acesso ao ensino superior público. A nova etapa amplia as oportunidades para estudantes e também fortalece as instituições públicas de educação superior. Reportagem Talita Albuquerque.
1: Aposentados e pensionistas do INSS vão receber o pagamento da segunda parcela do 13º a partir de segunda-feira.
0: O pagamento vai até o dia 8 de junho e serão pagos mais de 35 milhões de benefícios.
4: Atenção, aposentados e pensionistas do INSS. Começa nesta segunda-feira, dia 25 de maio, o pagamento da segunda parcela do 13º salário. Mais de 35 milhões de benefícios serão pagos de forma antecipada em todo o país. Esta etapa representa uma nova injeção de cerca de 39 bilhões de reais na economia brasileira. O ministro da Previdência Social, Wolner Queiroz, destaca o impacto do adiantamento para as famílias.
5: Na prática, é dinheiro no bolso de milhões de famílias antes do esperado. Quem trabalhou a vida inteira merece respeito. E respeito também é garantir o benefício chegando mais cedo.
4: O calendário de depósito segue até o dia 8 de junho e varia conforme o número final do cartão de benefício. Para consultar o valor da sua parcela, basta acessar o aplicativo ou o site Meu INSS e clicar na opção extrato de pagamento. Reportagem Pedro Sardinha.
0: Aprender a guardar dinheiro, noções básicas de investimento e de previdência social.
1: Temas que chegam até crianças e jovens na sala de aula por meio de um projeto do governo do Brasil.
0: É o Poupadores do Futuro.
6: Marco Antônio de Carvalho tem apenas 11 anos, mas já está preocupado com o futuro. Ele conta que recebe mesada e guarda parte dela para realizar sonhos. E nesta semana, Marco aprendeu um pouco mais sobre como gerenciar o dinheiro e economizar. A escola dele, em Brasília, recebeu as atividades do programa Poupadores do Futuro, coordenado pelo Ministério da Previdência Social. Marco gostou da oportunidade.
7: É sempre bom a gente estar desde cedo assim aprendendo a economizar nosso dinheiro. Muitos adultos não tiveram essa oportunidade na infância, muitas crianças não estão tendo, uma coisa muito boa.
6: E as noções de como poupar que as crianças recebem na sala de aula acabam impactando toda a família, segundo a diretora da escola, Viviane Coelho da Silva de Lima.
8: É muito importante que eles já coloquem esse conhecimento em prática desde cedo para que eles possam mudar a realidade deles, né? Então eles já vão poupando alguma coisa em casa, eles aprendem sobre renda fixa, sobre renda extra, planejamento orçamentário. Além de ajudarem as famílias também, eles já desde cedo podem fazer todo esse planejamento.
6: Este ano, mais de 30 mil alunos foram alcançados pelo projeto Poupadores do Futuro em 100 cidades brasileiras. Mais de 200 instituições de ensino receberam as atividades. O diretor do Departamento do Regime de Previdência Complementar, Narlon Gutierre, fala sobre a importância do programa, que está em sua segunda edição.
9: Eles vão ser despertados sobre a importância do planejamento, sobre a importância de organizar suas finanças, para estarem atentos, né, para não serem influenciados aí por questões como jogos em plataformas digitais, para a importância que a previdência tem ao longo da vida.
6: O Poupadores do Futuro faz parte da Semana Nacional de Educação Financeira. O Ministério da Previdência Social pretende expandir o projeto para abranger mais cidades e alcançar ainda mais alunos na próxima edição. Reportagem Luciana Colares de Holanda.
0: Expansão de terras para o plantio, clima favorável e chuvas bem distribuídas fizeram a agropecuária bater recorde de safras no ano passado e ser o setor que mais pesou no crescimento do PIB em 2025.
1: Além disso, o Brasil atingiu a menor taxa de desocupação no ano passado.
0: Essas análises estão em um estudo do IBGE divulgado hoje sobre os dados econômicos do país.
10: No ano passado, o Produto Interno Bruto, que é a soma de todas as riquezas produzidas pelo país, cresceu pelo quinto ano consecutivo, chegando a 2,3%. E nesta sexta-feira, o IBGE publicou uma pesquisa que avalia o cenário econômico de 2025 para entender quais áreas contribuíram para o PIB. O IBGE destaca o bom desempenho do setor agropecuário. Com safras recordes de milho e soja, o setor foi o responsável por cerca de um terço do aumento da taxa. O comércio varejista também registrou crescimento de 1,6% em 2025, completando 9 anos consecutivos de expansão, segundo o IBGE. Quanto aos preços, houve arrefecimento da inflação, ou seja, os preços continuam subindo, mas a uma velocidade menor. O índice oficial, que mede a inflação, o IPCA, acumulado do ano, ficou em 4,26%. O número é 0,57% abaixo do resultado de 2024. Outro destaque é o mercado de trabalho, que registrou um aumento de média salarial em relação ao ano anterior de 5,8%. Já a taxa de desocupação alcançou o nível mais baixo da série histórica, iniciada em 2012, registrando 5,6%. Segundo o informativo, indicadores econômicos do Brasil, os números foram influenciados pelo cenário internacional. A política restritiva dos Estados Unidos limitou o espaço para cortes da taxa de juros no Brasil, e a desaceleração do PIB chinês reduziu sua contribuição para o crescimento global. Gabriela Noronha, para a Voz do Brasil.
0: Recuperação das regiões atingidas pelo rompimento da barragem do Fundão em Minas Gerais e Espírito Santo vai ter um incentivo de mais R$450 milhões.
1: Os recursos fazem parte do novo acordo do Rio Doce e são divididos em um edital e um chamamento público que vão dar à própria comunidade a chance de propor projetos de recuperação.
0: O edital é realizado em parceria com o Banco do Brasil e a Fundação Banco do Brasil e foca em ações comunitárias diretas com valores de R$50 mil a R$400 mil por proposta.
1: O chamamento conta com a colaboração do Banco Nacional de Desenvolvimento Econômico e Social, BNDES, e é direcionado a projetos de desenvolvimento.
11: O BNDES, Banco Nacional de Desenvolvimento Econômico e Social, e a Secretaria-Geral da Presidência da República lançaram nesta sexta-feira uma chamada pública que vai destinar 225 milhões de reais para projetos das comunidades da Bacia do Rio Doce atingidas pelo rompimento da barragem de Fundão. O lançamento aconteceu em Governador Valadares, no interior mineiro. A barragem de Fundão, que integrava um complexo da mineradora Samarco, no município mineiro de Mariana, se rompeu em novembro de 2015, liberando rejeitos que escoaram pela bacia do Rio Doce até o mar, causando danos para populações de dezenas de municípios de Minas Gerais e do Espírito Santo. A chamada pública, que tem o nome de Chamada Rio Doce Participativo, vai custear projetos estruturantes que variem entre 5 milhões e 23 milhões de reais e que atuem como vetores de desenvolvimento regional. As iniciativas poderão ser enquadradas em dois eixos: fortalecimento institucional das organizações sociais e apoio a empreendimentos produtivos coletivos. Para José Pavuna, representante de uma das comunidades atingidas e integrante do Conselho Federal de Participação Social da Bacia do Rio Doce e Litoral Norte Capixaba, o apoio aos projetos será uma forma de garantir renda às comunidades locais.
12: Esse dinheiro, ele seria uma forma de, inclusive ele é, uma compensação, porque reparação seria recuperar o rio, não dá para reparar o rio. A gente vai compensar com alguns projetos que geram renda. Precisa ter projetos e iniciativas pequenas que gerem renda.
11: Durante o lançamento da chamada pública, o ministro-chefe da Secretaria-Geral da Presidência da República, Guilherme Boulos, classificou a chamada Rio Doce Participativo como histórica.
13: O que a gente assinou aqui hoje é a parte dessa reparação que vai ser definida e executada a partir da participação direta de vocês. Uma coisa é vir uma obra. É bom, todo mundo quer. Outra coisa é chegar na comunidade, escutar a comunidade, apresentar o próprio projeto e chegar o dinheiro na mão para poder executar esse projeto lá no território.
11: Os projetos para a chamada Rio Doce Participativo poderão ser apresentados até o dia 30 de dezembro. Mais informações sobre a chamada estão disponíveis no site bndes.gov.br/Fundo Rio Doce. Reportagem André de Barros Lima.
0: Quem acha que museu guarda apenas objetos do passado, uma programação diversa promete aproximar o público de exposições e atividades culturais.
1: É a Semana Nacional de Museus, que chega à sua 22ª edição e vai até domingo.
0: Ainda dá tempo de participar de uma das mais de 3 mil atividades cadastradas.
14: Difundir a cultura, preservar a memória e incentivar o hábito de visitar museus. Foi com esse objetivo que nasceu a Semana Nacional de Museus, que chega à 24ª edição, reunindo milhares de atividades em todo o Brasil. O tema deste ano, Museus, Unindo o Mundo Dividido, destaca o papel dessas instituições como espaços de diálogo, inclusão e troca de experiências entre diferentes culturas e gerações. A mobilização teve amplo alcance nacional em 2026. Cerca de 1000 museus de mais de 400 cidades participaram da programação, com atividades nos 26 estados e no Distrito Federal. Como explica Joel Santana da Gama, diretor de difusão, fomento e economia do Instituto Brasileiro de Museus.
15: Com exposições abrem mais tempo, como a programação é mais divulgada, isso aflora também o desejo da comunidade, dessa vontade de memória, de conhecer. Tudo isso permite com que essa visitação se amplie.
14: No Distrito Federal, estudantes participaram de visitas educativas no Centro Cultural do Banco do Brasil. O professor Paulo Araújo fala da importância dessas visitas no processo pedagógico.
16: A vantagem é que eles vão ter um olhar voltado voltado para a cultura e que eles vão poder utilizar de forma pedagógica, recriando as obras e também dando a sua própria interpretação para cada obra que eles observaram aqui.
14: A programação completa da 24ª Semana Nacional de Museus reúne atividades em todo o país até o dia 24 de maio. Reportagem Cleide Lopes.
0: Semanas para as festas juninas em todo o país.
1: E o Ministério do Turismo quer fortalecer a infraestrutura e a promoção dos eventos na Paraíba, destino de milhões de turistas no período.
0: Estão sendo disponibilizados 45 milhões de reais para 72 cidades do estado.
1: Só no ano passado, as festas juninas movimentaram mais de 7 bilhões e 400 milhões de reais em todo o país.
0: Em Campina Grande, por exemplo, a festa começa no dia 3 de junho e vai durar 33 dias, com previsão de movimentar 800 milhões de reais e um público de 3 milhões e meio de pessoas.
1: E essas foram as notícias do Governo do Brasil.
0: Uma realização da Secretaria de Comunicação Social da Presidência da República.
1: Fique agora com as notícias do Poder Judiciário e do Congresso Nacional. Boa noite, bom fim de semana.
0: A gente volta segunda-feira. Boa noite.
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19: Presidente do STF e do CNJ propõe contra-cheque único para magistrados em resolução que será analisada na semana que vem.
20: Mais de 10 mil pessoas foram atendidas nos 5 dias do Justiça Itinerante na Ilha do Marajó.
19: TSE nega parcelamento de multa aplicada a candidato a prefeito de Ubajara, no Ceará.
20: Boa noite, eu sou Marcela Luiza.
19: E eu sou Walter Lima.
20: O presidente do Supremo Tribunal Federal e do Conselho Nacional de Justiça, ministro Edson Fachin, apresentou proposta de resolução que institui o contra-cheque único para magistrados em todo o Poder Judiciário.
19: O texto será analisado pelo CNJ na próxima terça-feira. Marcelo Della Libera.
21: A proposta será analisada pelo plenário do CNJ e foi elaborada com base em decisões recentes do Supremo Tribunal Federal sobre transparência remuneratória. O texto prevê a padronização nacional das verbas pagas aos magistrados e proíbe folhas paralelas e documentos complementares com pagamentos separados. Pela proposta, cada juiz passará a receber um único contra-cheque mensal com todas as informações consolidadas, incluindo salários, verbas indenizatórias, descontos obrigatórios e valores retroativos.
20: TSE nega parcelamento de multa aplicada a candidato a prefeito de Ubajara, no Ceará.
19: Houve erro jurídico na apresentação de recurso. Fábio Ruas.
22: A decisão do TSE foi por unanimidade. Com isso, ficou mantida a decisão anterior do Tribunal Regional Eleitoral do Ceará. O TRE cearense decidiu não analisar um recurso que pedia o parcelamento de uma multa de R$5.000. O relator no TSE, ministro Ricardo Vilas Boas Cueva, afirmou que decisões desse tipo não podem ser contestadas por recurso eleitoral. O correto seria o agravo de instrumento. Com isso, o pedido de parcelamento da multa foi negado.
20: Mais de 10 mil pessoas foram atendidas nos 5 dias do Justiça Itinerante na Ilha do Marajó.
19: O mutirão ofereceu exames médicos, emissão de documentos e balcão de direitos trabalhistas. Luma Soares.
23: Nessa sexta-feira, moradores chegaram cedo para garantir o atendimento de última hora. Na área de cidadania, a maior procura foi por certidões de nascimento e de óbito. No encerramento das atividades, os ministros Alberto Balazeiro, do TST, e Edson Fachin, do STF, acompanharam de perto as salas de conciliação. A mega-ação, coordenada pelo CNJ, em parceria com 50 entidades, garantiu cidadania e dignidade para a população marajoara.
20: Juízo não pode limitar previamente a atuação de advogado nomeado como assistente jurídico em processos sobre violência doméstica.
19: O posicionamento é do STJ, Fátima Uchoa.
24: Na origem, o juízo nomeou uma advogada para acompanhar uma vítima em audiência sobre suposta violação de medida protetiva, mas a profissional não poderia atuar no processo com pedidos ou recursos. A OAB impetrou mandado de segurança alegando que o juízo violou prerrogativas da advocacia. Garcia. O Tribunal de Justiça de Minas Gerais indeferiu o pedido, então a OAB interpôs recurso no STJ e a sexta turma deu provimento. Para o relator, ministro Sebastião Reis Júnior, a assistência jurídica à mulher vítima de violência doméstica e familiar, que é obrigatória pela Lei Maria da Penha, depende do pleno exercício das prerrogativas do advogado e é ilegal a limitação prévia da atuação profissional.
20: Após acordos entre MPF e estudantes que fraudaram sistemas de cotas, UniRio publica edital para bolsas a cotistas de cursos de medicina.
19: Ao todo, serão arrecadados mais de 2 milhões de reais que serão revertidos em auxílios financeiros. Vanessa Pereira.
2: A verba é resultado do acordo estabelecido entre o Ministério Público Federal e os estudantes do curso de medicina da UniRio, que ocuparam indevidamente as vagas reservadas para os alunos cotistas do SISU em 2018. Nesta primeira etapa, a universidade vai conceder 4 auxílios financeiros mensais no valor proporcional a um salário mínimo de 2018. Os interessados podem fazer as inscrições até 31 de maio por meio do formulário eletrônico no site da UniRio. Você também encontra o edital e o link do formulário no site do MPF.
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20: Uma boa noite.
19: Bom fim de semana e até segunda-feira.
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3: Eu sou Paula Groba.
4: E eu sou Ricardo Nakaoka.
3: E estes são os destaques de hoje do Jornal do Senado, que começa agora.
4: Senadores marcam votação de proposta que amplia a autonomia do Banco Central.
3: IFE aponta rombo fiscal por 10 anos e contradiz previsões otimistas do governo para as contas públicas.
4: Projeto pode garantir uso de faixa exclusiva por veículos que transportam pessoas com deficiência.
3: Boa noite.
4: Boa noite.
3: O Banco Central pode ganhar mais independência e ter a autonomia garantida pela Constituição. A proposta que prevê autonomia técnica, administrativa, orçamentária e financeira para a instituição deve ser votada no dia 27 de maio pela Comissão de Constituição e Justiça do Senado.
4: O relatório foi lido nesta semana, mas a análise foi adiada após um pedido de vista coletiva. Mais informações com o repórter Márcio Maturana.
5: O relatório da proposta de emenda à Constituição, que amplia a autonomia do Banco Central, foi lido na Comissão de Constituição e Justiça, mas o texto não foi votado por causa de um pedido de vista coletiva. Pelo texto, o Banco Central deixa de ser uma autarquia e vira uma entidade pública de natureza especial, com autonomia técnica, operacional, administrativa, orçamentária e financeira, e dotada de poder de polícia, com autoridade sobre regulação, supervisão e resolução. O relator dessa PEC é o senador Plínio Valério, do PSDB do Amazonas.
7: Mesmo só com leitura, estamos fazendo história. O que vem depois, cada um vai responder pelo seu ato aqui. Porque já ficou claro para a população brasileira que a importância do Banco Central e que a liberdade financeira é fundamental. Então, lá na frente, nós vamos ver quem é que é contra o avanço ou não.
5: O autor da proposta é o senador Vanderlan Cardoso, do PSD de Goiás, que ressaltou a importância da mudança.
25: Não é um projeto de ex-presidente Bolsonaro, nem do presidente atual, nem do ex-presidente Roberto Campos Neto, nem do atual presidente Galípolo. É um projeto de país, de nação.
5: A PEC deve ser votada na próxima quarta-feira, dia 27, segundo anunciou o presidente da comissão, Otto Alencar, do PSD da Bahia.
3: A senadora Mara Gabrilli pediu explicações ao Tribunal Superior Eleitoral sobre uma campanha de representatividade.
4: A ação do TSE tem como objetivo estimular a diversidade nos espaços de poder, mas deixou de fora das peças publicitárias as pessoas com deficiência. Repórter Lana Dias.
6: A senadora Mara Gabrilli, do PSD de São Paulo, enviou um ofício ao Tribunal Superior Eleitoral pedindo explicações sobre a exclusão de pessoas com deficiência na campanha Representatividade. A iniciativa do TSE busca estimular a participação política de grupos historicamente subrepresentados, como mulheres, pessoas negras e indígenas. Mas a senadora considerou lamentável, na campanha, a exclusão de um dos grupos que mais enfrenta obstáculos.
8: Eu sei o que é enfrentar obstáculos todos os dias, mesmo que seja dentro da cabeça de uma pessoa. E também sei que existe muita gente com deficiência, cheia de potencial para transformar, mas a barreira ainda é enorme.
6: A campanha em questão será veiculada até 30 de julho e é composta por vídeo para televisão e spot para rádio, além de conteúdo para as redes sociais. De acordo com o censo de 2022 do IBGE, o Brasil tem 14,4 milhões de pessoas com deficiência, o que representa 7,3% da população com 2 anos ou mais.
9: E pessoas com deficiência podem passar a ter mais rapidez e acessibilidade nos deslocamentos diários. O Senado vai analisar um projeto que autoriza veículos que transportem esse público a utilizarem as faixas exclusivas de transporte coletivo.
4: A medida quer reduzir o tempo no trânsito e garantir mais mobilidade, inclusão e qualidade de vida. Repórter Alexandre Campos.
10: A proposta dos senadores Alci Lucas, do PL do Distrito Federal, define regras gerais, deixando a cargo dos municípios a regulamentação de pontos específicos, como caracterização das situações em que o uso da via é essencial para pessoas com deficiência, cadastro do beneficiário e do veículo usado por ele, definição de horários, trechos e condições de tráfego das faixas e adoção de mecanismos de transparência e revisão periódica das credenciais concedidas. Para Alci Lucas, é preciso incentivar que os municípios levem em conta no planejamento e na gestão da mobilidade urbana as necessidades dessa parcela da população.
12: Só o pai que tem filho autista severo ou alguma deficiência mais grave é que sabe, se pega um congestionamento e todo dia pega, buzina para lá, buzina para cá, muito barulho, e os autistas não suportam isso. Então é um sacrifício muito grande. Então, como as faixas exclusivas ainda tem muita, fica muito ociosa ainda, nada melhor do que fazer essa uma legislação mais ampla, que de fato a regulamentação tem que ficar no município, ele que vai conduzir o processo.
10: Ainda de acordo com o projeto, as vias utilizadas por transporte público de alta capacidade, como os chamados BRTs, não poderão ser destinadas para o deslocamento de veículos particulares com pessoas com deficiência.
9: O senador Jaime Campos, do União de Mato Grosso, defendeu mais apoio financeiro aos municípios e cobrou a atualização dos repasses federais para as prefeituras.
4: Ao mencionar a marcha dos prefeitos em Brasília nesta semana, ele afirmou que o aumento das despesas tem dificultado a manutenção de serviços públicos essenciais e que o fortalecimento do municipalismo é fundamental para melhorar o atendimento à população.
13: Muitos prefeitos enfrentam, de fato, queda de arrecadação e aumenta as despesas obrigatórias. E ao mesmo tempo uma crescente demanda de serviços públicos. Os municípios acabam assumindo responsabilidades cada vez maiores sem que os recursos acompanhem essa realidade.
9: Já o senador Fernando Dueire, do PSD de Pernambuco, celebrou a aprovação na Comissão de Assuntos Sociais do novo piso salarial dos médicos e cirurgiões dentistas. O texto fixa o valor de R$13.672 e atualiza o pagamento de horas extras e adicional noturno.
4: Para Dueire, a medida valoriza os profissionais e pode ajudar a reduzir a falta de médicos e dentistas em regiões mais carentes. A proposta segue para a Câmara dos Deputados.
26: Cada real destinado à valorização desses profissionais retorna à sociedade em forma de atendimento mais qualificado, maior dedicação e melhores resultados.
9: As contas do governo para os próximos anos podem estar mais otimistas do que a realidade permite. É o que aponta um novo relatório da Instituição Fiscal Independente do Senado, que identifica divergências entre as projeções da equipe econômica e as estimativas dos analistas da IFE.
4: Segundo o texto, as metas fiscais apresentadas pelo governo são ambiciosas e enfrentam desafios para sair do papel. Repórter Douglas Castilho.
27: A divergência é o crescimento estrutural das despesas com benefícios da Previdência Social.
0: Federal. A digitalização, por meio do aplicativo Meu INSS, acelerou de maneira inédita o fluxo do antigo auxílio-doença. O modelo de análises remotas de atestados médicos fez as concessões anuais dobrarem entre 2022 e 2025. O diretor do Instituto, Alexandre Andrade, explicou que esse é apenas um dos elementos de discordância com o governo.
1: Em relação às projeções, o que nós identificamos foi um relativo otimismo, tanto na grade de parâmetros macroeconômicos, quanto depois nas projeções fiscais. Isso inclui receitas, despesas, o resultado primário e a própria trajetória da dívida bruta nos próximos anos.
0: Por outro lado, um fôlego extra e inesperado para o caixa do governo federal veio após a alta do petróleo, gerado pelos ataques dos Estados Unidos e de Israel ao Irã. O cenário aumentou a arrecadação de tributos no Brasil, grande exportador da matéria-prima. Um alerta da IFE, no entanto, indica que essa mesma instabilidade no Oriente Médio pode fazer com que o Banco Central mantenha a taxa de juros alta por mais tempo, o que esfriaria a atividade econômica do país e contribuiria para o aumento da dívida.
4: Com edição de Paula Groba e trabalhos técnicos de João Lira, o Jornal do Senado fica por aqui. Acompanhe agora as notícias do Tribunal de Contas da União e da Câmara dos Deputados. Boa noite.
9: Uma boa noite e um bom fim de semana.
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11: O Tribunal de Contas da União fez auditoria para avaliar o financiamento da atenção primária à saúde no Sistema Único de Saúde. O serviço é a porta de entrada do SUS e inclui ações de vacinação, consultas, pré-natal e outros atendimentos. A fiscalização analisou o modelo de repasse de recursos para estados e municípios. O objetivo foi verificar se o financiamento contribui para ampliar o acesso da população e melhorar a qualidade do atendimento. O TCU identificou falhas no modelo atual, como dificuldades para acompanhar resultados. Também falta definir indicadores para distribuir os recursos de forma adequada. As limitações podem prejudicar o planejamento das ações e reduzir a eficiência da política pública. O tribunal fez recomendações para aperfeiçoar o sistema. Saiba mais em tcu.gov.br.
18: 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Jornal Câmara dos Deputados.
15: Câmara aprova a proposta que proíbe sigilo de gastos do governo federal.
16: Deputados reconhecem a importância da cultura country para Jaguariúna.
15: Parlamentares criam área de proteção ambiental do Jamanchim no Pará.
16: Plenário inclui economia criativa como beneficiária de fundos regionais.
15: Boa noite. Projeto aprovado pelos deputados permite a utilização de recursos de fundos constitucionais e empreendimentos de economia criativa. A reportagem é de Antônio Vital.
17: A Câmara dos Deputados aprovou o projeto que inclui empreendimentos da chamada economia criativa entre os setores que poderão receber recursos dos fundos constitucionais de financiamento das regiões Norte, Nordeste e Centro-Oeste. O texto define a economia criativa como atividades relacionadas à criação, produção e distribuição de bens e serviços baseados em criatividade, cultura, conhecimento e produção artística, como artesanato, música, moda e design. Hoje, muitos desses empreendimentos ficam fora das atividades que podem ser beneficiadas por esses fundos, que priorizam setores como agropecuária, indústria, mineração e agroindústria. O projeto foi apresentado pelo deputado Ayrton Faleiro, do PT do Pará, e altera a lei que regulamenta esses fundos constitucionais, que oferecem financiamento para atividades econômicas consideradas estratégicas para o desenvolvimento regional. Com a mudança, empreendimentos ligados à economia criativa também poderão acessar linhas de crédito desses fundos. Relatora da proposta no plenário, a deputada Lídice da Mata, do PSB da Bahia, argumentou que a medida ajuda a reduzir desigualdades regionais e reconhece a importância econômica das atividades criativas para a geração de renda, emprego e desenvolvimento local.
21: Diversos são os países que têm obtido um grande crescimento do seu PIB através do desenvolvimento da economia criativa. E eu queria destacar o exemplo da Indonésia, um país cujo PIB da economia criativa cresceu 6,5%, acima dos 5,03% do PIB nacional.
17: O projeto foi criticado pelo deputado Luiz Lima, do Novo do Rio de Janeiro.
27: Enxergamos isso como mais uma oportunidade de se fazer militância com recurso público. E o povo brasileiro está cansado de trabalhar para sustentar a militância política. A gente tem uma série de prioridades a nível de educação, de oportunidades de emprego.
17: O projeto que inclui empreendimentos da economia criativa entre os beneficiários dos fundos constitucionais de financiamento das regiões Norte, Nordeste e Centro-Oeste seguiu para análise do Senado. Da Rádio Câmara de Brasília, com informações de Daniela Lessa, Antônio Vital.
18: Desenvolvimento Regional.
2: Hildo Rocha, do MDB, relembra a implantação de 81 novos municípios no Maranhão em 1996. O parlamentar reforça que as cidades receberam estrutura administrativa, estradas, escolas, hospitais e sistemas de abastecimento de água durante a gestão estadual da época.
7: Para Hildo Rocha, o então governo maranhense foi fundamental para transformar antigos povoados em polos de desenvolvimento econômico. Segundo ele, a superação de desafios técnicos e políticos explica o reconhecimento que antigos gestores ainda mantêm junto à população do estado.
2: Jorge Araújo, do PP, critica o governo da Bahia pela demora na construção da ponte Salvador-Itaparica. O deputado afirma que após mais de 20 anos de anúncios, a obra ainda não saiu do papel.
7: Jorge Araújo também faz críticas à saúde pública baiana, especialmente à Central de Regulação do Estado. O parlamentar relata que moradores do interior percorrem longas distâncias sem garantia de atendimento.
18: Economia.
2: Plenário da Câmara proíbe sigilo sobre gastos do governo federal. O repórter Márcio Aquiles Sardi tem as informações sobre a proposta aprovada.
14: A Câmara dos Deputados aprovou o projeto que proíbe a imposição de sigilo sobre gastos da administração pública federal, incluindo despesas com viagens, hospedagem, alimentação, transporte e cartões corporativos. De acordo com o projeto apresentado pelo deputado Gustavo Gayer, do PL de Goiás, os gastos do dia a dia da administração pública, como os de viagens oficiais, deverão permanecer públicos. O projeto mantém a possibilidade de proteger informações consideradas estratégicas para a segurança de autoridades, mas as despesas deverão ser divulgadas. O texto também prevê que informações classificadas como sigilosas poderão perder automaticamente essa condição se não forem analisadas no prazo de 30 dias pela Comissão Mista de Reavaliação de Informações, prevista na Lei de Acesso à Informação. A proposta permite ainda que o Congresso Nacional revise decisões de classificação de sigilo e prevê punições para agentes públicos que colocarem sigilo de forma indevida para ocultar irregularidades. Nesses casos, a conduta poderá ser considerada ato de improbidade administrativa e também crime de responsabilidade. Relator da proposta, o deputado Sóstenes Cavalcante, do PL do Rio de Janeiro, argumentou que o projeto reduz brechas para uso abusivo do sigilo sobre despesas públicas. Segundo o relator, a proposta fortalece mecanismos de fiscalização e amplia a transparência sobre a utilização de recursos públicos. Ele criticou classificações feitas pelo governo.
19: O presidente Lula fazia críticas ao seu oponente, o ex-presidente Bolsonaro, porque existia ali agendas secretas e ele fazia críticas e dizia que iria acabar com o sigilo. E até hoje o que aconteceu foi que aumentou inúmeras vezes os sigilos de agenda, os sigilos de despesas, e nós entendemos que isso não é salutar ao Estado Democrático de Direito.
14: O projeto foi aprovado de maneira simbólica pelo plenário da Câmara, mas a federação formada pelo PT, PCdoB e PV tentou alterar sem sucesso pontos da proposta, como a possibilidade de o Congresso rever a classificação de informações. Para a deputada Érica Cocai, do PT do Distrito Federal, o sigilo deve ser mantido sobre informações que dizem respeito à segurança nacional.
20: Nós somos favoráveis à transparência. O sigilo, ele deve dizer respeito à segurança nacional, ao interesse público, ele é previsto para isso. Mas há muito sigilo irregular. O relatório do portal Transparência, ele indica que nos últimos anos, de 2015 até 2022, até o final do governo Bolsonaro, 80% dos sigilos irregulares dizem respeito ao governo Bolsonaro. Vocês lembram que Bolsonaro colocou sob sigilo seu cartão de vacina e da sua família?
14: O projeto que proíbe a imposição de sigilo sobre gastos da administração pública federal, como viagens, hospedagem, alimentação e cartões corporativos, seguiu para análise do Senado. Da Rádio Câmara de Brasília, com informações de Daniele Lessa e Antônio Vital, Márcio Aquiles Sardi.
18: Justiça.
7: Jandira Fegali, do PCdoB do Rio de Janeiro, cobra investigações sobre supostas ligações entre a família Bolsonaro e o Banco Master. A deputada defende a instalação de uma CPI para apurar denúncias envolvendo o banqueiro Daniel Vorcário e parte da oposição.
2: Na visão de Jandira Fegali, as recentes pesquisas de opinião sinalizam um desgaste de lideranças que utilizam discursos moralistas. A parlamentar também defende transparência nas investigações e a divulgação das apurações sobre o uso de recursos públicos.
7: Márcio Gerri, do PCdoB do Maranhão, critica Flávio Bolsonaro, alegando que denúncias relacionadas ao caso do Banco Master fragilizam sua imagem política. O parlamentar também questiona informações divulgadas sobre a relação do senador com o empresário Daniel Vorcário.
2: Márcio Gerri sustenta que o episódio afeta a articulação política da oposição e defende ações do atual governo. Na visão do deputado, programas e medidas do Executivo Federal têm fortalecido a avaliação positiva do governo.
7: Evair Vieira de Melo, do Republicanos do Espírito Santo, diz que foi um dos primeiros a alertar o governo e a denunciar na Comissão de Fiscalização Financeira e Controle da Câmara que havia uma máfia no INSS que operava com descontos não autorizados dos aposentados.
2: Evair Vieira de Melo defende o aprofundamento das investigações por entender que houve omissão no enfrentamento das irregularidades no INSS. Ele critica a atuação de integrantes do governo diante das denúncias, especialmente em relação ao envolvimento do filho do presidente Lula.
18: Meio ambiente.
7: A Câmara aprovou um projeto que obriga órgãos ambientais a aplicarem o Código Florestal em todos os biomas, no lugar de legislações específicas. O repórter Antônio Vital explica as consequências.
17: A Câmara dos Deputados aprovou o projeto que obriga os órgãos ambientais a aplicarem o Código Florestal em áreas produtivas de todos os biomas brasileiros, no lugar de legislações específicas, como a Lei da Mata Atlântica, mais restritiva em relação ao uso da terra para a produção rural. O projeto foi aprovado pelas comissões permanentes da Câmara em caráter terminativo, ou seja, não precisaria passar por votação no plenário e poderia seguir diretamente para o Senado. Um recurso assinado por 57 deputados, a maioria do PT, PSOL e Rede, pedia análise pelo plenário, com o argumento de que a proposta fragiliza a legislação ambiental. O recurso foi rejeitado pelo plenário por uma diferença de 148 votos, o que manteve o texto aprovado pelas comissões. O texto original, apresentado pelo deputado Alceu Moreira, do MDB do Rio Grande do Sul, tratava apenas da aplicação do Código Florestal nas áreas produtivas dos chamados campos de altitude, ecossistema localizado na região sul. O argumento é que aquelas áreas são exploradas há mais de 200 anos e que os produtores estavam sendo multados pelo IBAMA com base na legislação que protege a Mata Atlântica. Foi o que disse o deputado Alceu Moreira.
3: Não tem nenhum sentido, aquela terra está desde 1740 antropizada, ela tem utilização para lavoura, para criação de gado, e agora o nosso produtor está impedido com uma multa produzida pelo IBAMA sem nenhuma necessidade. Se tiver o gado em cima do campo e por acaso nascer uma essência nativa no meio do pasto, eles não permitem mais a utilização do campo, inclusive restringe a criação de gado. É um prejuízo criminoso.
17: O recurso que pedia análise do projeto pelo plenário teve como justificativa alterações feitas no texto original durante análise pela Comissão de Constituição e Justiça da Câmara. O texto final considera a área rural consolidada, portanto passível de regularização, todas as terras ocupadas antes de 22 de julho de 2008 e não restringe a medida aos campos de altitude. Para o deputado Nilton Tato, do PT de São Paulo, um dos autores do recurso, o projeto permite desmatamento em outros biomas.
5: Tinha sido construído um acordo que recuperava o texto original do projeto para usar áreas nos campos de altitude do Rio Grande do Sul, Paraná e Santa Catarina. O projeto foi completamente deturpado, aumentando aí a possibilidade de desmatamento, de uso para o agro, de áreas não florestais na Amazônia, no Cerrado, no Pantanal e na Mata Atlântica.
17: O projeto que obriga os órgãos ambientais a aplicarem o Código Florestal em áreas produtivas de todos os biomas brasileiros, no lugar de legislações específicas, seguiu para análise do Senado. Da Rádio Câmara de Brasília, Antônio Vital.
18: Transportes.
2: Beto Preto, do PSD do Paraná, defende a criação de uma subcomissão para acompanhar o encerramento da concessão da malha sul ferroviária que atende estados da região sul e se conecta a São Paulo. Ele defende o debate sobre trechos inoperantes e passivos da atual gestão.
7: Beto Preto também pede participação de órgãos de controle e representantes do setor na discussão sobre a nova concessão ferroviária. Ele salienta que o fortalecimento do modal é estratégico para o desenvolvimento logístico e econômico do país.
18: Agricultura.
2: Câmara regulariza áreas ocupadas com a criação de área de proteção ambiental do Jamanchim, no Pará. Saiba o que muda com a repórter Daniele Lessa.
6: O plenário da Câmara dos Deputados aprovou o projeto que reduz a área da Floresta Nacional do Jamanchim e cria a área de proteção ambiental chamada APA do Jamanchim, no município de Novo Progresso, no sudoeste do Pará. O projeto, que foi apresentado pelo deputado Isnaldo Bulhões Júnior, do MDB de Alagoas, estabelece que parte das áreas ocupadas por produtores rurais será retirada da Floresta Nacional e passará a integrar a nova APA, categoria ambiental menos restritiva, que permite ocupação humana e atividades econômicas sob determinadas regras. Ao defender a proposta, o deputado Enderson Pinto, do União do Pará, disse que as pessoas se instalaram no que hoje é a Floresta do Jamanchim porque existiam incentivos governamentais para desenvolver a economia da região.
8: Essas ocupações não aconteceram na clandestinidade, não foram invasões oportunistas, foram ocupações de boa-fé estimuladas por políticas públicas. E o que aconteceu depois? Essas pessoas acordaram de um dia para o outro dentro de uma unidade de conservação de proteção integral.
6: O relator José Priante, do MDB do Pará, argumentou que o projeto busca enfrentar um conflito histórico na região entre preservação ambiental e ocupação consolidada da terra.
8: Dar um passo na pacificação e no ordenamento legal de uma área de profundo potencial sem avançar um metro na floresta. Nós estamos falando apenas de recategorizar uma área que já está antropizada durante muitos e muitos anos, e muitas décadas.
6: Parlamentares contrários ao projeto afirmaram que a redução da área protegida pode aumentar a pressão sobre a Amazônia e estimular novas ocupações irregulares. A deputada Marina Silva, da Rede de São Paulo, alertou sobre o agravamento dos eventos climáticos extremos, como secas e enchentes.
10: Em relação às unidades de conservação, que elas são cada vez mais necessárias diante dos extremos climáticos, das secas e das cheias, que o tempo todo estão assolando várias unidades da Federação na Amazônia, inclusive o estado do Pará.
6: O texto também autoriza atividades de mineração dentro da Floresta Nacional e da Área de Proteção Ambiental, ponto criticado pelo deputado Tarcísio Mota, do PSOL do Rio de Janeiro, que apresentou destaque para tirar esse trecho da proposta, mas foi rejeitado pelos parlamentares.
12: Porque o que está acontecendo aqui tem nome e sobrenome. É premiação da grilagem, é abertura de um precedente que vai fragilizar o Sistema Nacional de Unidades de Conservação. É mais um atentado contra a possibilidade de que a gente mantenha a floresta em pé.
6: O projeto que altera os limites da Floresta Nacional do Jamanchim e cria a Área de Proteção Ambiental do Jamanchim no Pará seguiu para análise no Senado. Da Rádio Câmara de Brasília, Daniele Lessa.
18: Educação.
7: Alice Portugal, do PCdoB da Bahia, comemora a aprovação do texto que regulamenta o reajuste anual do piso salarial dos professores da educação básica pública. Ela reitera que a proposta define critérios permanentes e garante maior segurança jurídica.
2: Alice Portugal informa que o novo piso passará para R$ 5.130. A parlamentar pede a aprovação definitiva da medida no Senado e reforça a importância de ampliar os investimentos no Fundeb e na educação pública.
7: Clarissa Tércio, do PP de Pernambuco, critica a condenação de um casal do interior de São Paulo por manter duas filhas em ensino domiciliar. A deputada classificou como absurda a posição da justiça em considerar o homeschooling como abandono intelectual.
2: No entendimento de Clarissa Tércio, o Estado pune os que não se submetem a conteúdos ideológicos. Ela afirma que a sentença fere o direito das famílias de educar seus filhos e pede ao Senado que ratifique o projeto do ensino domiciliar já aprovado na Câmara.
18: Cultura.
15: Câmara reconhece a importância da cultura country para Jaguariúna, cidade do estado de São Paulo. O repórter Antônio Vital tem as informações sobre a homenagem.

0: Projeto aprovado no plenário da Câmara confere ao município de Jaguariúna, no interior de São Paulo, o título de capital nacional do country. Jaguariúna é uma cidade com pouco mais de 60 mil habitantes, perto de Campinas, conhecida nacionalmente pelo Jaguariúna Rodeio Festival, realizado desde 1989, evento que reúne competições de rodeio, shows musicais e atrações ligadas ao universo sertanejo, o que atrai público de várias regiões do país. O projeto, apresentado pelo deputado Maurício Neves, do PP de São Paulo, justifica o título a partir da tradição da cidade ligada aos rodeios, à música sertaneja e à cultura do interior. De acordo com a justificativa, a cultura country faz parte da identidade da cidade e está presente não apenas nos rodeios, mas também na moda, na gastronomia, no turismo rural e em diferentes atividades econômicas locais. O projeto também destaca o impacto econômico do universo country na região. Durante o período do festival, as atividades movimentam mais de 50 milhões de reais na economia local, com geração de empregos e aumento do turismo. Relatora da proposta, a deputada Simone Marqueto, do PP de São Paulo, argumentou que a cultura country brasileira representa um modo de vida ligado às tradições do interior e ultrapassa o universo dos rodeios. No plenário, o relator foi o deputado Ícaro de Valmir, do Republicanos de Sergipe.
1: A cidade é historicamente ligada à cultura do interior, como forte tradição agrícola e pecuária, sendo o rodeio uma parte intrínseca dessa cultura. Mais do que um evento ou uma data do calendário, a cultura country em Jaguariúna é um modo de vida permanente. O estilo country está presente no cotidiano dos moradores, na moda, na culinária e nos empreendimentos locais. E a cidade amplia o seu potencial turístico com rodeios que valorizam a tradição rural e o estilo sertanejo moderno.
0: O projeto que confere ao município de Jaguariúna, no interior de São Paulo, o título de capital nacional do country, seguiu para análise do Senado. Rádio Câmara de Brasília, com informações de Daniela Lessa, Antônio Vital.
2: Termina agora o Jornal Câmara dos Deputados, com trabalhos técnicos de Wellington Teles e a apresentação de Val Monteiro e Luciana Vieira. Uma boa noite para você.
3: A Voz do Brasil está de volta na segunda-feira. Boa noite e bom fim de semana.
4: 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Boa noite.

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2: 22 horas e 4 minutos.
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2: 22 horas e 8 minutos.

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1: 22 horas e 22 minutos.
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1: Caros amigos e ouvintes da Rádio Sacramento FM, chegamos ao final de mais um dia. E eu convido você para juntos rezarmos a oração da noite.

Ao final dessa sexta-feira, iniciemos meditando um trecho do Salmo 90. Não temerás terror algum durante a noite, nem a flecha disparada ao meio-dia, nem a peste que caminha pelo escuro, nem a desgraça que devasta ao meio-dia. Nos encaminhemos para o fim desta noite, na certeza de que Deus nos ampara e olha por nós, e que não devemos jamais deixar que isso seja esquecido por nós, nem por nossos filhos, nem por nossos parentes e amigos. O coração do nosso Deus é paciente, bondoso e cheio de misericórdia. Durante a semana, a igreja dedica cada dia a uma devoção especial. A sexta-feira é dedicada à paixão de Jesus e ao seu sagrado coração. Rezemos. Em nome do Pai, e do Filho, e do Espírito Santo. Amém. Você pode me acompanhar mentalmente. Agora que o clarão da luz se apaga, a vós nós imploramos, Criador. Com vossa paternal misericórdia, guardai-nos sob a luz do vosso amor. Os nossos corações sonhem convosco. No sono possam eles vos sentir. Cantemos novamente a vossa glória, ao brilho da manhã que vai surgir. Saúde concedei-nos nessa vida. As nossas energias renovai. Da noite a pavorosa escuridão, com vossa claridade iluminai. Ó Pai, prestai ouvido às nossas preces, ouvi-nos por Jesus nosso Senhor, que reina para sempre em vossa glória, convosco e o Espírito de amor. Em ti, coração de Jesus, esperei, não serei confundido eternamente. Sagrado coração de Jesus, que tanto nos amais, fazei que eu vos ame cada vez mais. Jesus, manso e humilde de coração, fazei o nosso coração semelhante ao vosso.

0: Salvai-nos, Senhor, quando velamos, guardai-nos também quando dormimos. Nossa mente vigie com Cristo, nosso corpo repouse em sua paz. Que o Senhor Todo-Poderoso nos conceda uma noite tranquila e no fim da vida uma morte santa. Em nome do Pai, e do Filho, e do Espírito Santo. Amém.
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3: 22:38.
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6: A partir de agora você vai conferir as mais românticas, as músicas especiais que mexem com o seu coração. Grandes clássicos do romantismo, agora para você no nosso Moment Love. Para a gente começar, tem o som de Paul Young, Oh Girl.

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0: Capaldi, aqui no nosso Moment Love, pra você, Sebastian Yatra, Isabela Mercedes.
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0: Me and One.

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0: 23:04.
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8: As mais românticas você ouve aqui no nosso Moment Love. Chegando Don't Try Home aqui no nosso Moment Love. Chegando Don't Try Home.

AC Sunshine Band com Please Don't Go. É o nosso Moment Love com as mais românticas, as clássicas do passado. Você curte aqui com a gente. Agora vamos com esse dueto que ficou imortalizado aí na voz de Fábio Júnior e Bonnie Tyler. Sem limites para sonhar.

0: Sherry Crown com All By Myself aqui no nosso Moment Love, fechando a primeira hora do programa.
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2: 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Olha a hora certa, gente, uma boa noite, agora 23:35.
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0: Agora chegando Loving Word aqui no nosso Moment Love com Paulinho Esteves e a tradução pra você. A letra da sua música preferida.
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0: The Woman League com Woman, no nosso Moment Love, um dos clássicos de 1987. Para você aqui no nosso Moment Love, as mais românticas sempre marcando presença, uma verdadeira seleção de músicas especiais. E agora tem Fábio Júnior, Só Você. Tema da novela Por Amor, aqui no nosso Moment Love.
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0: agradecendo a sua companhia, o seu carinho, a sua amizade. É sempre um enorme prazer de estar aqui compartilhando esse momento incrível do seu lado. Eu volto amanhã, com certeza, no mesmo horário, com você e com uma boa música. Abraços, gratidão e tchau, tchau.
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3: Boa noite.
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3: Com a Mãe Aparecida, Rede Aparecida de Rádio, bom dia a você que a partir de agora nos faz companhia em mais uma madrugada com a Mãe Aparecida. Eu sou Eduardo José, estou chegando para ficar com vocês até às 4 da manhã. Isso mesmo, obrigado, viu, pelo carinho, pela sua audiência, pela sua companhia, louvando e agradecendo ao bom Deus por tudo, por mais um dia que ele nos concede, pela nossa vida, pela nossa saúde, por tudo que temos, por tudo que somos. Agradecendo a nossa mãezinha querida, a Senhora Aparecida, pela sua intercessão, pelo seu cuidado para com cada um de nós que somos seus filhos, filhos amados da Virgem Maria. Obrigado, Mãe Aparecida, pelo seu cuidado, pelo seu colo, pela sua intercessão. Obrigado a você, meu irmão, que nos acompanha e reza conosco por uma das nossas emissoras que integram a Rede Aparecida de Rádio. Obrigado a você que está na estrada, louvando e agradecendo conosco. Você que está no seu trabalho, quantos e quantos irmãos trabalhando nesta madrugada, mais uma, né, meus queridos? Vamos juntos, vocês daí, eu de cá, até às 4 da manhã. E a você que reza conosco na sua casa, aí no seu cantinho de oração, louvando e agradecendo ao bom Deus. O Com a Mãe Aparecida tem a produção de Marcos Tiago, Paula Castro na coordenação, na direção missionário redentorista, Padre Vanderlei Souza. Hoje, dia 23 de maio, sabadão da graça de Deus, todo sábado dedicado à nossa mãe, a Virgem Maria, a Senhora Aparecida. E hoje a Santa Mãe Igreja celebra, faz memória a São João Batista de Rossi, a quem nós pedimos a intercessão. E para começarmos bem o nosso dia, este sabadão, final de semana aqui na Casa da Mãe, quem está chegando é o missionário redentorista Padre William Betônio, com esse momento de evangelização, de reflexão, com os ponteiros apontam para o infinito.
0: Rainha dos céus, alegrai-vos, aleluia, porque aquele a quem merecestes trazer em vosso puríssimo seio, aleluia, ressuscitou como disse, aleluia. Rogai por nós a Deus, aleluia. Exultai e alegrai-vos, ó Virgem Maria, aleluia, porque o Senhor ressuscitou verdadeiramente, aleluia. Oremos, ó Deus, que vos dignastes de alegrar o mundo pela ressurreição de Jesus Cristo, vosso Filho. Concedei-nos, vos suplicamos, que por sua mãe, a Virgem Maria, alcancemos as alegrias da vida eterna. Por Jesus Cristo, nosso Senhor. Amém.
4: Olá, queridos ouvintes da Rádio Aparecida, da Rede Aparecida de Rádios. Eu sou o padre William Betônio, missionário redentorista, e aos sábados e domingos faço companhia a você aqui neste momento em que os ponteiros apontam para o infinito. Satisfação poder ter a sua audiência e compartilhar com você um pouquinho da minha reflexão acerca da liturgia desta sétima semana do tempo pascal, a última semana que nós estamos vivendo depois da ascensão do Senhor. Na semana passada nós refletimos sobre a ascensão de Jesus e o envio para que pudessem ser seus discípulos, batizando-os todos em nome do Pai, do Filho e do Espírito Santo, e que este final de semana também se celebrou o Dia Mundial das Comunicações Sociais, tendo aí como a parte central a transmissão da fé, inclusive esta transmissão que é feita pelos meios de comunicação, assim como nós estamos fazendo aqui nesta reflexão. Bem, e nesta sétima semana, Jesus, ele começa a rezar pelos discípulos. Nós vamos acompanhar este trecho de João, do capítulo 17, que é chamado a oração sacerdotal de Jesus. E que Jesus reza esta oração e pede para que os discípulos possam ter coragem de enfrentar os sofrimentos por causa da perseguição do mundo. Jesus já estava sentindo isso, que essa perseguição acontecia com ele e que ele iria voltar para o Pai. E ele sabia que aqueles a quem ele escolheu também sofreriam da mesma forma. E é interessante que o evangelho do capítulo 16 ainda de João, que começa na segunda-feira, os discípulos falam para Jesus, né? Então agora sim nós compreendemos, sabemos quem é o Senhor, isso antes de acontecer a paixão de Jesus. Então Jesus pergunta, vocês realmente me conhecem? Vocês sabem quem realmente eu sou? Mas isso vai ser provado a partir do momento em que eu for preso, for torturado e for morto. Porque neste momento todos os discípulos fugiram. E só depois eles puderam compreender. E essa compreensão veio através da força do Espírito Santo. Foi o Espírito Santo que fez com que eles compreendessem tudo o que Jesus passou. E a partir daí, eles também, se necessário fosse e realmente aconteceu, eles estariam dispostos também a entregar sua própria vida pela causa do reino. Se necessário fosse e realmente aconteceu, eles estariam dispostos também a entregar sua própria vida

0: do ponto de vista teológico, ele quer mostrar e apresentar de que Jesus é o Cristo. Então, todo esse, essa oração de Jesus que ele faz é uma oração que o põe em unidade total com o Pai. Foi o Pai que o enviou, então por isso ele trouxe a palavra do Pai. Esta palavra foi ensinada aos discípulos e, sendo ensinada aos discípulos, pede para que eles possam guardar esta palavra. Por isso ele reza ao Pai: Pai, eu vim de junto de ti, agora volto para aí, então que o Senhor os mantenham firmes nesta palavra, porque a palavra que eu passei para eles foi a palavra que você me deu. Da mesma forma que você e eu somos um, eu e eles somos um, e eles serão em nós. Então, esta é a oração que nós acompanhamos na terça, quarta, quinta-feira, né, rezando esta oração chamada oração sacerdotal de Jesus, que ele reza pedindo para que os seus discípulos mantenham este vínculo, essa ligação com ele. E o interessante, e eu rezo também por aqueles que vão acreditar na palavra deles e que acreditarão em mim porque acreditaram na palavra deles. Então Jesus também reza por nós. Se nós acreditamos na palavra dos discípulos, no testemunho da ressurreição, se nós trazemos essa força do nosso coração, este Espírito toma conta de nós e somos partes desse grande projeto, que é o projeto do Reino de Deus. E na sexta-feira, é interessante que a leitura é a confirmação de Pedro como aquele que vai apacentar o rebanho, e no sábado, hoje, aparece justamente a figura de João, né? É o mais novo, aquele que está ali junto com Jesus. E tem uma questão, né, que os discípulos ficam pensando assim: mas por que que Jesus é tão próximo de João, né? E até mesmo Pedro, né, que questiona talvez um pouco de vontade de estar ali no lugar de João. E aí Jesus fala para ele: mas o que te importa este discípulo, né? O quanto eu gosto, o quanto eu quero bem. Você cumpra a sua missão. Os mesmos discípulos que abriram este tempo pascal, porque foram ao túmulo e encontraram o túmulo vazio, esses mesmos discípulos encerram este nosso tempo pascal, fechando aí esse grande ciclo. Nos encontramos novamente com os dois grandes discípulos, Pedro e João. Por hoje vamos ficando por aqui, e amanhã nós celebramos o domingo de Pentecostes. Fique com Deus, uma bênção, e até amanhã.
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0: O nosso momento é de oração. Senhor Jesus, neste dia queremos nos colocar sob a proteção materna da Virgem Maria, mulher da escuta, da fé e da esperança. Assim como os discípulos perseveravam em oração com Maria, ajudai-nos também a permanecer firmes na confiança em Deus. Nos momentos de sofrimento, insegurança e desânimo, sustentai-nos com a força do vosso amor. Que jamais percamos a esperança diante das dificuldades da vida. Fazei de nossas famílias lugares de paz, oração e acolhida. Que nossas comunidades sejam cada vez mais missionárias, fraternas e comprometidas com o Evangelho. Maria Santíssima, Mãe da Esperança, conduzi-nos sempre para mais perto de vosso Filho Jesus. Amém.
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9: Salmo 10. Ó Senhor, quem tem reto coração há de ver a vossa face.
10: Ó Senhor, quem tem reto coração há de ver a vossa face.
9: Deus está no templo santo e no céu tem o seu trono. Volta os olhos para o mundo, seu olhar penetra os homens.
10: Ó Senhor, quem tem reto coração há de ver a vossa face.
9: Examina o justo e o ímpio e detesta o que ama o mal. Porque justo é o nosso Deus, o Senhor ama a justiça. Quem tem reto coração há de ver a sua face. Ó Senhor, quem tem reto coração há de ver a vossa face.
10: Ó Senhor, quem tem reto coração

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2: Chegamos ao último dia de nossa novena em honra a Nossa Senhora Auxiliadora. Ao contemplarmos a cena do Calvário, na qual Jesus nos dá a sua mãe como nossa mãe, nós somos convidados hoje a levar Maria para a nossa casa. Maria ama a cada um de nós como filho. E ao convidarmos Maria para se tornar parte de nossa família, queremos também nos colocar debaixo de seu manto para acolher as bênçãos que ela nos concede em nome de seu filho, Jesus. De maneira especial, lembro nesta oração a aniversariante de hoje, a Cris, minha prima, que mora em Jundiaí. Iniciemos a nossa oração traçando sobre nós o sinal da cruz, sinal do amor de Deus por cada um de nós. Em nome do Pai, do Filho e do Espírito Santo. Amém. Senhor nosso Deus, nosso Pai, nós cremos em vós, nós esperamos em vós, nós vos amamos. Nós vos agradecemos este dia e vos damos graças porque estamos com vida. Oferecemos este dia ao Senhor com todas as nossas alegrias e sofrimentos, com todos os nossos trabalhos e divertimentos. Guardai-nos do pecado e fazei de nós instrumentos de vossa paz e do vosso amor. Ajudai-nos a observar vossos santos mandamentos. Amém. Sábado, dia 23 de maio. O trecho do Evangelho de hoje é escrito por João, capítulo 21, versículos de 20 a 25. Anúncio do Evangelho de Jesus Cristo segundo João. Naquele tempo, Pedro virou-se e viu atrás de si aquele outro discípulo que Jesus amava, o mesmo que se reclinara sobre o peito de Jesus durante a ceia. E lhe perguntara: Senhor, quem é que te vai entregar? Quando Pedro viu aquele discípulo, perguntou a Jesus: Senhor, o que vai ser deste? Jesus respondeu: Se eu quero que ele permaneça até que eu venha, o que te importa isso? Tu segue-me. Então correu entre os discípulos a notícia de que aquele discípulo não morreria. Jesus não disse que ele não morreria, mas apenas: Se eu quero que ele permaneça até que eu venha, que te importa? Este é o discípulo que dá testemunho dessas coisas e que as escreveu. E sabemos que o seu testemunho é verdadeiro. Jesus fez ainda muitas outras coisas, mas se fossem escritas todas, penso que não caberiam no mundo os livros que deveriam ser escritos. Palavra da salvação. Maria na vida de Dom Bosco. Dom Bosco está em Nizza Monferrato para a vestidura e profissão das filhas de Maria Auxiliadora. Está tão fraco que só pode dar a comunhão a algumas irmãs. A vestidura e a profissão ele só assistiu sentado em uma cadeira. Ao final quis dizer algumas palavras. A voz estava muito fraca. O padre Bonetti, ao seu lado, procurou repetir para todos as frases que não se ouviam. Ora, pois, querem que eu diga alguma coisa a vocês? Se pudesse falar, quantas coisas lhes quereria dizer. Mas como veem, estou velho. Quero dizer-lhes que Nossa Senhora quer muito bem a vocês. E como sabem, ela está aqui, no meio de vocês. E o padre Bonetti, em voz alta: Dom Bosco quer dizer que Nossa Senhora é mãe de vocês, que cuida de vocês e as protege. Não, não, retomou Dom Bosco. Quero dizer que Nossa Senhora está aqui, nesta casa, e está contente com vocês. O padre Bonetti ainda: Dom Bosco lhe diz que, se perseverarem no bem, Nossa Senhora ficará contente com vocês. Dom Bosco então procurou dominar suas forças, estendeu os braços e disse em voz alta: Não, não. Quero dizer que Nossa Senhora está aqui, de fato, aqui, no meio de vocês. Nossa Senhora caminha nesta casa e a cobre com o seu manto. Oremos. Ó Maria, minha mãe, que em todos os tempos quiseste ser o auxílio dos cristãos, assisti-nos com o vosso poderoso patrocínio, mas especialmente na hora da morte, e fazei que nós, depois de vos ter amado e venerado na terra, possamos chegar a cantar as vossas misericórdias no céu. Ó poderoso auxílio dos cristãos e da humanidade inteira, pedimos que leveis a nossa oração ao Pai e ao vosso Filho Jesus Cristo, que vivem e reinam na unidade do Espírito Santo. Amém. O Senhor esteja convosco, Ele está no meio de nós. Pela intercessão de Nossa Senhora Auxiliadora, desça sobre você, sobre o seu trabalho, sobre a sua família, sobre as suas intenções, a bênção do Deus Todo-Poderoso, Pai, Filho e Espírito Santo. Amém. O abraço de hoje vai para o Juca Fazanaro, para o Ricardo Simeone, para a Sandra Andrella, para a Mariana Nunes, para o Júnior Portugal e para a Antônia Souza. Sou o padre Edmilson Moraes, salesiano de Dom Bosco, e moro atualmente em Campinas, aqui no estado de São Paulo, no Colégio Liceu Salesiano Nossa Senhora Auxiliadora. Que Deus continue abençoando você e sua família. Abraço e até mais.
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3: Imprecação contra o caluniador. Salmo 109, 108. Ao maestro do coro. Salmo de Davi. Deus do meu louvor, não te cales, pois a boca do ímpio, a boca enganadora, abriu-se contra mim. Falaram contra mim com língua enganadora, com palavras odiosas me cercaram e me atacaram sem motivo. Em paga da minha afeição, se punham contra mim. Eu, porém, orava. Retribuíram-me com males pelos bens, com ódio pelo meu amor. Suscita um ímpio contra ele. Um acusador se põe à sua direita. Ao ser julgado, seja condenado, e a sua oração se transforma em pecado. Sejam abreviados os seus dias, e um outro receba o seu encargo. Fiquem órfãos os seus filhos e sua mulher viúva. Seus filhos fiquem vagando e mendigando, e sejam expulsos até de suas casas em ruínas. O credor esquadrinhe todos os seus bens, e estranhos saqueiem o fruto dos seus trabalhos. Não haja quem tenha compaixão dele, nem quem se compadeça de seus órfãos. Seus filhos acabem mortos. Em uma geração se apague o seu nome. A iniquidade de seus pais seja lembrada diante do Senhor. E não se apague o pecado de sua mãe. Estejam sempre em frente do Senhor, e Ele apague da terra a sua lembrança. Porque não pensou em fazer misericórdia, mas perseguiu o indigente e mendigo, e o de coração atribulado, para dar-lhes a morte. Porque amou a maldição, venha sobre ele. Não quis a bênção, afaste-se dele. Vestiu-se da maldição como de uma veste. Que ela penetre como água nas suas entranhas e como óleo nos seus ossos. Dó torne-se para ele como a veste com que se cobre e como o cinto com que se cinge. Seja esta paga daqueles que me acusam diante do Senhor, dos que falam mal contra a minha vida. Mas tu, Senhor, meu Deus, age em meu favor por amor do teu nome, pois é suave a tua misericórdia. Livra-me, pois eu sou indigente e pobre, e meu coração está ferido dentro de mim. Estou desaparecendo, como sombra que declina, escorraçado como gafanhotos. Meus joelhos vacilam com o jejum, a minha carne ressequida esturricou-se. Tornei-me como um opróbrio para eles. Quando me veem, sacodem a cabeça. Ajuda-me, Senhor, meu Deus. Salva-me pela tua misericórdia e saibam que isso vem da tua mão. Tu, Senhor, o fizeste. Eles amaldiçoem, tu, porém, bendigas. Confundam-se os que se levantam contra mim e o teu servo se alegre. Vistam-se de vergonha os que me destratam e cubram-se de confusão como de um manto. Renderei graças ao Senhor em voz alta e no meio da multidão cantarei seus louvores, porque se pôs à direita do pobre para salvá-lo dos que queriam condená-lo.
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1: Olá para você que acompanha a programação da Rede Aparecida de Rádio. Está começando mais um Destaques da Igreja. Nessa semana foi anunciado que Magnifica Humanitas é o título da primeira encíclica de Papa Leão XIV sobre a salvaguarda da pessoa humana na era da inteligência artificial. O documento vai ser publicado na próxima segunda-feira, dia 25. As informações chegam com Silvanei José, da Rádio Vaticano.
2: O documento será publicado em 25 de maio e leva a assinatura do Papa com a data de 15 de maio, no 135º aniversário da promulgação da encíclica Rerum Novarum do Papa Leão XIII. A apresentação de Magnifica Humanitas ocorrerá no mesmo dia de sua publicação, 25 de maio, às 11:30 da manhã, hora italiana, no Salão Sinodal, com a presença do próprio Leão XIV. Os oradores serão os cardeais Victor Manuel Fernandes, prefeito do Dicastério para a Doutrina da Fé, e Michael Chesney, prefeito do Dicastério para o Serviço do Desenvolvimento Humano Integral. Na sequência, a professora Anna Holland, teóloga e professora da Durham University no Reino Unido. Christopher Ola, cofundador de Anthropic nos Estados Unidos e responsável pela pesquisa sobre a interpretabilidade da inteligência artificial. A professora Leocádia Luzombo, docente de Teologia Política e Pensamento Social Católico na Jesuit School of Theology de Santa Clara, Califórnia. A conclusão da apresentação estará a cargo do cardeal secretário de Estado Pietro Parolin. Em seguida, haverá um discurso e uma bênção do Papa Leão XIV. Dos estúdios da Rádio Vaticano em Roma, Silvanei José.
1: A Secretaria-Geral do Sínodo publicou.
2: 14. Dos estúdios da Rádio Vaticano em Roma, Silvanei José.

0: Memória, interpretar, orientar e celebrar, culminando com a grande Assembleia Eclesial em outubro de 2028 no Vaticano, em comunhão com o Papa Leão. De acordo com o documento, o objetivo não é repetir consultas, mas reler experiências, reconhecer os frutos do processo sinodal e os desafios, além de fortalecer a troca de dons entre as igrejas locais. E cristãos de diferentes tradições estiveram unidos nesta semana em oração e reflexão durante a Semana de Oração pela Unidade dos Cristãos, celebrada no Hemisfério Sul entre a solenidade da Ascensão do Senhor e Pentecostes. A iniciativa convida as comunidades a aprofundarem o compromisso com o diálogo ecumênico e a busca pela unidade entre os seguidores de Jesus Cristo. A proposta destaca que, apesar da diversidade de tradições e expressões cristãs, todos são chamados a testemunhar juntos a esperança e a reconciliação em Cristo, como explica Padre Marcos Barbosa Guimarães, assessor da Comissão para o Ecumenismo e o Diálogo Interreligioso da Conferência Nacional dos Bispos do Brasil.
1: Uma semana de oportunidade para nos voltarmos mais ainda todos para Jesus Cristo, reconhecermos a dignidade comum do nosso batismo, a escritura também que nos ilumina e nos move na nossa ação evangelizadora. Tema escolhido, o trecho bíblico, há um só corpo e um só espírito, assim como a vocação de vocês o chamou a uma só esperança, no sentido da unidade daqueles que creem em Jesus Cristo. Somos membros de um só corpo. Esse corpo, a cabeça, é Jesus Cristo. Somos movidos por um só Espírito que age em nós e no meio de nós. E somos movidos também pela esperança. A esperança do céu, a esperança da vida eterna, a esperança de um mundo melhor. Se somos cristãos, somos ecumênicos. E o ecumenismo é esse profetismo. Há a possibilidade de caminharmos juntos, sobretudo no essencial, estarmos unidos. Na caridade, estarmos unidos no amor ao próximo, no serviço aos irmãos. E assim a Semana de Unidade é uma presença profética da Igreja Cristã diante do mundo, que grita, que tem o desejo de paz, de fraternidade, de amor, de diálogo, de solidariedade.
0: E a prelazia de ter fé no coração da Amazônia tornou pública uma realidade que desafia diariamente a missão da Igreja. Um território imenso, marcado por distâncias profundas, isolamento geográfico e vulnerabilidades sociais que exigem presença contínua e compromisso permanente. Por isso, a prelazia lançou nesta semana a campanha nacional Conectando Vidas na Amazônia, Missão Amazônia, Acesso, Presença e Esperança. O bispo da Prelazia de Tefé, Dom José Altevir da Silva, falou sobre a campanha.
2: Depois de tantas tentativas em busca de projetos para ajudar na missão e tentativas que não foram correspondidas, por exemplo, eu enviei para vários lugares o projeto de um barco. A Prelazia não tem um barco e tudo veio negativo, tanto no Brasil como fora do Brasil. Depois já fiz outros projetos para a sustentação do combustível, das formações, do subsídio, também não veio resposta positiva. E então isso dificulta muito o nosso trabalho. Então foi aí que veio a sugestão da plataforma Doar Digital. Então eles em contato com a Prelazia, nós chegamos a este ponto de fazer essa experiência, para ver se a gente consegue manter viva esta campanha, né, Conectando Vidas na Amazônia, como você já falou, feita em duas etapas, né? A primeira etapa é a missão Amazônia, né, que ali fica a presença física mesmo da Igreja, né? E aí nós vamos lutar, ver se a gente consegue barcos, voadeiras, combustível, material necessário para a formação e possibilidades para um maior deslocamento, né? E em prol dessas comunidades. E outra parte vai ser a Voz da Amazônia, e aí é a presença permanente através da Rádio Rural de Tefé, com a ajuda também de vocês na Rádio Aparecida. É a Rádio Rural de Tefé, com mais de 60 anos, ela vem evangelizando, ela vem alfabetizando as pessoas. No tempo do MEB, olha, a Rádio Rural de Tefé, ela foi uma escola ambulante, não só para aprender a ler, mas também para formar a consciência dessas pessoas politicamente falando. Hoje,

0: são grandes lideranças na beira dos rios, são grandes lideranças nas cidades ribeirinhas que apontam o caminho para cuidar bem da Amazônia. Então essa campanha é isso, são esses dois pontos que eu me lembro bem. Isso aqui é para ver se a gente consegue mobilizar todo o Brasil, né, para contribuições mensais, que não adianta fazer só um momento e parar, a missão não é contínua.
1: Os interessados em ajudar essa missão podem acessar o site prelazia.doardigital.com.br/doação sem acento e cedilha. E o Santuário Nacional de Aparecida lança neste domingo o livrinho oficial da novena e festa da Padroeira 2026. Os detalhes chegam com Ana Maria Reis.
2: Na missa de meio-dia deste domingo, o Santuário Nacional de Aparecida lança o livro da novena e festa da Padroeira do Brasil 2026, fruto de uma dedicação dos missionários redentoristas que trabalham na editora Santuário, como comenta o diretor comercial da editora, irmão Marco Lucas.
3: O livro da novena e festa da Padroeira 2026, com o tema Com Maria em Comunidade, Conhecer e Praticar a Palavra, foi elaborado em conjunto. Um grupo de missionários redentoristas escreveu os textos e fez a revisão teológica. A editora Santuário e o Santuário Nacional cuidaram da arte, da capa e também da distribuição. A novena vai de 3 a 11 de outubro com a festa da Padroeira no dia 12. É um trabalho de muitas mãos para que os devotos rezem em comunhão com Maria.
2: A palavra de Deus é luz e fonte de vida e a comunidade cristã deve olhar a palavra e ser uma resposta para as demandas do mundo atual. Essa é a proposta, segundo o padre Ferdinando Mancilho, missionário redentorista, prefeito de igreja da Basílica. Ele comenta que o lançamento do livro neste fim de semana é um convite para o devoto preparar o coração para a festa da Mãe Aparecida.
4: Neste final de semana nós vamos ter o lançamento precisamente na no domingo, na missa do meio-dia, com o padre Domingos Sávio, com o irmão Marco Lucas, esta novena, então, será, então, anunciada, né? O livreto da novena, melhor dizendo, que tem esse tema, com Maria em comunidade, conhecer e praticar a palavra de Deus. E queremos tornar conhecido que o texto que vai ser rezado, tudo que vai ser rezado, proclamado, no altar, no período da novena, está contido neste livrinho, como também a celebração solene do dia 12. Então, um convite para que você adquira o livreto para você rezar e participar. O objetivo é ajudar o povo a rezar e a meditar sobre a palavra de Deus. A novena de Nossa Senhora é a novena do Brasil, porque ela é a padroeira de nossa pátria.
2: O livro da novena 2026 está disponível e o site é editorasantuario.com.br. Ana Maria Reis para a Rede Aparecida de Rádio e Signes Brasil.
1: Esses são os destaques da Igreja Católica desta semana. Rafael Oliveira para a Rede Aparecida de Rádio e Signes
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1: Gabi Pedroso, com a nossa crônica do dia.
2: Mãos abertas. Uma das primeiras formas de oração é com as mãos abertas. Estendemos nossas mãos para Deus como uma taça. Com as mãos abertas, abrimos toda a nossa vida para Ele. Quando abrimos nossas mãos a Deus durante a oração, oferecemos-lhes toda a nossa verdade. Não só nosso lado piedoso, mas tudo que está dentro de nós. A vida, com a sua história, está representada nas palmas de nossas mãos. Assim, oferecemos a Deus nossa vida de forma como ela transcorreu, sem avaliá-la ou julgá-la. Ela é o que é, e confiamos que todo o amor do Todo-Poderoso impregne todo o nosso ser. É com as mãos que agimos, que empreendemos, que tocamos e cumprimentamos. E com as mãos abertas, oferecemos a Deus tudo o que seguramos, como também tudo o que deixamos de fazer, quando as escondemos para não queimá-las ou para não sujá-las. As mãos abertas nos remetem às boas mãos de Deus. Ansel Grun, Pequena Escola de Oração, Editora Vozes.

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7: Padre Rubens Gomes de Carvalho, missionário redentorista, chegando com nosso momento de evangelização e formação cristã.
8: Ouvintes queridos, que bom uma vez mais juntos para aprofundarmos a nossa fé e o nosso compromisso de batizados, isto é, de ungidos em Cristo, para, vivendo a graça de Deus, sermos a presença do amor de Jesus na comunidade. E nós estamos aí tomando consciência de que, como cristãos, pelo batismo, ungidos pelo Espírito Santo, configurado e semelhantes a Cristo, fomos e somos imbuídos do poder de Cristo, que passou para nós, seus discípulos, em colaborar com ele no anúncio do seu evangelho, no anúncio do reino de Deus, em dizer ao mundo que esse reino só será plenificado, realizado, se ele, Cristo, for na vida do mundo e das pessoas o caminho, a verdade e a vida. Sem mim nada podeis fazer, diz Jesus. Somos convocados para essa missão. O Espírito Santo nos consagrou para isso, nos otorgou, nos deu, nos permitiu esse poder de Jesus, reinar com ele, reger o mundo segundo a sua vontade, cuidar do mundo segundo o critério de Deus, que Jesus anunciou, e despertar a humanidade para também se converter para essa dinâmica de ação transformadora e única, capaz de que todos tenham vida em abundância. E só seguindo Jesus, a palavra do Senhor, é que nós vamos conseguir a nossa transformação e a força para a gente ajudar o mundo a se transformar também. Que todos tenham a vida em abundância. É o que Jesus anunciou. Esse poder que Jesus nos transmitiu, nós estamos conscientes e cientes dessa nossa missão, nesse nosso mundo real, régio, olhemos para o mundo, a humanidade estão vivendo essa realidade. Não há maior necessidade de ação mais consistente do cristão para melhorar esse mundo. Não é preciso um empenho maior daqueles que acreditam nesse projeto de Jesus. E quem é que acredita no projeto de Jesus? Sobretudo os cristãos que conhecem o Senhor Jesus. Precisamos, como cristãos, agirmos com coerência no anúncio da verdade, no anúncio da única verdade que transformará a comunidade. Esse poder amoroso de Jesus nos é transferido. Somos seguidores de Jesus. Eis o que nos propõe o número 36 do documento do Vaticano II sobre a Igreja, o documento chamado Lumen Gentium, sobre a missão do cristão no mundo. Pois, diz o documento, pois o Senhor Jesus deseja dilatar, expandir também por meio dos leigos, dos batizados, o seu reino. Reino de verdade e de vida, de santidade e graça, reino de justiça, de amor e de paz. Nele, em Cristo, a própria criação será liberta da servidão, da corrupção, alcançando a liberdade da glória dos filhos de Deus. São Paulo, na carta aos Romanos, no capítulo 8, versículo 21, nos ensina: a própria criação espera com impaciência a manifestação dos filhos de Deus, porque a criação, entregue ao poder do nada, não por sua própria vontade, mas por vontade daquele que a sujeitou, o pecado, a criação abriga a esperança, pois a criação também será liberta da escravidão, da corrupção, para participar da liberdade e da glória dos filhos de Deus. Deus fez tudo para o bem. Deus fez tudo bem feito. Botou o homem no centro da criação para cuidar da criação. Só que o próprio homem está destruindo essa dimensão da amorosidade de Deus, estragando a criação por causa do pecado. Mas o Cristo veio restaurar. E como batizados, somos outro Cristo na comunidade. A partir desse desejo de Deus de restaurar tudo em Cristo, em transfigurar tudo no amor dele, em Jesus Cristo, essa esperança está em Cristo. É continuada nos batizados, que somos reis, cuidadores e comunicadores da palavra que é Jesus. O cristão, o batizado, reina em Cristo e com Cristo. É a nossa missão. Usufruir da graça de Deus, das bênçãos de Deus que nos restaura, para que, restaurados em Cristo, nós restauremos a sociedade, a humanidade, a criação. Amém. Eis a nossa missão. Um abraço para vocês. Até o próximo encontro. Tchau.
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10: O pão que eu darei é minha carne para a salvação do mundo. É no contexto deste versículo bíblico que Jesus ensina aos seus discípulos mistérios profundos da sua presença eterna entre nós e da sua entrega à vontade do Pai. É também após seu discurso sobre o pão da vida, em João 6, que, repreendido e questionado pelos discípulos e abandonado por muitos, Jesus reafirma aos apóstolos a liberdade para segui-lo. Quereis também ir embora? Podem ir. Para muitos, era difícil continuar seguindo sem entender, pois em alguns momentos, Jesus falava de forma estranha e até além da compreensão dos discípulos. Em outros momentos, chegava a falar de perseguição e morte. Meio difícil querer seguir alguém que fala coisas assim, não é? Mas hoje sabemos, feliz quem acreditou e seguiu Jesus. Em nossos dias não seria diferente. Vivemos num tempo ímpar de questionamentos e dúvidas de fé.
11: Um tempo em que a frieza tem tomado conta de muitos corações e a necessidade de provas, do ver para crer, tem levado uma grande quantidade de pessoas ao ateísmo prático, isto é, até crer em Deus, mas acabam por viver como se ele não existisse. Assim é mais fácil. Não pedimos nada a Deus e não corremos o risco de nos frustrar com uma resposta negativa ou inesperada. Afinal, um Deus que se preze tem que ouvir e atender minhas preces para ser considerado poderoso e bom, não é? Por isso está em alto o Deus dos milagres, o Deus da providência, o Deus da prosperidade, ou resumindo, o Deus que faz o que o homem quer e considera precisar. Esse Deus é fera. Esse é mais fácil seguir. Esse não fala de perseguição, sofrimento e cruz. Nem sempre vamos entender os caminhos do Senhor, mas eu pergunto, Deus é para ser entendido ou acreditado?

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2: Os Santos nos ensinam, hoje, dia 23 de maio, dia de São João Batista de Rossi. Eu, Padre André, da Arquidiocese de Aparecida, estou com você, amigo e amigo ouvinte, para conhecermos a história desse santo e também pedimos a sua intercessão. João Batista de Rossi nasceu no dia 22 de fevereiro de 1698, em Voltágio, na província de Gênova, Itália. Aos 10 anos, foi trabalhar para uma família muito rica em Gênova, como pajem, para poder estudar e manter-se. 3 anos depois, mudou-se para Roma, onde foi morar na casa de um primo, que já era sacerdote, e estudar no Colégio Romano dos Jesuítas. Lá, se doutorou em filosofia e conviveu com os melhores e mais preparados de sua geração de clérigos. Depois, concluiu seus estudos com os dominicanos de Minerva. Além de estudar muito, João Batista trabalhava demais na evangelização dos jovens e dos pobres. Com isso, teve um esgotamento físico e psicológico tão intenso que desencadearam os ataques epiléticos e uma grave doença nos olhos. Nunca mais se recuperou e teve de conviver com essa situação o resto da vida. Mesmo assim, ele nunca deixou de praticar a penitência, concentrada na pouca alimentação, minando ainda mais o seu frágil organismo. Em 1721, fundou a Pia União de Sacerdotes Seculares, que dirigiu durante alguns anos. Por lá, até o final de 1935, passaram ilustres personalidades do clero romano. Alguns mais tarde, a igreja canonizou e outros foram eleitos para dirigi-la. Mas João Batista queria uma obra mais completa. Por isso fundou e também dirigiu a Casa de Santa Gala para rapazes carentes e a Casa de São Luís Gonzaga para as moças carentes. Aliás, São Luís Gonzaga era seu santo preferido e exemplo que ele seguia em seu apostolado. O seu rebanho eram os mais pobres, os doentes, encarcerados e pecadores. Tinha o dom do conselho, era atencioso e paciente com todos os fiéis que formavam filas para se confessarem com ele. O tom de consolação, exortação e orientação com que tratava seus penitentes atraía cristãos de toda a cidade e de outras vizinhanças. João Batista era incansável, dirigia tudo com doçura e firmeza, e onde houvesse necessidade de algum socorro, ali estava ele levando seu fervor e força espiritual. Aos 66 anos de idade, a doença finalmente o venceu, e ele morreu no dia 23 de maio de 1764, tão pobre que seu enterro foi custeado pela caridade dos devotos. Como São João Batista de Rossi, que consagrou a sua vida a levar o perdão e a misericórdia de Deus aos mais necessitados, sejamos nós também instrumentos do amor, da misericórdia e de consolação uns para os outros. São João Batista de Rossi, rogai por nós.
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1: Missionário redentorista, irmão Cláudio Teixeira, trazendo para nós o quadro Você Também é Chamado.
3: Ouvintes da Rádio Aparecida, Rede Aparecida de Comunicação, do programa Você Também é Chamado. Mais uma vez estamos aqui para juntos refletir sobre vocação, chamado de Deus e resposta de cada um de nós. E nesse mês mariano, mês de maio, nós estamos refletindo um pouco sobre a vocação de Maria. E exemplo de Maria, mãe de Jesus, também nós somos chamados a responder com alegria o chamado que Deus faz a cada um de nós, para que assim possamos ser fiéis ao convite do Senhor em nossa vida, assim como Maria foi fiel ao chamado de Deus para ser a mãe do Salvador, a mãe de Jesus, a mãe de cada um de nós. E hoje, querido ouvinte, nós somos convidados a refletir Maria, a vocacionada do Pai. Convidada pelo Pai Celestial a colaborar no projeto de salvação da humanidade, Maria deu seu sim com generosidade. O mês de maio traz consigo a figura de Maria, a mãe de todas as mães, porque gerou em seu ventre o Filho de Deus e nosso irmão, Jesus Cristo. Tal vocação se dá porque Maria foi escolhida pelo Pai para ser a mãe do Verbo encarnado por obra do Espírito Santo. Maria é vocacionada do Pai, pois dele recebeu uma vocação, um chamado muito especial que envolve o mistério de Deus em nós. A encarnação. Convidada pelo Pai Celestial a colaborar neste projeto salvífico, Maria deu seu sim com generosidade. Eis aqui a serva do Senhor, faça-se em mim segundo a vossa palavra. Lucas capítulo 1, versículo 38. Olhar para Maria como modelo de vocação significa desejar uma abertura ao projeto de Deus que Deus tem para cada um de nós. E isso traz consigo a confiança plena no amor de Deus por nós. Ao fazer o convite de amor, o horizonte de sentido precisa encontrar cada vez mais a esperança da salvação de Deus realizada em nós e através da nossa doação, do nosso sim à vontade divina. Maria, quando respondeu com generosidade a Deus, não entendia muito qual seria o desenrolar da história. Simplesmente se abandonou nas mãos do Criador. Assim também deve ser a nossa caminhada de vocacionados e vocacionadas. Mesmo sem ter controle do futuro em nossas mãos, é preciso confiar na providência divina e nas promessas de Deus, pois Ele é fiel. A confiança é uma das características primordiais na vida de um vocacionado. É preciso deixar Deus guiar nossa história para que Ele, ao fazermos uma história de amor com cada um de nós. Muitas vezes olhamos para Maria e buscamos viver a mesma fidelidade e alegria diante da vocação que nos foi dada. Mas ao mesmo tempo, Maria olha nos nossos olhos de filhos e nos faz entender que a verdadeira vocação só se realiza junto a Jesus, o Santíssimo Redentor. Não é possível, queridos irmãos e irmãs, viver a vocação religiosa, a vocação sacerdotal, a vocação matrimonial, a vocação leiga em nossas comunidades, sem ter comunhão com Jesus. E só se tem comunhão com o Senhor fazendo o que Ele nos pede. Por isso, ela aponta para Jesus e recomenda vivamente a cada um de nós: fazei tudo o que ele vos disser. João capítulo 2, versículo 5. Diante disso, peçamos a Maria, a vocacionada do Pai, que nos ajude a realizar sempre a vontade de seu Filho Jesus, fazendo da nossa vida e vocação uma oblação a Deus e aos mais necessitados de nossos tempos. Rezemos a Maria pelas vocações em nossa igreja. Senhor da messe, pastor do rebanho, faz ressoar em nossos ouvidos teu forte e suave convite: vem e segue-me. Derrama sobre nós o teu espírito, que ele nos dê sabedoria para ver o caminho, generosidade para seguir tua voz. Senhor, que a messe não se perca por falta de operários, desperta nossas comunidades para a missão. Ensina nossa vida a ser serviço, fortalece os que querem dedicar-se ao reino de Deus na vida consagrada e religiosa. Senhor, que o rebanho não pereça por falta de pastores. Sustenta a fidelidade de nossos bispos, padres, diáconos e ministros. Dá perseverança a nossos seminaristas. Desperta o coração de nossos jovens e adolescentes para o ministério pastoral em tua igreja. Senhor da messe, pastor do rebanho, chama-nos para o serviço de teu povo. Maria, mãe da igreja, modelo dos servidores do evangelho, ajuda-nos a responder o sim. Amém. Queridos ouvintes da Rádio Aparecida, Rede Aparecida de Comunicação, o nosso abraço. Fique com Deus. Deus abençoe e até a próxima vez, se Deus quiser.
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5: Irmão e irmã, passamos catequese. O que é prodígio? O que é potência? O que é sinal vindo do céu? Bom, aí a gente tem que estudar muito para não ser enganado. Os relatos de milagres vieram depois da morte de Jesus e da ressurreição, também no tempo de Jesus, só que escreveram sobre isso mais tarde. Havia testemunhos, havia gente que viu aquilo, mas não foi escrito. Depois é que a igreja começou a escrever através dos evangelistas, e cada um acentuava uma das dimensões de Jesus. Porque Jesus era mestre, ele era pedagogo, ele era também compassivo e ele curava por amor. Então esses milagres e sinais eram para ajudar alguém e não para fazer teatro. Jesus nunca aceitou fazer porque pediram ou porque quiseram provas. Não, ele fez porque quis. E João, no capítulo 2, diz assim: houve o primeiro sinal de Jesus em Caná da Galileia. Ali ele mostrou quem ele era. Mais tarde, o mesmo João diz assim: esses sinais foram escritos para que vocês possam crer que ele é o ungido, o filho de Deus. Então, o milagre, o prodígio, tem uma finalidade. Não é para fazer teatro lá na televisão, que muitos pregadores fazem. Estão errados. Não é serviço. Cantem comigo.

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5: Padre Vanderlei Souza, trazendo para nós a oração especial.
6: Olá, meu querido irmão, querida irmã, você que nos acompanha nesse programa Com a Mãe Aparecida, sou o Padre Vanderlei, missionário redentorista. Vamos colocar-nos na presença de Deus, rezar, pedir, agradecer e louvar. Reunidos na fé, somos convocados a nos colocar sob a intercessão de Santa Rita de Cássia, exemplo de amor, perseverança, numa igreja sinodal que confia em Deus. Em meio às dificuldades e adversidades da vida, em meio aos desafios que muitas vezes parecem impossíveis, voltamos nosso olhar para Santa Rita, que mesmo passando por grandes sofrimentos, jamais perdeu a esperança e a fé no Senhor. Seu testemunho de vida nos ensina que para Deus nada é impossível. E quando confiamos e entregamos de coração sincero, com espírito de confiança e renovado ardor, vemos os sinais da sua graça em nossa vida. Vamos rezar? Ó poderosa e gloriosa Santa Rita, santa das causas impossíveis, advogada dos casos desesperados, auxiliadora da última hora, a vós recorremos no caso difícil e imprevisto que dolorosamente oprime o nosso coração. Apresentada por vós a nossa oração, nossos pedidos, por vós que sois tão amada por Deus, certamente seremos atendidos. Dizei a nosso Senhor que nos abençoe e nos guarde. Vós que fostes mãe, assim como Maria, mãe de Deus e nossa, que soubestes o valor da maternidade divina, consagrada na intercessão constante, nós pedimos, Santa Rita de Cássia, pela divina misericórdia do Senhor, pelo amor que tendes à Santíssima Virgem Maria e a Jesus, roga por nós, pelas causas impossíveis em nossas vidas. Amém.
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5: Elô Silvério traz para a gente o nosso momento com a mãe.
7: Estamos começando o momento com Maria de hoje e vamos juntos refletir o tema: a devoção da Maria Auxiliadora. A devoção a Maria Auxiliadora ocupa um lugar especial no coração dos fiéis católicos, sendo reconhecida como aquela que intercede com amor e prontidão pelas necessidades do povo de Deus. Sob esse título, a Virgem Maria é contemplada como auxílio dos cristãos nas dificuldades espirituais e materiais, conduzindo sempre a seu filho Jesus Cristo. Essa devoção foi fortemente propagada por São João Bosco, que via em Maria Auxiliadora uma presença constante de proteção e amparo. Ao longo da história, inúmeros testemunhos revelam graças alcançadas por sua intercessão, fortalecendo a fé e a confiança dos devotos. Recorrer a Maria Auxiliadora é reconhecer a ternura materna de quem jamais abandona seus filhos. Em tempos de tribulação, ela permanece como sinal de esperança e socorro seguro.
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2: Caríssimos, Deus criou o céu e a terra. Deus criou nos. Deus criou o céu e

mil vezes maior que a terra. E ele está colocado exatamente ali, na ordem que o Criador Eterno estabeleceu. Em rota do Sol, giram astros, e a Terra é um pequenino astro. Nós acharemos a Terra tão grande? Não. Mas ela não é nada. Se o Sol já é uma estrelinha, então o que é nossa pequenina Terra? E aqui neste mundo vive o homem. Deus criou este pequenino mundo que roda em torno do Sol, tão bonito. A Terra é bonita. A atmosfera azul em torno do globo, o fundo imenso das estrelas ao nascer do Sol e as belezas do dia. Oh, mundo bonito! A beleza da tarde, a beleza da manhã, os ardores do meio-dia, as nuvens que passam voando e as aves voam com elas. O mundo das plantinhas tão bonitas como a orquídea. E no Brasil, tem mais de 2.000 qualidades de orquídeas. Nós podemos descrever tudo o que Deus criou. Criou tudo na mais perfeita ordem, na mais perfeita harmonia. Deus criou o grande reino, o universo. Mas muito mais importante é o homem. Porque o homem é espírito. O homem é um eu. O homem é uma pessoa. As flores morrem. O nosso eu não morre. Nosso corpo perece no cemitério por algum tempo, mas o nosso eu evita a sepultura e vive. O homem terá existência eterna. A sorte do homem é uma sorte que some do infinito. E Deus criou o homem para participar da eternidade de Deus, da imensidade de Deus. Criou para estar presente no infinito, para participar do poder de Deus, participar da santidade de Deus. Por isso, criou o homem. O eu que não morre, mas é o espírito que conhece como Deus conhece. O homem também conhece, mas só que Deus conhece infinitamente mais. Deus ama o homem também. Deus é feliz. Deus quer que o homem seja eternamente feliz e que já neste mundo, preparando para a eternidade, que seja muito feliz. Os planos de Deus são planos de amor. Ele diz na Bíblia: com amor eterno eu te amei e cheio de bondade procuro atrair-se para mim. Contemplando o Criador eterno, nos sentimos o eterno amor. Sentimos a ideia infinita do Pai que tudo criou. Sentimos o amor eterno do Pai e do Filho e do Espírito Santo. A revelação vem nos ajudar dizendo que este grande Deus, Criador do céu e da terra, Deus uno e trino, é o Pai, é o Filho e é o Espírito Santo. E nós ficamos abismados diante do plano de Deus. Os anjos foram criaturas destinadas a serem felizes, conhecer e serem semelhantes a Deus, possuírem a vida e a graça santificante. Foi revelada aos homens depois que Deus comunica a sua própria vida aos homens e aos anjos. É a graça santificante. Os anjos são chamados para a contemplação eterna. Os homens são criados para a graça da contemplação e da felicidade eterna. Este era o grande plano de Deus. Cada homem devia e deve livremente escolher. Será feliz se aceitar o plano de Deus, o plano divino. Será feliz se aceitar que Deus é Deus e que somos suas criaturas. Será feliz se obedecer a Deus, fazendo sua santa vontade. E depois será confirmado para sempre.

0: felicidade. Infelizmente, muitos anjos se perderam. Os anjos são criaturas criadas para a felicidade eterna. Houve alguns que se rebelaram contra Deus e quiseram ser independentes. Mistério. Eu não entendo. Depois, o homem fez a mesma coisa. Em vez de escolher a obediência, o respeito, a adoração, a sujeição, o homem também segue a tentação do espírito mau, o demônio, o anjo que havia traído. E o homem também pecou. A humanidade também pecou. Foi por isso que Deus criou a morte e criou também a dor, as trevas, a sepultura. Deus não teria criado essas coisas se o homem não tivesse pecado. De antemão, Deus já sabia que o homem ia pecar. Por isso, a evolução do universo foi assim, para que este mundo se tornasse como ele é. Um mundo de cemitério, de angústias, de agonias, de lamento e de vale de lágrimas. Deus criou a morte e o sofrimento por amor, porque vendo que o homem pecara, mas querendo salvá-la, Deus criou o sofrimento para que através dessa escada terrível, o homem possa recuperar o plano eterno de eterna felicidade. E assim, o quadro geral de toda a história sobrenatural da humanidade. Viva Cristo Rei! E viva Senhora Aparecida, Rainha!
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2: Sem o Espírito Santo, seríamos um povo sem esperança, acomodando-nos à realidade, não uma vibrante onda de renovação da face da terra. Pentecostes, o sopro de Deus. Sem o Espírito Santo, Jesus seria uma história do passado. Uma linda e emocionante história de um Deus que se fez homem e morreu no madeiro por amor. Restaria apenas um passado inspirador para uma legião inconsolável de fãs. Mas o Espírito Santo foi enviado, veio sobre nós como fogo da presença divina, comunicando a vida de Deus. É Ele quem atualiza a presença de Jesus. Por sua atuação, Jesus manifesta-se vivo e operante na sua igreja. Sua presença é real na comunidade que se reúne em seu nome, na palavra ali proclamada e de maneira especial e sacramental no pão e no vinho consagrados. No seu espírito, Jesus vive ressuscitado no meio de sua igreja e age por meio dela no mundo. Sem o Espírito Santo, a igreja seria um grupo de gente acuada, fechada dentro de quatro paredes dos seus cenáculos, isolada, com medo do mundo e com o futuro ameaçado. Mas o Espírito Santo foi enviado, veio sobre nós como vento de liberdade, nos fazendo mais confiantes e obedientes a Deus do que aos homens. Com a vinda do Espírito Santo, os discípulos, trancados por medo dos judeus, abriram as portas e saíram à rua. O testemunho de Pedro, em nome da comunidade, atraiu gente de todas as nações, e o número de batizados chegou a 3.000 pessoas. É o Espírito Santo que, assistindo à igreja hoje, a faz abrir as portas e sair para encontrar todos e a todos levar a esperança e o amor de Deus. Sem o Espírito Santo, você e eu seríamos apenas grandes admiradores de Jesus de Nazaré e, quem sabe, sinceros respeitadores do Deus Criador. Mas o Espírito foi enviado, veio sobre nós como água regeneradora, nos trazendo o perdão dos nossos pecados e nos fazendo filhos de Deus. Com o Espírito Santo, a redenção que Jesus alcançou na sua morte e ressurreição nos foi aplicada. Somos agora novas criaturas, renascidas como filhos de Deus. Pelo Espírito, falamos com o Pai como filhos que somos. Estamos em comunhão com Jesus, como o ramo está unido à videira. Sem o Espírito Santo, nossa oração seria um monólogo infrutífero e duvidoso, não uma conversa amorosa com o Pai por meio do Filho. Sem o Espírito Santo, a igreja seria uma instituição esclerosada pelo tempo, não uma comunidade surpreendentemente nova, pujante e livre.

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2: O empenho pastoral não pode se tornar uma simples prestação de serviços, senão acaba por transmitir cansaço e frustração. É muito necessário a prática da adoração, um pouco esquecida neste século dramático. O cristão, sobretudo, o religioso é alguém capaz de adorar, adorar em silêncio.
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7: Hoje pedimos sabedoria com esse tema. Somos aquilo que queremos ser. A nossa vida como um dom já é motivo de grande alegria que devemos reconhecer através da nossa entrega e doação. Diante deste mundo, somos aquilo que queremos ser, a partir da escolha dos caminhos que conduzem à felicidade, alegria e realização. A nossa consciência pode certificar-se que é possível fazer da nossa existência um grande banquete recheado de alegria e de paz. Nesta construção da própria vida, o respeito pelo outro começa dentro de nós, acompanhado de uma filosofia de comportamentos, gestos e atitudes que constrói a paz. Não podemos carregar em nossa bagagem pessoal inveja, mágoas, rancores, mas o respeito e a promoção do seu próximo, acolhendo-o e reconhecendo as suas virtudes. Não podemos transformar o nosso ambiente comunitário, pastoral, humano, em um calvário de sofrimento. É preciso vestir e revestir-se da veste nupcial da bondade, da misericórdia e da compreensão. Nós colhemos aquilo que nós plantamos.
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1: Caríssimos todos, a paz. É sempre importante a gente ter consciência de que a vida é um aprendizado permanente. Nunca é demais falar sobre isso. Aprender cada dia a viver, não só passar pela vida. A vida plena, cada momento da vida, digamos assim, uma oportunidade, uma lição para a gente aprender a viver, não pelas coisas que passam, mas pela infinita misericórdia de Deus, que nos dará a oportunidade depois de vivermos plenamente com Ele, como Maria está vivendo desde que morreu e foi assunta ao céu de corpo e alma. Assim, pensemos, essa vida nesse mundo é passageira. Dura alguns anos, nós temos muitas batalhas a enfrentar, muitos desafios, mas o maior desafio é a gente se converter. Para que a gente não viva a vida em função desse tempo que passa, mas para a eternidade que não passa. A vida aqui dura alguns anos, algumas décadas, depois é eterna, nunca mais será fim. Por isso, pensemos em acumular a felicidade plena, abraçando a cruz com Jesus, assumindo tudo que Ele ensinou, amando a Deus sobre todas as coisas e o próximo como a nós mesmos. E temos a graça de ter Maria como nossa mãe, modelo educadora, e vemos nela aquele exemplo que nós podemos aprender como um ser humano, a ir conhecendo Deus, seguindo cada vez mais o que Ele nos diz e tomando as atitudes necessárias para que a gente vá se moldando no caminho da fé, da esperança e do amor. Com a bênção de Deus, pela intercessão de Maria, sigamos confiantes, hoje e sempre.
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2: Olá, queridos amigos, ouvintes da Rede Aparecida de Rádio. Eu sou o Padre Lucas Emanuel, missionário redentorista, e passo por aqui mais uma vez para trazer para você que nos acompanha sempre as notícias missionárias. E nesse mês de maio estamos vivendo a graça das Santas Missões Redentoristas na paróquia Nossa Senhora de Sion, lá na cidade de São Sebastião do Paraíso, Minas Gerais, diocese de Guaxupé. Já falamos aqui no nosso programa da semana passada um pouco sobre como tem sido essa preparação, né? Escutamos a irmã Marlene, também escutamos a dona Rosimar falando um pouquinho sobre a alegria dela de viver esse momento das Santas Missões, a segunda fase nas casas. E agora o povo já está vivendo a terceira fase, os missionários redentoristas já estão nas comunidades. E nós vamos ouvir hoje o Padre Ságio, ele que é o pároco desta paróquia. Padre Ságio é um padre muito amigo dos missionários redentoristas. Ele, onde vai, sempre pede o auxílio das Santas Missões, conhece bem o nosso trabalho. Então, com alegria, que realizamos essa missão em sua paróquia. Mais uma missão, né, Padre Ságio? E vamos ouvi-lo, então, sobre como tem sido para ele viver mais uma Santa Missão Redentorista.
3: Estamos vivendo as Santas Missões Populares, né? Primeira fase iniciou no dia 20 de fevereiro, com a chegada da irmã, organização dos setores missionário, e depois a segunda fase, que foi a reza dos setores, né? O encontro das famílias está sendo muito bem participada, e agora no dia 21 a chegada dos missionários para a terceira fase. Primeiro momento, as capelas rurais, as comunidades rurais vão ser missionadas pelos missionários, né? Esse momento de animação, né? Um momento de grande retiro para a nossa paróquia, né? Depois teremos também nas comunidades da cidade e na matriz, que terá início dia 28. De maio, de dia 28 a dia 7. As missões é esse tempo maravilhoso de renovação, né? Renovação pastoral, renovação do ardor, descoberta de novas lideranças e um momento também que eu penso que é um grande retiro para toda a paróquia, né? E convidamos e convocamos todos os paroquianos e aqueles que foram também alcançada através do setor missionário para fazer essa experiência. Isso dá uma motivação especial na vida paroquial. Já é a minha quinta missão, né? Desde Capitinga, depois Poços, Carmo, Alfenas e agora aqui em São Sebastião do Paraíso. Então nós estamos muito esperançosos, né? De que será um acontecimento maravilhoso, né? De oração, de encontro, de celebração, e nós estamos assim na expectativa de receber os missionários para esse trabalho já na quinta-feira e esperamos que Deus possa nos iluminar, que esse trabalho seja de fato aquilo que a igreja nos propõe, uma igreja em saída e uma igreja missionária, né? Vivendo o anúncio. Então, queremos acolher todos os missionários e também celebrar esse tempo das Santas Missões Populares. Aí, um abraço a todos os missionários, um abraço a todos os redentoristas, né? Que faz esse trabalho maravilhoso, que são as Santas Missões Populares.
2: Escutamos o Padre Ságio. Muito obrigado, Padre Ságio, pelo carinho que tem para conosco, para com a nossa missão. Vocês viram, né, gente? A quinta missão redentorista que o Padre Ságio vive, né? Nas paróquias por onde passou. Ele falou aí, ó, da importância da igreja missionária, a igreja em saída, renovando essa esperança, até bonita a expressão que ele usou, né? A missão como um grande retiro espiritual. Pois é, Padre Sérgio, muito obrigado. Tamo junto aí. Ele falou da acolhida dos missionários, a missão começou no dia 21, na quinta-feira, e ela vai se estender aí até o próximo dia 7 de junho. Que seja um tempo de muitas graças e bênçãos para todo o povo, né, da cidade de São Sebastião do Paraíso, na paróquia Nossa Senhora do Sion. Tá vendo, gente? Continue rezando pelas santas missões redentoristas, assim você se faz também missionário e missionária conosco, para que o nosso trabalho continue aí ajudando a produzir frutos, né? Frutos do reino de Deus, né? No meio do povo. A missão, ela provoca, né? Para que depois o povo continue, né, junto com o pároco, vivendo a igreja missionária, produzindo frutos do reino, né? O sonho de Jesus aqui, o que ele veio nos ensinar a viver, não é verdade? Bom, meus irmãos, hoje nós ficamos por aqui, agradecemos a sua companhia de sempre. E aí, deseja viver a graça das santas missões redentoristas na sua paróquia? Bom, converse com seu pároco, peça para que ele faça contato conosco através do portal a12.com/missões ou pelo telefone, que também é o WhatsApp, 0 operadora 16 99700 9566, ou ainda pelo nosso Instagram, @santasmissõesredentoristas. Meus irmãos e irmãs, fiquem com Deus e com as bênçãos da Mãe Aparecida. Um grande abraço a todos. Tchau! E viva Santas Missões Redentoristas!
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2: Deus ama a pequenez e gosta de realizar grandes coisas mediante a pequenez, como testemunha Maria. Por isso, não tenhamos medo dos números pequenos, dos sucessos que tardam, da relevância que não se avista. Não é este o caminho de Deus. Olhemos para Maria, que na sua pequenez é maior que o céu.
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5: Missionário redentorista Padre Tiago Costa, trazendo para nós a reflexão do Evangelho de hoje.
6: Olá, meu irmão, minha irmã, caros ouvintes da Rádio Aparecida. Você que é devoto de Nossa Senhora. Solenidade de Pentecostes. Chegamos à plenitude do tempo pascal com a solenidade de Pentecostes. Jesus sobe ao céu, está junto do Pai e, cumprindo sua promessa, envia o Espírito Santo sobre os discípulos e Nossa Senhora e sobre toda a igreja. Desde então, a igreja testemunha o ressuscitado no meio de nossa humanidade. Ele está presente mesmo no meio da pluralidade de nosso tempo e de nossa história. O povo de Israel já celebrava o Pentecostes como uma festa memorial do dom da lei no Sinai, com a presença do Espírito Santo. O Pentecostes, os discípulos que seguem bem de perto a Cristo, celebram a aliança definitiva. Jesus não os deixa desamparados. Não deixam órfãos sua comunidade nascente. Sua ausência é ao mesmo tempo presença e ainda tenha subido aos céus, de lá envia o Espírito Santo, terceira pessoa da Santíssima Trindade, o amor do Pai e do Filho. A comunidade dos discípulos e toda a igreja compartilha da mesma vida, do mesmo espírito que leva a anunciar com fervor o reino de Deus na história, anunciar a boa nova, apontar o caminho a seguir e fazer o bem. Do mesmo modo que o Espírito se manifesta em Cristo e ele desde então passa a anunciar o reino no batismo, o Espírito Santo desce sobre Jesus. O mesmo acontece na igreja hoje. Por isso, Pedro e João sobem ao templo e anunciam a verdade de Cristo, oferecendo a salvação, a gratuidade do amor salvífico de Cristo, como aquele pobre à porta do templo, que não ganha nenhum dinheiro, mas ganha a vida completa, plena. Ouro e prata eu não tenho, mas o que tenho eu te dou. O Espírito de Cristo ressuscitado guia toda a igreja em sua ação evangelizadora, a começar por nós, em nossa comunidade, em que devemos viver o amor na união, na fraternidade. Sob a luz do Espírito Santo, os discípulos não se amedrontam diante das oposições do anúncio do Evangelho. Com todo ardor, anunciam as maravilhas do Senhor, de seu reino. A Igreja de Cristo, somos chamados a fazer parte, a ser um tijolo vivo, ajudando a construir o reino que é nosso. Fomos consagrados ao Senhor e nos sacramentos que recebemos ou ainda vamos receber do batismo e da crisma, recebemos a unção do Espírito Santo que nos faz missionários do reino juntamente com Jesus. Nossa missão é viver o ensinamento de Cristo e testemunhar sua presença entre nós. Como o Pai me enviou, assim também vos envio. Sejamos, pois, essa igreja bonita, sendo um só corpo que é Cristo, porque um só é o Senhor, um só é o Espírito, um só o batismo. Meu irmão, minha irmã, por intercessão de Nossa Senhora Aparecida, Deus continue abençoando a você e toda a sua família.
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1: Estela Marcon, contando histórias de personagens bíblicos do livro Gente Como Nós, publicado pela Editora Santuário, de autoria de Carlos Mesters e Francisco Orofino.
2: Hoje, dia 23 de maio, vamos conhecer a história de Jeú, o profeta do povo de Deus. O nome Jeú significa o único Deus é Javé. Não sabemos de onde veio esse profeta, nem quanto tempo durou a sua missão. Ele teve uma atividade profética intensa num período difícil da história de Israel. E foi na época da divisão das 12 tribos que levou à criação de dois reinos, Israel no norte e Judá no sul. Nos anos seguintes à divisão, houve muita luta política, tanto entre os dois reinos como em cada um deles. Em Israel, no norte, o general Baasa derrotou e aniquilou a casa real de Jeroboão, se tornou então o rei do lugar dele. Então a palavra de Javé foi dirigida a Jeú, filho de Hanani. O profeta Jeú investe com força e coragem contra o general Baasa, anunciando o fim do seu governo. Não significou nenhuma mudança nas péssimas políticas do país, pelo contrário, ficou ainda pior. E o profeta Jeú também atuou no reino de Judá, lá no sul, durante o governo de Josafá. Ele denunciou as atividades de Josafá que contrariavam os desejos de Javé. O vidente Jeú, filho de Hanani, foi ao seu encontro e disse: como você pode amar os que odeiam Javé? Segundo o mesmo livro das crônicas, todos esses episódios estariam escritos num livro chamado História de Jeú, filho de Hanani. Mas esse livro não chegou até nós.

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1: Quem está chegando, irmão Marco Lucas, trazendo para nós o nosso quadro Você e o Livro.
2: Olá, meus amigos da Rádio Aparecida e do Portal A12. Que alegria ter a sua companhia no quadro Você e o Livro. Hoje o nosso encontro tem um perfume de alegria e uma dose generosa de bom humor. Estamos nos aproximando do dia 26 de maio, data na qual a igreja celebra aquele que é conhecido como Santo da Alegria e o Apóstolo de Roma, São Felipe Neri. Em um mundo que tenta nos convencer de que a felicidade está no acúmulo de bens e no status, Felipe Neri aparece como um sopro de simplicidade. Ele nos ensina que a verdadeira alegria não nasce no que temos no bolso, mas de quem e com quem nós temos e carregamos dentro do nosso coração. Mas quem foi esse homem que conquistou o coração do Papa Francisco e de tantos fiéis ao longo dos séculos? Separei algumas curiosidades para você. São Felipe Neri ficou conhecido como Santo Brincalhão. Ele não suportava a rigidez excessiva. Para combater o orgulho e a vaidade, ele fazia coisas inusitadas, como raspar apenas a metade da barba ou usar as roupas do avesso. Ele dizia que o caminho para o céu exige que não nos levemos tão a sério. Um coração que cresceu, literalmente. Conta a história que durante uma experiência mística de Pentecostes, seu coração se dilatou de tanto amor por Deus que duas de suas costelas se quebraram para dar espaço a esse sentimento. O pai da juventude, Felipe, ele fundou o oratório, um lugar no qual a música, o riso e a oração caminhavam juntos. Para ele, ser santo não era ser triste. Pelo contrário, ele repetia: tristeza e melancolia fora da minha casa. Olha que bonito. Tristeza e melancolia fora da minha casa. Eu não sei como você está, como está o seu coração nessa semana, mas o meu convite é para que você mande embora toda a tristeza e aprenda com São Felipe Neri o caminho da alegria e da paz interior. Pensando nisso, eu apresento o livro A Vida de São Felipe Neri, Um Coração Dilatado de Amor, escrito por Douglas Palmeiras. Nesta obra, o autor nos convida a percorrer as ruas de Roma ao lado de São Felipe, acompanhando seu trabalho com os jovens, os pobres, os marginalizados. O livro não é apenas uma biografia, é um convite ao discipulado, é aquilo que a nossa conferência da América Latina e do Caribe nos apresentou aqui em Aparecida, que todos nós, pelo batismo, somos discípulos e missionários de Jesus ressuscitado. Olha que bonito esse livro, gente. Olha que missão que ele nos confia. Então, ao ler cada página, vamos perceber que São Felipe Neri foi um missionário da acolhida, e acolher bem é sempre evangelizar. Ele não apenas pregava o evangelho, ele era o sorriso de Deus para quem já tinha perdido a esperança. 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Que a leitura dessa obra seja para você um farol, que a vida de São Felipe Neri te ajude a encontrar a leveza na simplicidade e a descobrir que o caminho para o céu é pavimentado de amor e de alegria. Fiquemos todos com Deus, também com a proteção e a intercessão de Nossa Senhora e de São Felipe Neri, e até o próximo quadro Você e o Livro.
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9: Revelei teu nome àqueles que do mundo me deste. Eram teus e tu os deste a mim, e eles guardaram a tua palavra. João 17:6. Quando conhecemos alguém pelo nome, já estamos derrubando uma certa barreira de distanciamento e frieza. Saber o nome de alguém é ter um pouco mais de intimidade. E da mesma forma, quando alguém nos chama pelo nome, sentimos-nos mais próximos, mais acolhidos. Aliás, revelar o nosso nome a alguém já é dar início a este processo de aproximação, de intimidade e, por que não, de uma bela história de um bom relacionamento. Jesus fala, em certo ponto de suas escrituras sagradas, que ele revelou o nome do Senhor ao seu povo. Assim está escrito, abre aspas, revelei teu nome àqueles que do mundo me deste, eram teus e tu os deste a mim, e eles guardaram a tua palavra, fecha aspas. Revelar o nome de Deus não é apenas uma questão gramatical ou linguística, mas é a presença do próprio Senhor. Em Jesus, conhecemos o verdadeiro Deus, que é cercado de amor, compaixão e misericórdia, e que é revelado hoje, justamente em sua palavra. O nome de Deus ainda hoje continua sendo dado a nós através da sua palavra. É nela que reconhecemos este nome e desfrutamos dos benefícios deste nome. Justo, misericordioso, amoroso, fiel, consolador, redentor, salvador, ressuscitado. A Santíssima Trindade habita em nós. E para que esta fé continue viva e pulsante em nosso viver, necessitamos guardar a palavra do Senhor. Ainda hoje, podemos continuar compartilhando o nome do Senhor com outras pessoas, espalhando sua palavra em nossos relacionamentos. Assim, mais e mais pessoas poderão conhecer este Deus Salvador e nele, crendo, serão salvas. Senhor, obrigado por revelar a nós o teu precioso nome, que carrega teu amor e tua salvação. Ajude-nos a guardar tua palavra, para que assim a fé cristã seja fortalecida. Amém.
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1: Elôcio Velho de volta.
2: Nossa Senhora de Coromoto. Nossa Senhora de Coromoto é reconhecida como a padroeira da Venezuela e representa um dos episódios mais marcantes da evangelização na América Latina. Sua história remonta ao século XVII, quando o povo indígena que vivia na região de Guanaré mantinha resistência ao contato com os colonizadores e a nova fé que lhes era apresentada. Em 1652, segundo a tradição, a Virgem Maria apareceu ao cacique da tribo, conhecido como Coromoto, enquanto ele caminhava perto de um riacho. A bela senhora, envolta em luz, convidou-o a procurar os brancos para receber a água do batismo, gesto que simbolizava a entrada no caminho do Evangelho. Impressionado, o cacique hesitou e parte da comunidade aproximou-se dos missionários. Uma segunda aparição teria ocorrido quando, incomodado pelas mudanças que se aproximavam, o cacique tentou rejeitar a mensagem. Ao tentar afastar a aparição com a mão, a virgem desapareceu, deixando entre os dedos dele uma pequenina imagem impressa. Esse objeto, considerado milagroso, tornou-se o primeiro sinal visível da presença de Nossa Senhora entre aquele povo e até hoje é guardado com grande veneração. A partir desse acontecimento, o cacique e sua comunidade aceitaram o batismo e a devoção à Virgem de Coromoto começou a se difundir, ganhando força ao longo dos séculos. A devoção à Nossa Senhora de Coromoto tornou-se símbolo nacional de fé e união. Ela é vista pelos fiéis como protetora das famílias, guia espiritual e mãe que acolhe todas as culturas, especialmente os povos indígenas. Em 1942, foi proclamada oficialmente como padroeira da Venezuela. E seu santuário em Guanaré atrai peregrinos de todo o país e de outras nações que buscam graças, proteção e consolo. A imagem de Nossa Senhora de Coromoto é pequena, delicada e profundamente simbólica. Representa Maria sentada com um menino Jesus no colo, ambos expressando serenidade e proximidade. Maria veste túnica vermelha e manto azul e estende a mão direita em gesto de bênção. O menino segura um pequeno globo, indicando seu domínio sobre o mundo. Apesar do tamanho reduzido, a imagem possui um valor espiritual imenso, pois, segundo a tradição, foi deixada milagrosamente na mão do cacique no momento da aparição. Nossa Senhora de Coromoto, rogai por nós.
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0: rocha firme, em quem eu confio, em quem eu ponho toda a minha esperança e confiança. Por isso eu construí a minha casa em ti, porque sei que estando em ti, Jesus, nenhuma tempestade me abalará, nem abalará minha casa, os meus, porque estou em ti. E tu és a fortaleza que me sustenta, tu és a rocha firme e forte que me sustenta e não me deixa se abalar por qualquer vento que venha do mundo, que venha do maligno. Não, Jesus, estou em ti. Tu és minha esperança e minha confiança. Por isso eu já vou te agradecendo pela tua vitória sendo manifestada na minha vida. Obrigada, Jesus. Obrigada, meu Jesus.
1: Obrigado, Senhor, porque tu estás aqui, Senhor. E quando vem o vendaval, o Senhor me sustenta. Essa é a nossa confiança. Tu és um Deus de vitória. Nós confiamos em ti, Jesus.

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6: Bom dia, 4/1, sabadão, 23 de maio de 2026. Excelente madrugada para você, bom final de semana. Está entrando no ar mais um programa sucesso. Sob direção geral de Padre Ricardo Fidelis, na produção José Devair Silva. Apresentação, programação, locução e a recepção é minha. Carlos André com você a partir de agora, informando, divertindo, evangelizando.
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6: Bom dia para você de Sacramento, cidades circunvizinhas, comunidades rurais. Bom dia para você, internauta. Muito obrigado a todos pelo carinho, pela sintonia. A partir de agora, o melhor da música sertaneja raiz. 17 graus agora em Sacramento, a umidade relativa do ar 65%. Excelente final de semana para você. Obrigado aí por me receber na sua casa, no seu local de trabalho, aí no seu descanso. Aos motoristas, obrigado pela carona. 4:03, participe do programa 3351-1735 ou mande aí seu WhatsApp 99197-1748. Peça sua música, mande o seu bom dia, afinal aqui é você quem comanda a programação musical. 4:03, excelente madrugada para você que está trabalhando, para você aí se preparando para mais um dia de trabalho. Tá de folga hoje? Tá na cama aí, tá no seu local de descanso, já ligou o radinho, já sintonizou aí a internet. Vamos juntos, eu de cá e você de lá. Bom dia!
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6: Tião Carreiro e Pardinho abre o programa de hoje, Amor e Saudade. Abraço aí pro pessoal em Uberaba. Lá em Uberlândia, o Vitor Hugo tá na sintonia. Pediu e acompanha aqui na 100,3. Bom.

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2: Tá na 100, tá feliz? Confira a hora certa, 4 horas, 7 minutos.

0: Castelo de Sonhos, antes o Liu e Léo, rei do café, e abrindo o programa de hoje, Tião Carreiro e Pardinho, Amor e Saudade. 4:15, 4:15. Um abraço pro meu estimado amigo, senhor Pedro Marques, tudo bom, senhor Pedro? Oi, dona Terezinha, bom dia, Deus abençoe vocês, excelente final de semana, muito obrigado pelo carinho. Senhor Vilmar, meu amigo veinho, lá no bairro Chafariz, tudo bom, senhor Vilmar? Bom dia. 4:15.
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3: 4:17.
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3: 4:19.

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0: Betinho com sucesso Cuitelinho. Antes cantou para nós Caçula e Marinheiro, Cantinho do Céu. Rodrigo Matos e o Praiano, Voo do Condor. Bom dia, dona Francisca. Bom dia, Dair Borges, no Flamboyant. Abraço a todos aí, pessoal no Rosário. O Fábio tá na sintonia também. Tudo bom, Fábio? Bom dia de trabalho aí. Já está indo pro trabalho. Meus amigos motoristas, aquele abraço a todos aí. Gustavo, bom dia, tudo beleza? Abraço aí para você, para toda a equipe da RDM. Moçada firme no eixo. Cadê o Frank? Bom dia para ele aí, né? Abraço aí pro meu amigo Jean Peri também. Tá dormindo ainda, né? No mínimo, né? Tá dormindo ainda. Não começou aí na rodagem, não. Giovanni Rosa, bom dia, meu amigo. Abraço aqui ao Elivandro e o Cristiano, lá na Fazenda São Manuel. Sr. Zico, dona Joana, bom dia. Tudo bom aí, Sr. Zico? Tudo certinho? Temperatura hoje tá até agradável, né? 17 graus agora em Sacramento, que na rádio tá quase 16, né? Porque que é um lugar bastante frio, mas tá agradável, tá gostosa a temperatura. Já tem mais moda boa pra você. Um abraço aí pra Vilma também. Tudo bom, Vilma? Bom dia.
1: 4:30.
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1: 4:33.
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1: 4:35.

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1: 4:40, bom dia, 4:40.

0: Lourenço e Lourival, o diploma e o chapéu. Bom dia pra você na sintonia. Antes cantou pra nós aqui Rei Gaspar e Majestade, Pedaço de Minha Vida, e o Jorge Luiz e Fernando com sucesso Riozinho. Bom dia pro senhor Vicente lá na comunidade São Basílio. Tudo bom, senhor Vicente? Abraço fraterno aí pro senhor. Também na sintonia, a Luciene. Tudo bom, Luciene? Bom dia. Aqui também, cadê aqui? Pessoal comigo lá em Conquista. Alô, moçada de Conquista. Rafael, tudo certinho aí? Bom final de semana para você. Um abraço aí. O Rodrigo em Delta, alô moçada de Delta, pessoal aí, os motoristas da usina Delta, né? Pessoal do transbordo, meu muito obrigado pela carona aí. Abraço aqui também pro Silvio, tá? Na sintonia, tudo bom, Silvio? Daniel, bom dia. Tudo bom, meu amigo? Tudo certinho? Bora lá, né? Vamos que vamos. Um abraço aqui também, cadê que o pessoal comigo? Lá em Uberlândia, Carlos, bom dia. Meu nome é Rogério, estou aqui em Uberlândia acompanhando o programa. Parabéns pela programação musical. Dá gosto ouvir um programa assim, seu trabalho é diferenciado. Muito obrigado, Rogério. Pessoal de Uberlândia na sintonia, 4:48. Já eu volto com mais moda boa para você.
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0: Bom dia, 4:49, 11 minutinhos faltando para 5 horas da manhã deste sábado. Hoje, dia 23 de maio de 2026. 17 graus agora em Sacramento, a umidade relativa do ar 65%. Excelente final de semana para você. Seja bem-vindo, seja bem-vinda, onde quer que você esteja, na sintonia. Abraço aqui pro senhor Luiz Pneu. Tudo bom, senhor Luiz? Tudo jóia? Tá aí no Alto Santa Cruz. Deus abençoe o senhor e a família. Muito obrigado pelo carinho. Excelente final de semana. Meu estimado amigo Franciel Pereira tá na sintonia. Tá dormindo ainda, Franciel? Tá nada, né? Tá firme aí na tirança de leite. Abraço para você, pro Sérgio, pessoal aí na Fazenda Santa Terezinha, isso mesmo, em Ponte Alta. Deus abençoe vocês, muito obrigado pela sintonia. Satisfação imensa, viu, Franciel? Reencontrar você, a família aí, né? Aí na comunidade Santa Helena. Abraço para todos vocês aí. Deus os abençoe. Excelente final de semana. Pediu, tá no rádio. Moda com Tião Carreiro e Paraíso. 10 faltando para 5. Bom dia.

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1: Bom dia, 5 horas em ponto.
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1: 5 horas, 4 minutos, bom dia.
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Bom dia, bom dia, bom dia! 5:05, hoje sábado, 23 de maio deste ano de 2026. É bom estar com você aí na sua casa, no seu local de descanso, no seu trabalho. Aos motoristas, obrigado pela carona. Participe do programa 3351-1735 para agendar aquele dedo de prosa. É, ou mande aí seu WhatsApp 991971748. Lembrando que pelo WhatsApp a gente não atende ligações, tá certo? Se você precisa falar comigo, 3351-1735. Bom dia para você de Sacramento, cidades circunvizinhas, comunidades rurais. Bom dia para você, internauta. Meu abraço fraterno aí para você que está acordando agora, despertando com a 100,3. Seja bem-vindo, seja bem-vinda, onde quer que esteja. Bora lá, moçada, não bambeia não, vamos firme. 5:06, Peão Carreiro e o Praiano, abre a segunda hora do programa de hoje. Luiz Ferreira e o Sérgio Viola, também passa por aqui o Goiânia e o Paranaense. Bom dia, bom dia.

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1: 5:12, a hora certa para você. 5:12.
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0: 5:15.
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0: Bom dia, bom dia. 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
4: 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Acerte o seu relógio. 5:16.

0: minutos.
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5: 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BR Veículos em Sacramento, na Rua dos Inconfidentes, no bairro Chafariz. 5:18 e os preços do petróleo subiram ontem, sexta-feira, com os investidores preocupados com a possibilidade de os Estados Unidos e o Irã não conseguirem chegar a um acordo de paz que permita que o tráfego marítimo volte ao normal no Estreito de Hormuz. Os contratos futuros do petróleo Brent subiram cotados a US$ 103,54 por barril, com alta de US$ 0,96 por dólares. Os contratos futuros nos Estados Unidos fecharam a US$ 96,60 por barril. Ambos haviam subido mais de 3% no início da sessão. Em uma base semanal, o petróleo Brent caiu 5,8% e o WTI caiu 8,37%, com preços voláteis devido à mudança nas expectativas de um acordo de paz entre Irã e os Estados Unidos. Uma fonte diplomática em Islamabad disse à agência de notícias estatal iraniana, IRNA, que o chefe do exército paquistanês havia partido para o Irã. Uma fonte sênior iraniana disse a Reuters anteriormente que as lacunas com os Estados Unidos diminuíram, e o secretário de Estado dos Estados Unidos, Marco Rubio, falou de alguns bons sinais nas negociações. Portal Notícias Agrícolas.com, com informação na 100,3.
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5: 5:20.
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5: Bom dia. 5:21, 5:21. Excelente manhã para você, acordando agora, sintonizou a 100,3. Seja bem-vindo, seja bem-vinda. Abraço aqui para a equipe da Via Lácteos, moçada firme no eito comigo aí. Obrigado pela carona. Bom dia, George. Alô, pessoal em Araxá. Tudo bom, George? Tudo certinho aí? A Regina também está em Araxá. Seja bem-vinda. Abraço ao Donizete lá em Tapira. Alô, pessoal de Tapira. Donizete disse que lá ontem e hoje tá bastante frio, né? Imagino aí, ontem tava até friozinho aqui. Itapira é um dos lugares mais frios aí que eu conheço aqui na região, né? Então, abraço a todos aí de Tapira. Bom dia pro pessoal de Rifaina, Pedregulho e Garçaba, lá em Medeiros. Senhor Divino tá na sintonia. Tudo bom, senhor Divino? Bom dia pro senhor aí, para toda a família. Excelente, abençoado final de semana. Senhor Tião Formigueiro, na Vila Barreiro, na Usina Estreito. Bom dia, tudo bom, senhor Tião? 5:22.

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1: 5:25. Bom dia.
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0: bom estarmos juntos, informando, divertindo e evangelizando. E a hora certa na Sacramento FM, 5:30.
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0: Bom dia, bom dia. 5:33, 5:33, Supermercado Maísa. 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
0: Bom dia, 5:34. Um abraço aí pro meu amigo Samuel Rezende. Tudo bom, Samu? Tudo certinho? Seja bem-vindo. Bom dia pro senhor José Francisco de Rezende. Pessoal aí na Fazenda Boa Vista. Dona Ronilda, abraço fraterno para vocês aí. Deus os abençoe. Abraço aqui pro Jaime, também tá sintonizado. O João Batista e a família. Alô, pessoal de Franca. Sejam bem-vindos. 5:35, lá no centro de Uberaba. A Juliana tá na sintonia. Carlos, bom dia. Tô aqui na Leopoldino de Oliveira, indo pro trabalho e, claro, curtindo o seu programa. Parabéns, bom dia para você. A Andréia também sintonizada, mandando música pro esposo, pros filhos e para todos que estão na sintonia. Toda a programação. Muito obrigado, Andréia. O Fernando sintonizado. Carlos, bom dia. Gostaria de oferecer especialmente para você aquela música Gente de Rádio e parabenizar pelo seu trabalho aí na Rádio Sacramento. Aquela música fala aí dos locutores, de quem trabalha na rádio, e eu quero oferecer especialmente para você, porque você é uma pessoa iluminada que desempenha um trabalho muito bonito aí na Rádio Sacramento. Que Deus te abençoe e lhe dê muita saúde para alegrar nossas madrugadas e manhãs. Meu abraço para você. Muito obrigado, Fernando. A moda é do Amoroso e do Amaraí, Gente de Rádio. E essa moda é a cara escritinha do Carlos André, né? Não tem nem que pôr nem que tirar. Presta atenção na letra dessa moda.

0: 5:44.
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0: 5:45, 15 para 6 faltando. Bom dia.
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6: Bom dia, já já nossa oração da manhã. Abraço pro senhor Luiz Fernando, lá no bairro Maria Rosa. Bom dia, meu amigo Carlos André, excelente programa, sou seu ouvinte das madrugadas, abraço, ótimo final de semana, muito obrigado, senhor Luiz, e toda a família, Deus os abençoe, abraço fraterno, sejam sempre bem-vindos aqui no programa Eu, a Viola e Deus. A Aparecida lá em Conquista, tudo bom, Aparecida? Abraço aqui pro meu amigo Arthur, seja bem-vindo, Arthur, abraço aí para você, para toda a equipe da ACDC Baterias.

você, por você, pela sua família, as intenções que cada um traz no seu coração, de pedido, de agradecimento. Rezamos pelos aniversariantes de hoje, celebrando o dom da vida: Sony Lucy Cerque, Maria José Félix de Almeida, Aparecida Bernadette Ribeiro Soares, e por você que celebra mais um ano de vida. Nosso abraço fraterno, as nossas orações. Rezamos por todas as intenções que você traz aí no seu coração, de pedido, de agradecimento. Rezamos pelos festeiros da festa da padroeira. Também rezamos por todas as famílias. De um modo especial, rezo pela minha família, pelos meus pais e por todos que nesse momento estão na sintonia da Rádio Sacramento.

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Bom dia aos queridos radio-ouvintes da Rádio Sacramento. Hoje é sábado. Estamos finalizando a semana. Somos convidados a nos unir em oração, elevando a Deus o nosso louvor e as nossas súplicas. Convido a você, querido rádio ouvinte, que me acompanhe neste momento da oração da manhã. Em nome do Pai, do Filho e do Espírito Santo. Amém. Raiando o novo dia, as vozes elevamos, de Deus a graça e glória, em Cristo proclamamos. Por ele o Criador compôs a noite e o dia, criando a lei eterna que os dois alternaria. A vós, luz dos fiéis, nenhuma lei domina, fugis de dia e de noite, clarão da luz divina. Ó Pai, por vossa graça, vivamos hoje bem, servindo a Cristo e cheios do vosso Espírito. Amém. Senhor, meu primeiro pensamento nesta manhã que começa se dirige para ti, que velaste meu sono e assististe o meu despertar. Tu moras nas alturas e habitas bem no íntimo de minha vida, e todo este dia é teu. Consagro-te agora a jornada que começa, que o meu trabalho seja fecundo como o orvalho do teu amor e a força da tua bênção. Em vão trabalham os homens se tu não os amparas. Permite que eu possa responder claramente a todos a respeito da esperança que existe em mim. Que todos aqueles que eu encontrar possam receber uma palavra amiga de meus lábios, um gesto acolhedor de minhas mãos e uma oração sincera do meu coração. Olha na mesa dos homens pobres e que possam se alimentar para recuperar as forças e continuar a caminhada da vida. Que hoje à noite eu possa estar novamente contigo na intimidade, como alguém que reencontra um amigo para poder dar graças pelo dia que me destes. Vamos acolher no coração, neste momento, o Evangelho do dia, palavra de vida e de salvação para

0: sábado, dia 23 de maio. Evangelho segundo São João, capítulo 21, versículos de 20 a 25. Pedro voltou-se e percebeu que vinha atrás o discípulo que Jesus amava. Era aquele discípulo que na ceia se inclinara sobre o peito de Jesus para lhe perguntar: Senhor, quem é que te vai trair? Quando Pedro o viu, disse a Jesus: Senhor, e ele? Jesus lhe disse: Se eu quero que ele permaneça até que eu venha, o que você tem a ver com isso? Trate de me seguir. Então correu o boato entre os irmãos de que o tal discípulo não iria morrer. Porém, Jesus não disse que ele não iria morrer, mas disse: Se eu quero que ele permaneça até que eu venha, o que você tem a ver com isso? Este é o discípulo que dá testemunho dessas coisas e as escreveu. E nós sabemos que o testemunho dele é verdadeiro. Palavra da salvação. Glória a vós, Senhor. Meus irmãos e minhas irmãs, assim São João Evangelista encerra o seu evangelho, identificando-se como discípulo amado e com o belo testemunho de que nada do que foi escrito e ainda seria e será pode conter toda a grandeza e riqueza de ensinamento do Mestre Jesus. É impossível narrar tudo o que Jesus fez e todos os sentimentos e emoções que gerou ao longo de sua vida neste mundo. Conheceremos o Messias totalmente somente no dia do juízo, quando ele nos estiver aguardando à direita do Pai. Aí então o conheceremos de modo pleno, pois o veremos face a face, não mais por reflexo em espelho, como diz o apóstolo São Paulo, mas sim face a face. Por enquanto, mantemos a fé e a esperança. Depois teremos o conhecimento e o entendimento. Depois de ouvir o evangelho deste dia, vamos elevar a Deus as nossas preces.
1: Senhor, eu sei que é teu este lugar, todos querem te adorar.
0: Adoremos a Deus que por meio de seu Filho trouxe ao mundo vida e esperança. E rezemos. Senhor, Pai de todos os seres humanos que nos fizestes chegar ao princípio deste dia, dai-nos viver unidos a Cristo para louvor da vossa glória. Conservai e aumentai em nós a fé, a esperança e a caridade que derramastes em nossos corações. Fazei que os nossos olhos estejam sempre voltados para vós, para correspondermos com generosidade e alegria ao vosso chamado. Defendei-nos das ciladas e seduções do mal e protegei os nossos passos de todo tropeço. Concedei a vossa graça e vossa bênção a todos os ouvintes da Rádio Sacramento. Nós os pedimos de um modo especial por todos aqueles que ao longo da programação da rádio, na manhã deste sábado, apresentaram as suas intenções. Concedei-lhes, ó Pai, as graças que necessitam, o auxílio em suas necessidades. Abençoai também a todos os membros do Clube de Amigos, que têm a missão de ajudar-nos a evangelizar por meio da Rádio Sacramento. E assim, ó Pai, nós apresentamos a vós a oração que o Senhor Jesus nos ensinou. Pai nosso que estais no céu, santificado seja o vosso nome. Venha a nós o vosso reino, seja feita a vossa vontade, assim na terra como no céu. O pão nosso de cada dia nos dai hoje. Perdoai-nos as nossas ofensas, assim como nós perdoamos a quem nos tem ofendido. E não nos deixeis cair em tentação, mas livrai-nos do mal.
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0: Senhor, No início deste dia, venho pedir-te saúde, força, paz e sabedoria. Quero olhar hoje o mundo com olhos cheios de amor, ser paciente, compreensivo, manso e prudente, ver além das aparências teus filhos como tu mesmo os vês, e assim não ver senão o bem em cada um. Cerra meus ouvidos a toda calúnia, guarda minha língua de toda maldade, que só de bênçãos se encha meu espírito. Que eu seja tão bondoso e alegre, que todos quantos se achegarem a mim, sintam a tua presença. Senhor, reveste-me de tua beleza, e que no decurso deste dia, eu te revele a todos. Amém. Vamos pedir a nossa mãe, Maria Santíssima, que nos conceda a graça e a bênção que necessitamos. Vamos nos confiar a ela, pedindo que Nossa Senhora nos acompanhe ao longo de todo este dia, nos concedendo a saúde do corpo, a proteção da alma, as bênçãos que necessitamos.
2: Nossa Senhora, Virgem do Silêncio.
0: Ó minha Senhora e minha Mãe, eu me ofereço todo a vós, e em prova de minha devoção para convosco, vos consagro neste dia meus olhos, meus ouvidos, minha boca, meu coração e todo o meu ser. E já que sou vosso, ó incomparável Mãe, guardai-me e defendei-me como propriedade vossa. Amém. Ave Maria, cheia de graça, o Senhor é convosco. Bendita sois vós entre as mulheres, e bendito é o fruto do vosso ventre, Jesus. Santa Maria, Mãe de Deus, rogai por nós, pecadores, agora e na hora de nossa morte. Amém. Queridos ouvintes da Rádio Sacramento, vamos neste momento receber a bênção de Deus para este dia que está começando. O Senhor Jesus Cristo esteja a teu lado para te defender, dentro de ti para te conservar, diante de ti para te conduzir, atrás de ti para te guardar, acima de ti para te abençoar. Ele que vive e reina pelos séculos dos séculos. Amém. A bênção de Deus Todo-Poderoso, Pai, Filho e Espírito Santo. Amém. Um feliz e abençoado dia para todos os queridos rádio-ouvintes da Rádio Sacramento.
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5: Bom dia, 6:11, é hora de informação. Vamos saber como fica o tempo e a temperatura para este final de semana.
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0: 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O fim de semana será marcado por instabilidades em várias regiões do Brasil devido à atuação de um cavado meteorológico em níveis médios da atmosfera, circulação de umidade e uma área de baixa pressão próxima da costa de São Paulo e do Paraná. O destaque fica para os temporais em áreas do sul, como no Paraná e em Santa Catarina, e principalmente no estado de São Paulo, onde a chance de acumulados elevados e a situação é de perigo. Além disso, a manutenção de chuva forte e acumulados elevados também em áreas da região norte. Enquanto isso, parte do centro-oeste e interior nordeste segue com predomínio de tempo firme, calor e baixos índices de umidade relativa do ar. O estado de São Paulo terá um sábado de tempo bastante instável, com chuva frequente desde cedo em áreas do interior, sul, litoral, Grande São Paulo e Nordeste Paulista. Há risco de temporais isolados, rajadas de ventos que poderão chegar a 80 km por hora e eventual queda de granizo. Os maiores acumulados poderão ocorrer em regiões como Bauru, Campinas, Sorocaba, Baixada Santista e Grande São Paulo, com risco de alagamentos e transtornos urbanos. No Rio de Janeiro, Espírito Santo e sul de Minas Gerais, a circulação de umidade favorecerá pancadas de chuvas de fraca a moderada intensidade, podendo ser mais fortes no litoral capixaba e no extremo sul mineiro. As temperaturas seguem baixas devido ao tempo fechado e a persistência do ar frio. Em Sacramento, nesse momento, 16 graus, a umidade relativa do ar 64%. A máxima prevista para hoje, 24 graus. A umidade relativa do ar vai variar entre 59% e 95%. O sol aparece por entre nuvens, há possibilidade de pancadas de chuva à tarde e à noite. Os ventos nesse momento, 9 km por hora. Portal Climatempo.com com as informações do tempo e a temperatura.
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0: Seis horas, 15 minutos. Bom dia.
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3: Bom dia,
4: 6,3.
3: 6:17.
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0: Ele é Silvio Zé Goiano Machado e a motosserra, antes Tinoquim Brasil Caboclo, Pagode do Tubarão, João Mulato e Pardinho. Maria Conceição, bom dia, tudo bom? Oi, dona Cleusa Márcia, pessoal no bairro Maria Rosa, bom dia. Bom dia para Maria Helena no Chafariz, senhor Lazinha, dona Luzia aí na 13 de maio, bom dia. Bom dia para Poliana e o José Humberto, meu estimado amigo Gasolina, aí no bairro Maria Rosa, Deus abençoe vocês, muito obrigado pelo carinho. O Juninho lá na comunidade de Ogos, bora lá, Juninho. Não bambeia não, menino, vamos firme aí, mandando um abraço pro Choque, pra dona Sônia, pessoal aí na Santa Maria, e pro Betinho também, a equipe da BR Veículos. Ô Juninho, essas horas Betinho tá dormindo, viu? Mas depois alguém transmite o recado lá pra ir, tá certo? Oi, dona Cecília, bom dia, tudo bem com a senhora? Tá tudo certo aí, pessoal no Alto Boa Vista. Dona Ivonides, bom dia, seja bem-vinda. Abraço a toda a família aí. 6:30.
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0: 6:32.
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0: 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Vamos aos destaques do agronegócio desta manhã de sábado. Pesquisadores do CPEA apontam que o ritmo de negócios envolvendo boi gordo está lento na maior parte das praças acompanhadas. Essa baixa liquidez está atrelada à intensa queda de braço entre pecuaristas e frigoríficos. Muitos agentes consultados pelo CPEA estão fora do mercado após o preenchimento das escalas, que permanecem alongadas entre 8 e 15 dias. O clima mais frio e a queda no volume de chuvas a partir do final de abril teve uma piora às pastagens, o que elevou a oferta de animais em algumas regiões. No estado de São Paulo, por exemplo, o volume de negociações segue contido. O indicador do boi gordo CPEA Esalq operava na casa dos R$340 no início desta semana e apresentava queda de 2,72% na parcial do mês de maio até o último dia 19. 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
0: 6:35.
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0: Bom dia, bom dia, bom dia, 6:36, bora lá, sabadão tá que tá, hein? Que isso? O negócio tá brincadeira, não, se continuar assim, sábado vai ser curto, viu? Dá uma olhada na agenda que o negócio tá daquele jeito, mas vamos lá, né? Vamos que vamos. Vocês pensaram que o Carlos André não tava aqui nessa moda aí, que isso? Carlos André tá organizando aí, né? Lembrando a todos que hoje, né? O Domingão da Sem será lá no centro da cidade, né? Estamos organizando aí os equipamentos, daqui a pouquinho a equipe da Rádio Sacramento lá montando aí os estúdios aí no estacionamento da Basílica. Então bora lá, Silas Bonetti, Devair Silva, Luiz Antônio, Walter Filho, eu aqui nos bastidores, né? Tamo aí, firme, bora lá. 6:37, Werlin, bom dia. Ei, Werlin. Oh, esse barulhinho de ordem aí é antigo, viu? Com esses recursos do WhatsApp, a gente pode fazer umas montagens, né? Com quem que você quer que eu acredite que você já tá aí tirando leite? Ô, seu José, bom dia, tudo bom? Bom dia aí pra dona Luzia. O Júnior veio lá de Várzea, né? Abraço aí pra você, viu, Júnior? Bora lá, não bambeia não, menino, vamos firme. Ué, abraço pra você, pra Marcilene, o Ailton, a Soniara e toda a família. Deus abençoe vocês. Sejam bem-vindos. Obrigado aí pelo carinho da sintonia. Vamos de moda, vai também para Adriana Terra, lá no Alto Boa Vista, o José Antônio Pereira, a Rosineide, lá no Jardim das Oliveiras, meu amigo Júlio Avião, lá no Ranchim Boa Vista. Abraço aqui também para Maria Lúcia. Tudo bom, Maria Lúcia? A Ângela Seregatti, lá em Mogi Mirim. Bom dia! Juliano César, o cowboy vagabundo. Sonhando com você. Bom dia, bom dia.

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1: 6:44.
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1: 6:46.
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6: 6:47. 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
1: Bom dia, 6:48. Atenção, atenção. 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A rua Coronel Teodoro Rodrigues da Cunha passará a funcionar em mão dupla, facilitando o deslocamento e melhorando o acesso na região. As mudanças foram planejadas para proporcionar mais segurança para os motoristas e pedestres, melhor fluidez no trânsito, organização no tráfego no entorno da prefeitura, mais tranquilidade para quem utiliza o Bosque do Ipê para caminhadas e atividades físicas. A prefeitura pede a atenção de todos aos novos sentidos das vias e a utilização da sinalização instalada no local. 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
1: Bora lá, faltando 10 minutinhos para 7 horas da manhã, 10 para 7. Um abraço para Renata, Dona Maria Amélia, Sorotalino, a Sandra, Sueli e o Roberto lá na Fazenda Gameleira. Deus abençoe vocês. Muito obrigado, Renata, toda a família aí, pelo carinho da sintonia. Dona Ana Maria, senhor Luiz Nunes, bom dia, tudo bem com vocês? Tá tudo certinho aí? Abraço aqui também aos meus pais, a benção pai, a benção mãe, lá na Fazenda Gameleira. Bom dia, bom dia. Cadê aqui da sintonia? Dona Amélia e o senhor João lá na Fazenda Palmeiras. Alô, pessoal da Fazenda Palmeiras, a Lúcia, o Zé Tiago, também o Ariel. Bom dia para Dona Maria Aparecida e toda a família aí. Pessoal nas Palmeiras, na sintonia. Bom dia, cadê aqui? É o senhor João e a Dona Luísa lá no Soberbo. Alô, pessoal do Soberbo. Sr. Belchor, Dona Jaci, meu abraço fraterno a todos aí no Soberbo, nos Oliveiras.

Daniel, meu reino encantado, 6:54. Bom dia, Ângela. Pessoal aí na Fazenda Capão do Mel, um abraço pro Edivaldo também. A Edna Souza e o Antônio lá na Fazenda Divisa. Tudo bom, Edna? Antônio, bom dia. Tem chuva, viu, Edna? Tem chuva por esses dias aí. Vamos torcer para que venha tranquilo. Estado de São Paulo está em alerta, principalmente a capital paulista, né, em torno aí, alerta para temporais hoje no estado de São Paulo. Os ventos poderão chegar a 80 quilômetros por hora e ter chuva de granizo também. E essa chuva que por lá está vai se deslocar em direção aí à divisa de São Paulo com Minas Gerais e deve chegar para nós aí, né, final da tarde, amanhã até segunda-feira. São as informações aí. Mas como eu sempre digo, é uma previsão, pode mudar de um dia para o outro, tá certo? O Adilson na Fazenda Cachoeira, bom dia, dona Benice, bom dia, senhor Manuel, pessoal na Fazenda Fazendinha. Bora lá, 6:55, canta Chico Rei Paraná. Alô, pessoal na Gamelo, Ricardo e a família na sintonia. Deus abençoe vocês aí, Ricardo, sua mamãe, bom

0: Bom dia, primavera de amor, Chico Rei e Paraná. E pessoal, o nosso programa geralmente dia de sábado vai até às 7:30 comigo, né? Mas o programa vai até às 7:30, né? Mas hoje eu paro por aqui, porque nós estamos organizando aí, né? O estúdio móvel da Sacramento FM, daqui a pouquinho, a partir das 8, lá no estacionamento da Basílica, a equipe Rádio Sacramento por lá, para transmitir uma programação especial nesta festa da Padroeira de Sacramento. Estarão lá presentes Padre Márcio André, Padre Ricardo, né? O pessoal aí do Jazz, fazendo a festa com você. Na programação aí, Devair Silva, na produção também, a apresentação será do Walter Filho, mas a equipe Rádio Sacramento, Silas Bonito, Luiz Antônio e eu, Carlos André, nos bastidores, organizando aí para que você possa desfrutar de uma programação especial, né? Aí nesse sabadão, lá no centro da cidade, você passando por lá, atenção, você passando por lá vai ter sorteio de convites para a queima do alho no próximo sábado. Então passe por lá, tem sorteio, tem brindes e claro, a sua participação ao vivo na 100,3, tá? A Rádio Sacramento daqui a pouquinho passa a transmitir lá do estacionamento da Basílica Santuário, no centro da cidade de Sacramento. Eu quero desejar para você um excelente final de semana, bom sábado, seja sempre bem-vindo aqui na programação. Que Deus abençoe você, sua família, o seu dia, o seu final de semana. E agradeço a Deus por mais este dia. Obrigado, Senhor, por mais um dia de trabalho. Obrigado, Senhor, pela minha voz, que através dela pude levar a todos a alegria da música, da informação e também da evangelização. Aquele abraço especial, bom dia, fiquem com Deus, fiquem aí com a programação musical e até daqui a pouco, né? A equipe Rádio Sacramento ao vivo, direto do estacionamento da Basílica Santuário, no centro da cidade de Sacramento. E nós nos reencontraremos aqui nos estúdios da 100,3, segunda-feira, às 4 da madrugada, se o nosso bom Deus permitir, porque é graças a Ele que a vida continua e Ele é tão bom que vai querer e eu espero por você. Aquele abraço especial, bom dia, tchau, tchau.
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1: Tá na 100, tá feliz? Confira a hora certa, 7:07.

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1: 7:15.
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1: 7:16.

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1: 7:30.
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4: Olá, gente! Entra no ar mais uma edição. Tô chegando com seu Catequese Família, o programa que é para toda a família e os melhores da música católica. Vamos curtir as melhores aqui para você. Prazerzão, Douglas Santos, seu locutor. Tô chegando, peço licença e a gente curte na melhor rádio do Brasil. 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

0: Olá, meu caro ouvinte, que bom que estamos juntos mais uma vez, que nós possamos nos unir a tantos outros para que esta palavra vá fazendo o seu efeito. A palavra tem força, por isso nós podemos motivar a outros para que também escutem nesta hora esta palavra. Eu gostaria de falar hoje sobre o tema: quem vive apressado, muito apressado, não gosta de si mesmo. Tem sentido isso? É melhor perder um minuto na vida do que a vida num minuto, diz um provérbio. Este alerta aos que trafegam nas estradas traz em si uma profunda verdade. Nós devemos ser os donos do tempo. Ele está à nossa disposição. Precisamos aproveitá-lo apenas. Precisamos apenas vivê-lo conscientemente. Então nós nos damos tempo. Então desfrutamos do tempo. Quem não se dá tempo, arruína a sua vida e muitas vezes paga sua inquietação e pressa com a vida. Quem vive apressado odeia a si mesmo. Não vive para si, mas contra si. Ele confunde vida com agitação e pressa. Isto leva muitas vezes a um derrame cerebral ou ao infarto. O que alguém pretendeu ter conquistado com a pressa é de repente arrancado de suas mãos. Mas quem se dá tempo tem mais tempo para aquilo que gostaria de realizar na vida. Chegará calmamente ao seu objetivo. Ele faz de sua caminhada pela vida um prazer e não precisa recuperar-se após uma caminhada estafante. Toma para si, a todo instante, apenas o que precisa para a vida. Quem quer viver precisa dar-se tempo. Sem tempo não há vida. A vida se consuma no tempo. Somente aquele que se conforma com o seu ritmo adequado de vida, este mergulha na vida que lhe convém. A inquietação faz parte de nossa vida. Ela nos impele a prosseguir crescendo, a não procurar cedo demais a inatividade, mas viver de fato com gosto. Mas mesmo assim, há necessidade de fases de repouso em que algo possa sedimentar-se. Caso contrário, a inquietação toma conta. Às vezes a inquietação interna precisa de tempos de repouso externo para que possa manifestar-se em palavras. Neste caso, há necessidade de uma retirada mais longa para ouvir os impulsos silenciosos que intranquilizam e que mostram que aquilo que se está vivendo no tempo presente já não serve. Por isso, caro ouvinte, pensemos na nossa pressa. Na pressa que muitas vezes nos sufoca. É preciso dar-se tempo. Quero convidar você a entrar no nosso site padrezequiel.com.br. Ali vai encontrar mais mensagens. Um forte abraço, Deus te abençoe em nome do Pai, do Filho e do Espírito Santo. Amém.
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2: 7:49.
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0: Dia 23, celebramos São João Batista de Rossi. Nasceu na Itália em 22 de fevereiro de 1698. Aos 19 anos, foi trabalhar para uma família em Gênova para poder estudar. 3 anos depois, foi morar em Roma com um primo que era sacerdote. Estudou no Colégio Romano dos Jesuítas e se doutorou em filosofia e teologia. Recebeu a unção sacerdotal em 1721. O seu rebanho era os mais pobres, doentes e encarcerados. Tinha o dom do conselho, era atencioso e paciente com todos os fiéis, que formavam filas para se confessarem com ele. Morreu aos 76 anos de idade, no dia 23 de maio de 1764. Oremos. São João Batista de Rossi, que fostes chamado à tão sublime missão do sacerdócio, servindo a Deus nos irmãos mais abandonados, obtende de Deus a nosso favor o amor, a fortaleza de espírito e perseverança, principalmente aos futuros sacerdotes e a todo o clero, para que apenas a presença de cada um deles possa ser o primeiro passo para a conversão dos povos. Amém. São João Batista de Rossi, rogai por nós. Neste mesmo dia também celebramos São Juliano. Continue sintonizado na Rádio Sacramento. Deus abençoe e bom dia.
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1: E é isso, gente. Catequese e família vai ficando por aqui até a próxima edição. Ficam todos com Deus. Tchau, tchau.
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4: Bom dia, 8:03.
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1: Ok.
2: Alô, minha gente, muito bom dia, Sacramento, alô, cidades vizinhas, as comunidades rurais e a galera aí da net, né? Pessoal que tá sempre conosco. Olha, hoje o sabadão de uma forma diferente, viu? Hoje nós estamos aqui diretamente do estacionamento do Santuário Basílica, né? Por que você pode estar me perguntando? 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Lembrando que o nosso sabadão, a nossa Rádio Sacramento, tem a direção geral aí de Padre Ricardo Fidelis, a produção é com o meu amigo José Nevair e a apresentação é minha. Sou eu, Walter Filho, seu amigo, daqui a pouquinho, direto ao vivo, lá do estacionamento do Santuário Basílica. Até lá, até daqui a pouquinho, um abraço.
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1: 8:14.
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0: Muito obrigada.
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1: Por que nos sentamos durante a primeira leitura da missa? Durante a missa, nós nos sentamos para escutar a primeira leitura, geralmente retirada do Antigo Testamento. Essa postura litúrgica é carregada de significados. Representa o estado de espera e de trevas espirituais em que a humanidade se encontrava antes da manifestação de Cristo. A tradição identifica esse momento com a condição do mundo, sentado nas trevas e na sombra da morte. Sentar-se, nesse contexto, é um gesto que traduz a atenção reflexiva e acolhimento silencioso de uma palavra ainda envolta em sombras. Uma revelação que ainda se dirige ao povo da antiga aliança. Esse contraste se evidencia quando, ao ouvir o Evangelho, nos colocamos de pé para acolher a plenitude da revelação em Cristo. A liturgia, portanto, utiliza a linguagem corporal para expressar o progresso da revelação, da expectativa no Antigo Testamento à presença viva e plena da Palavra de Deus no Novo Testamento.
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2: Muito bem, agora nós vamos fazer aquele intervalinho, como acontece todos os dias às 9 horas da manhã. É hora de meditação, é hora de oração, é hora de ouvir o Evangelho do Dia com o nosso padre Ricardo Fidelis. Daqui a pouquinho a gente está de volta.
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4: Sábado, dia 23 de maio. Evangelho segundo São João, capítulo 21, versículos de 20 a 25. Pedro voltou-se e percebeu que vinha atrás o discípulo que Jesus amava. Era aquele discípulo que na ceia se inclinara sobre o peito de Jesus para lhe perguntar: Senhor, quem é que te vai trair? Quando Pedro o viu, disse a Jesus: Senhor, e ele? Jesus lhe disse: Se eu quero que ele permaneça até que eu venha, o que você tem a ver com isso? Trate de me seguir. Então correu o boato entre os irmãos de que o tal discípulo não iria morrer. Porém, Jesus não disse que ele não iria morrer, mas disse: Se eu quero que ele permaneça até que eu venha, o que você tem a ver com isso? Este é o discípulo que dá testemunho dessas coisas e as escreveu. E nós sabemos que o testemunho dele é verdadeiro. Palavra da salvação. Glória a vós, Senhor. Meus irmãos e minhas irmãs, assim São João Evangelista encerra o seu evangelho, identificando-se como discípulo amado e com o belo testemunho de que nada do que foi escrito e ainda seria e será pode conter toda a grandeza e riqueza de ensinamento do Mestre Jesus. É impossível narrar tudo o que Jesus fez e todos os sentimentos e emoções que gerou ao longo de sua vida neste mundo. Conheceremos o Messias totalmente somente no dia do juízo, quando ele nos estiver aguardando à direita do Pai. Aí então o conheceremos de modo pleno, pois o veremos face a face, não mais por reflexo em espelho, como diz o apóstolo São Paulo, mas sim face a face. Por enquanto, mantemos a fé e a esperança. Depois teremos o conhecimento e o entendimento.
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Alô, minha gente, muito bom dia. Muito bom dia, Sacramento, alô, cidadezinhas, comunidades rurais e a galerinha da internet. Tudo bem com vocês? Sejam bem-vindos, bom dia a todos. Estamos chegando, são exatamente 9h23 na cidade de Sacramento. Hoje um sabadão diferente, né? Conforme anunciamos aí durante a semana, hoje nós estamos falando diretamente aqui do estacionamento Santuário Basílica. E vamos fazer daqui o nosso programa, o Sabadão da 100, tá? Desejo a todos vocês um excelente final de semana, desde já. Lembrando que está começando também, né? Está começando também a festa da padroeira. E vocês podem estar adquirindo aí os seus números para concorrer. São 20 prêmios, viu, gente? Daqui a pouquinho o Padre Márcio, que já está por aqui também, vai falar a respeito, né? E fazer o convite formalmente para vocês. A direção da nossa Rádio Sacramento é do Padre Ricardo Fidelis. A produção é com o meu amigo José Devair, na retaguarda, lá nos estúdios, né? E aqui na apresentação é minha, sou eu, Walter Filho, seu amigo, com você até meio-dia. Vem para cá, vem para cem vocês também.

0: dia, Valtinho, bom dia, queridos ouvintes da Rádio Sacramento, que alegria estar aqui com vocês nessa manhã de festa, né? Festa da Padroeira começou ontem, eu não te vi aqui não, hein, Valtinho? Você tá pondo ouro, Valtinho, você não veio gastar um dinheirinho na quermesse e nem rezar, Valtinho.
1: Todo dia não vai ter jeito, né, padre? Todo dia não dá, o dinheiro não dá, vou ter que deixar pro dias mais especiais.
0: Não, mas acho que esse mês você podia doar o dinheiro pra padroeira, né? Só não manda as contas junto.
1: Manda as carnezinhas junto.
0: Que alegria estar aqui com vocês essa manhã e já convidando você que está em casa nos ouvindo, venha passar aqui no estacionamento da Basílica para adquirir o seu bilhetinho do show de prêmios e também o convite para a queima do alho, sábado próximo, dia 30, a partir das 11 da manhã, nas barracas da quermesse, a nossa queima do alho com a comitiva Chão Mineiro. Vai ser um festão e você é nosso convidado.
1: Que coisa mais boa, né? Todos estão convidados, então. O padre Marcio, com muito bonita a montagem lá, tá muito bem organizado, né? Eu tava contornando aqui, procurando um lugar para estacionar, a hora que eu cheguei, e eu não tinha visto a montagem ainda, realmente ficou um espetáculo, né? O povo vai ficar bem abrigadinho, longe do frio, né?
0: Sim, e resgatando a tradição que a festa sempre aconteceu na parte de baixo da Praça Getúlio Vargas, né? Então resgatando essa tradição e também por ter mais espaço e a gente poder acolher melhor as pessoas que vêm.
1: Lembrando que durante todos esses dias nós temos o Santo Terço às 18h30, imediatamente após o Santo Terço, a transmissão da Santa Missa diretamente do Santuário Basílica, né? E tudo transmitido pelas redes sociais da rádio e em sinal aberto também, viu? Todos estão convidados a rezarem conosco, né? Participarem aí desse momento de fé.
0: E lembrando, Valtinho, que hoje, sábado, o terço vai ser mais cedo. Dia de semana, de segunda a sexta, 18h30, o terço, a missa às 19h. Mas sábado e domingo, o terço é às 17h30 e a missa às 18h.
1: Tá falado, então vamos de música, já já a gente volta.

0: aqui no centro da cidade. É, viu como é que acorda o povo? É, bom dia. Ó, quem tá querendo ganhar aí R$5.000? Todo mundo, né? Fácil, fácil. Show de prêmios. Já estamos aqui, ó, vendendo. É R$20 e depois você concorre R$5.000. Tem salário mínimo, tem um aspirador de pó que a mulherada tá doido para ganhar. Obrigada, Colinha. Tem fogão, tem geladeira, sanduicheira, liquidificador, secador de cabelo para dar um jeito aí nesse cabelo seu que tá bonito demais. Um jogo de panela, tem air fry, tem tablet, bicicleta, notebook, máquina de lavar, ar-condicionado, TV. Gente, então aproveita, viu? Vocês que estão chegando aqui no centro, tem a turma que tá aí na feirinha, né? Aquele caldo de cana lá, conhecido como garapa, é bom demais. Depois vocês passem aqui, tá? O pessoal tá esperando vocês, hoje é dia. Queima do Alho, tem ingresso aqui também, Padre Márcio? Tem? Ó, Queima do Alho é dia 30, não é isso? Dia 30 de maio, sabadão que vem, uma semana, dá pra você organizar. Você vai na Queima do Alho, não vai? Tamo junto lá, hein? Aproveitar. O Padre Márcio falou que vai estar tudo liberado pra gente aproveitar, viu?
1: Tem que comprar o ingresso. Pra gente aproveitar, viu? Mas tem que comprar o ingresso. Pra você, pra esposa, pra todo mundo. Valtinho, você vai na Queima do Alho, né? Eu sei que você gosta, você é igual eu. Bom dia, né? Que falta de educação a minha, bom dia.
2: Bom dia, bom dia. Ô Silas, eu já sou apaixonado com alho, né? Só de falar Queima do Alho, já, a boca já enche d'água.
1: Já se levou.
2: É, imagina se eu vou ficar fora dessa, né? Mas é de jeito nenhum. Claro que a gente vai estar participando.
1: Ah, isso quiser. É bom, viu? Ó, então, você que tá aqui no centro da cidade, seu Afonso, tá chegando aqui para adquirir ali, ó, o show de prêmios. Seu Afonso, tô olhando pro senhor.
0: Nossa Senhora, e Nossa Senhora falou que os bilhetes que serão premiados ainda não estão vendidos, então tá ali, ó. Tem que comprar, viu?
2: Tá me esperando, então.
0: Foi. Não, mas compra mais, quanto mais chance de ganhar, ué. Pensa. E aí, imagina, se o Afonso ganha R$5.000, depois ganha 200, ganha um notebook. Tu vai virar e falar assim, esse homem é bom, é um homem de sorte, né?
2: Não vai sobrar nada pros outros, então. Você quer que ele leva tudo?
3: Oi?
2: Pois é, minha gente, aí vocês já estão à venda aqui, o senhor pode adquirir aqui o seu número, ou seus números de preferência, né? São vários prêmios, e todos os prêmios são realmente prêmios muito bons, que valem a pena, né? Além de você estar concorrendo, as chances são muito grandes, porque você tem 20 chances, né? E você também está ajudando aí a festa da padroeira, né? Fazendo a sua colaboração também, e é muito bom que você esteja presente aí conosco, tá? Lembrando mais uma vez que está acontecendo a festa da padroeira na cidade de Sacramento. Ah, eu quero dar um recadinho também. O pessoal, né, da família Juvencio Pizzinotto e também o Santuário Basílica convidam amanhã e nos próximos dois domingos também. Vai estar acontecendo o tríduo, né, em homenagem ao Divino Pai Eterno, lá no rancho do senhor Juvencio Pizzinotto, às 9 horas da manhã. Amanhã e nos dois próximos domingos, tá? Quem quiser ir lá rezar o terço amanhã às 9 horas e nos outros dois domingos subsequentes, estão convidados desde já. Lembrando que a festa do Divino começa, né? Vai acontecer nos dias 12 e 13 de junho, viu, gente? Depois a gente vai passar para vocês aí a programação, como é que vai ser a festa. Quer falar alguma coisa aí, Silas?
0: Ô, Valtinho, eu não, sou Afonso, que quer fazer uma pergunta para você.
2: Manda ver, seu Afonso.
4: Ô, Valtinho, e amanhã, hein?
2: Hã?
4: E amanhã, hein?
2: O que tem amanhã?
4: Ué, Atlético e Corinthians.
2: Ah, amanhã meu galo vai fazer. Amanhã meu galo vai fazer voar pena de gavião para todo lado, só vai ver. Hã? Aí o Silas é corintiano, ó.
0: É, não sei não.
2: Lá, hein? Na rádio a briga é boa. Tem corintiano, tem vascaíno, tem atleticano, tem cruzeirense. Mas...
5: E o padre é flamenguista.
2: Aí, ó. Ih,
0: meu Deus do céu.
2: Aí, ó. Tá vendo aí, ó?
0: Não.
2: Mais um pra aterrorizar a cabeça da gente agora.
4: Que hora que vai ser o jogo, hein?
2: Eu acho que 18h30.
0: É, acho que é.
2: Me parece que 18h30. É. Só vai ver segunda-feira, só vai escutar eu falar de pena de gavião lá no meu ponteio da viola. Só vai ver. Pode esperar. Não pode matar gavião, não, mas amanhã o galo vai matar um. Ah, tá. O senhor é atleticano?
0: É corintiano.
2: Corintiano também?
0: É, ué.
2: Então tô no mato, lenhando no mato errado.
0: Aí, ó, mais um. Depois fala que a torcida do Flamengo é que é maior. Viu, Padre Márcio? Aonde?
3: Com certeza a torcida do Flamengo é maior, viu? E estamos bem na fita, hein?
2: Que você achou?
3: Segura que o Urubu tá vindo.
2: O que você achou daquela declaração do Zico lá? O Zico falou que o Gerson do Cruzeiro só não foi chamado pra seleção porque não tá no Flamengo. Eu acho que isso aí foi um desmerecimento pro Cruzeiro, véio.
3: Não, o Cruzeiro merece nosso carinho, né?
2: Não é? Vamos lá, minha gente, vamos lá. Deixa eu trazer música aqui pra nós, já tem mais, viu?

0: 47 minutos, 9h47. Hoje o nosso sabadão especial, né? Estamos falando diretamente aqui do estacionamento Santuário Basílica. Estamos com o Padre Márcio aqui conosco também. Está aqui, você compra também os seus números para concorrer a 20 prêmios na festa da padroeira. E só premiação boa, viu, gente? Inclusive, é R$5.000 no din-din. É no Cascai. Você tá doido, vai ser bom pra lá. Padre Márcio, quais os outros lugares que estão sendo vendidos aí? Onde que o pessoal pode estar comprando os números?
1: Olha, pro show de prêmios nós temos aqui sempre depois das missas, pessoas vendendo. Na quermesse à noite temos várias pessoas vendendo no escritório da paróquia. Mas hoje, Valtinho, nós vamos fazer assim, ó. Quem passar aqui...
0: Certo.
1: E adquirir um bilhetinho do show de prêmios, no final do programa vai estar concorrendo a um convite da Queima de Alho. Nós vamos sortear dois convites da Queima do Alho para quem adquirir um bilhetinho aqui na tenda da Rádio Sacramento com a parceria com o Banco Sicoob, tá certo?
0: Dois convites?
1: Dois convites.
0: Só vão ser sorteados
1: hoje? Vão ser sorteados hoje, no final do programa.
0: Olha só.
1: Mas para quem adquirir um bilhetinho aqui hoje, viu? Então tem que passar aqui e adquirir um bilhetinho do show de prêmios, tá certo? Então você que tá em casa nos ouvindo, você que tá passando aqui, ó, é a chance de faturar o convite para a Queima do Alho no próximo sábado.
0: Maravilha, então, ó, tá feito o convite aí. Tá de bobeira, tá passando aqui no centro, vai fazer qualquer coisinha, vem cá, compra o seu bilhetinho e você vai concorrer no final do sabadão de hoje dois convites para a Queima do Alho. Ô Padre Márcio, falando em Queima do Alho, muita gente não sabe como que funciona a Queima do Alho. Tem gente que já fala assim, ah, Queima do Alho, o que é? Vai botar fogo no alho lá? Não, gente, é uma comida, uma coisa diferenciada, um evento diferenciado. Explica pra galera aí como que funciona a Queima do Alho.
1: Olha, chama Queima do Alho
0: porque... É uma tradição, né?
1: É uma tradição tropeira, né? A Queima do Alho porque começa com a comitiva fritando alho para fazer a comida, né? Por isso que fala Queima do Alho, aquele cheiro gostoso, aquele sabor maravilhoso. Então nós vamos estar recebendo a comitiva Chão Mineiro, que vem do Araxá. Comida, fogão de lenha, serão montados fogões de lenha. Comida tropeira gostosa. Nós vamos ter feijão gordo, vamos ter arroz carreteiro.
0: Deixa a boca não, Carlinhos.
1: Costela com milho cozido, leitoa assada,
0: Jesus Cristo.
1: Picadinho de carne de vaca, de carne de porco, farofinha de abobrinha, pinga coada na rapadura. Queijo bem curadinho pra gente tirar gosto, torresmo, né? Tem comida demais, senhora. Comida gostosa demais. Você que tá aí com a boquinha cheia, né? Vem adquirir o seu convite para quem mandar e comer à vontade de 11 da manhã às 5 da tarde, música ao vivo o tempo inteiro. Vai ser festa boa pra lá,
0: muito,
1: né?
0: Muito boa, muito boa. Aqui também tá sendo vendido?
1: Aqui também, você pode passar aqui e adquirir o seu convite da Queima do Alho aqui conosco na tenda da Rádio Sacramento Banco Sicoob.
0: Isso. Eu quero aproveitar também aqui e falar um pouquinho, falar rapidinho pra vocês aqui sobre a programação, né? Da festa do Divino Pai Eterno que vai acontecer aí nos dias 12 e 13 de junho. É o 32º encontro de Romeiros do Divino Pai Eterno, nos dias 12 e 13 de junho. No dia 12 de junho, na sexta-feira, às 17h30, nós vamos ter, como todos os anos, né, a chegada da imagem do Divino Pai Eterno lá em cima, lá na Avenida Domingos Mayambosco, que seguirá em carreata aí pela cidade. Às 19h, celebração da Santa Missa na Igreja Santo Antônio. E no dia 13 de junho, sábado, às 5 horas da manhã, saída da Romaria a pé dos devotos, às 7 horas, saída da Romaria dos Ciclistas, às 8 horas, saída da Cavalgada. E às 10 horas, celebração da Santa Missa no sítio do senhor Juvencio Bisinotto. Vamos todos celebrar mais esse encontro de fé e devoção ao Divino Pai Eterno.

adquirir aqui um bilhetinho do show de prêmios hoje, vai estar concorrendo ao meio-dia a 2 convites da nossa queima do alho, hein? Então passe aqui, o que que você está esperando? Passa aqui. Quem adquirir um bilhetinho do show de prêmios, além de concorrer no dia 31 a 20 prêmios, estará concorrendo hoje ao meio-dia a 2 convites da queima do alho. Então vamos lá, minha gente. Adquira já o seu bilhetinho do show de prêmios e concorra a 2 convites da queima do alho ainda hoje no final do nosso programa. Vem pra cá, vem pra Rádio Sacramento, vem pra 100.

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8: 10 e 5.
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0: dia para você que está acompanhando a programação da Rádio Sacramento. Hoje é a nossa programação toda especial, né, gente? Quem tá acompanhando aí no rádio já ouviu o Walter Filho direto lá do estacionamento da Basílica Santuário, junto com o Padre Márcio. Esse momento mais do que especial, né? Porque começamos a festa da nossa padroeira de Sacramento. E quem tá aí também no rádio agora, tá no Facebook da rádio, no YouTube, enfim, nas várias plataformas digitais. Silas Bonetti hoje também tá fora da Rádio Sacramento, mas trazendo a nossa rádio aqui com a minha amiga Nelci, a nossa querida Dani, que é a coordenadora do nosso Clube dos Amigos, porque esse mês de maio é um mês muito especial. É mês das mães, é o mês da padroeira de Sacramento e, claro, o mês pra gente celebrar os nossos amigos do Clube dos Amigos. Mas como eu sou um cara educado, vamos lá, né? Primeiro, bom dia, Nelci, tudo bem, né?
1: Bom dia, tudo bem.
0: Maravilha. Bom dia, Dani.
1: Bom dia, Bonetti. Bom dia a todos os ouvintes. Bom dia aos nossos associados do Clube de Amigos. E desejar desde agora, né, um feliz aniversário a todos os aniversariantes desse mês e também os aniversariantes de todo, desde o mês de janeiro, que infelizmente eu não pude participar, né, devido ao trabalho, mas hoje deu certo e esperamos que até o fim do ano dê certo novamente, né, Bonetti?
0: Exatamente. E olha, você que faz aniversário nesse mês de maio, a Dani é tão boazinha que vamos ter quantos brindes, quantos mimos esse mês?
1: Esse mês nós temos 5 brindes, né? Que vai ser 2 capelinhas oratórias, 2 terços da padroeira, que tá uma disputa danada. E nós vamos ter também um kit especial do Dia das Mães. E nós iremos sortear esse mês devido ao dia 12 que foi comemorado.
0: Muito bem, só reforçando e lembrando, eu falei da festa da nossa padroeira, né? Quem tá pelas imagens, ó, aqui na Pintando 7, né? As imagens da nossa padroeira de Sacramento. Então participe aí da festa e vem pro Clube dos Amigos fazer parte. A Nelci que vai ajudar a gente, né, Dani?
1: A Nelci vai ajudar, a Nelci vai cantar os números de 1 ao 34. E pessoal, deixa só eu mostrar algumas coisas do que eu sorteio de hoje. E vai conseguir filmar. Nós temos essa capelinha, ó, linda, que já vem com a vela, tá? A gente tem também o terço da padroeira, né? Esse aqui tá sendo disputado, viu, Silas? Eu vou nas missas e as senhorinhas falam, ah, eu quero o terço. Eu falei, ó, gente, lá no Pintando Cé tem pra comprar. Mas eu espero que agora, esse mês, nós vamos fazer sorteio de 2, né? Como é todo mês. E que ele vá para as mãos, né? Todos os associados, né? Dos meses de aniversário, mas esse mês nós vamos sortear apenas 2.
0: Tem mais? Quer mostrar mais, Dani? Olha que bonito aí o seguro aí. Ó, então é o seguinte, antes de fazer o sorteio, eu quero agradecer a Pintando 7 parceria, agradecer até a Denise, que é quem tá hoje, né? Aqui trabalhando junto com a gente, o meu amigo Devair, né, que tá lá na rádio também ajudando a gente nesse sorteio, né? Então é um momento especial, fazer um convite, gente, vem pro Clube dos Amigos, né? Você que ajuda na evangelização e não só na evangelização, na informação, na diversão, então gosta da programação da Rádio Sacramento, é muito fácil, né, Dani, participar e tem, né, essa contribuição, é um pouquinho que depois se torna muito, né?
1: É o grãozinho de milho que enche a espiga, né? Então a gente tem através dos telefones da rádio, que agora eu esqueci, como sempre, o telefone do escritório paroquial, nós temos os nossos associados e tem também o meu telefone, quem quiser entrar em contato, né? Pode estar mandando mensagem via WhatsApp, ligando, que é o 349-8442-2330. Tem o telefone da rádio
0: 99197-1748. Agora o do escritório paroquial, não sei não, aí.
1: Faz muito tempo, gente, que eu saí da rádio, eu já esqueci o número de lá.
0: Oh, mas é fácil. Vamos parar de enrolação e pedir a Nelci para pelo menos o primeiro foco vai ser a ordem aí então, dos.
1: Vamos, mas aí eu tenho um recado para dar. Pessoal, hoje nós chegamos na rádio, apenas Silas Bonetti recebeu café, Nelci. Nós duas sem café. Olha para você ver. Cidade de Sacramento. Venham tomar café no Pintando 7. Mas aí vocês não falam com a Denise, não, porque ela não dá pra todo mundo, só pro Bonetti.
0: Agora porque eu cheguei brava.
1: E café Marques da Costa?
0: Exatamente.
1: Vamos lá, fazer propaganda da família.
0: Meu amigo de fé, meu irmão. Tá vendo? Qual vai ser o primeiro mimo, como você mesmo destaca?
1: Nós vamos sortear a capelinha, né? Que é uma oratória que vem com a imagem da Nossa Senhora e também a velinha. Já vai tudo incluso, tá, pessoal?
0: Então vamos lá, de 1 a
2: 34,
0: de 1 a 34 aí, ó. Pensa nos números aí, Nelci.
3: 18.
0: 18, quem será? Quem será o 18? Show aí?
1: Achei. Pessoal, não vamos fazer propaganda, não. Pelo amor de Deus. Nós temos o Daniel Luiz dos Santos, que fez aniversário dia 11.
0: Ele, então, é a capelinha. A primeira capelinha. Então, é o nosso amigo aí, o Daniel.
1: Daniel Santos. É o Daniel que ajuda a gente lá na Igreja do Rosário. Ele trabalha lá na Escola Técnica.
0: Olha que eu tô achando que é marmelada, hein? É, Nilce, tô brincando.
1: Não, Nilce não viu a minha lista, pessoal. Estou com a lista nas minhas mãozinhas, ó. Nilce está do lado oposto.
0: Exato. Agora, qual é?
1: Outra oratória. Outra capelinha oratória. Gente, eu tô tudo embaraçado hoje, é nervoso.
0: É porque ela tá aparecendo ao vivo no nosso Facebook hoje. Eu sim, então, menos o 18, de 1 a, eu já esqueci.
2: 34.
0: A 34.
3: 45.
0: Até 34, né?
3: Então, 23.
0: 23, vamos ver. É, hoje tá todo mundo emocionado, por isso que eles querem tomar café, gente.
1: É, cadê o microfone? Aí ele esquece até o microfone. Ai, gente. Maria Aparecida de Souza, a dona Duca, ela é lá da Eurípides Barçanufo, a segunda capelinha.
0: A dona Duca, segunda capelinha, e agora qual vai ser o próximo mimo?
1: Agora, um terço da padroeira, né? Eu sei, ó, vamos lá.
0: Esse terço tão disputado, Nelci. 20.
1: Almir Antônio Batista. Ele é do centro, mas ele mora na Fazenda Divisa, lá na minha terra.
0: Olha o povo da Divisa aí, ó. Como que ele chama, Almir? Olha o povo da Divisa aí, ó. Como que ele chama, Almir?

0: fala aqui do Rosário, porque eu moro no Rosário. Mas é o senhor Germano Alves Borges.
1: Lembrando que nós estamos na Pintando 7, aqui no centro da cidade, tá? Quando ela fala que é aqui no Rosário, no pensamento, estamos no centro da cidade. É o Germano que ganhou aí o segundo terço, né? E agora?
0: Agora é o kit das mães, que são mini sabonetes, né, Denise? Lindos, cheirosos. Pena que eu não ganhei um.
1: Ai, Neuci do céu, né? Que indireta direta foi essa, né? Meu Jesus amado. Então, é de 1 a 34. 1 a 34.
2: Número 5.
1: Número 5.
0: Maria Amélia Alves, do Santo Antônio.
1: Maria Amélia Alves. O kit aí das mães. Lembrando que depois você vai entrar em contato com todo mundo, né, Dani?
0: Pessoal, eu ligo avisando, né? 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Eu quero desejar parabéns pro Fabiano, pra Denise, foi aniversário mês passado. 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E agradecer mais uma vez ao Fabiano, cadê ele?
1: Eu não tô atendendo.
0: Só um minutinho para falar bom dia, agradecer pela parceria de sempre, né? Que tá sempre.
3: Eu que agradeço a presença sempre, né? Há 7 anos que eu estou aqui, né? Vocês 7 anos comigo, né? O Clube dos Amigos já é um dos nossos segmentos aqui da loja, né? Obrigado a vocês pela confiança sempre.
0: E já diretamente com o Clube de Amigos, 3 anos, né? 4. Caminhando pro quarto ano com o Clube de Amigos. Desde que eu entrei na rádio, estamos aí. Espero que dure. Não, eu ainda tô, cara, eu tô aqui, ó, tô até combinando hoje, gente, a corzinha, ó, não vim com a camiseta da rádio, mas do clube, mas tô aqui, tô no, na paleta de cores. Mas eu agradeço, Fabiano, agradeço os nossos associados, né, a persistência, porque o clube de amigos é dedicado, é todo dirigido, né, as ações, ao terço, a consagração, a Santa Missa aos domingos. Então, é uma ajuda à evangelização, à catequização. E de grãozinho em grãozinho a gente vai produzindo, a gente vai chegando ao coração de cada um. É um momento de fé, é um momento de esperança, é um momento até de acalento para todos nós que ali naquele momento, às vezes de precisão, ouve a rádio, liga, né? E tá lá uma palavra do clube. E agradeço também a rádio, ao Padre Ricardo, que não pôde estar presente. Agradeço a ele também pela permanência no Clube de Amigos. E agradeço a cada um de vocês que continuam com a gente. Daqui uns dias eu tô de volta. Linda e plena, viu, gente?
1: Acabou os brindes?
0: Nossa, você ainda quer mais. Eu
1: queria mais. Oh, que... Não, depois desse discurso agora, quase que assim, não, tá faltando para terminar.
0: Aí pode. Alguém pode tirar a mão do bolso, o escorpião? E doar um brinde agora? Vamos lá, Bonete?
1: Não, então vamos terminar a live, então, agora.
3: Pobre, vamos juntos, né? Andar nessa missão juntos aí, não é? Muito obrigado a vocês mais uma vez. Conte comigo sempre.
0: Tá bom? E hoje, gente, nós vamos dar os parabéns à dona Aparecida Bernadette Ribeiro Soares, do bairro Alvorada, que é aniversariante do dia. E amanhã a gente não tem. Aí a partir de segunda está lá Rachid. Eu soube que esses dias andou fazendo uma arte, né? Aí, anunciando um aniversariante. Rachid Ribeiro. Nós vamos nos encontrar pelas ruas da cidade. Nada mudou. Bom dia. Vamos encerrar a live. Obrigado, pessoal do Clube de Amigos. Parabéns. Finaliza e Bonete de
1: Branco. Vamos lá, quero agradecer mais uma vez aí a Denise. Neuci, obrigado, né? Sei que. Representantes, né? Desde o começo, né, Neuci?
2: Desde o começo. É.
1: Eu se não brinco em serviço. Vamos só recapitular os ganhadores aí, você lembra?

0: Não. Ah, fala, fala, Nessi.
1: O kit foi para Maria Amélia Alves, do kit das mães, né? Aí um terço para o senhor Germano, outro terço para o Almir, a capelinha para o Daniel, a outra capelinha para dona Maria Aparecida de Souza, dona Duca, certo? Aí vão estar aqui, vão entrar em contato. Vem para Pintando Sete pegar o seu brinde e já faz as suas comprinhas também. Obrigada mais uma vez. Obrigada à Rádio Devair lá. O Valtinho, né, que tá ali ao vivo, já fui lá falar um oi pra ele, e o Padre Márcio, que também que está ali nos ouvindo.
0: Maravilha, vou aproveitar e lembrar, hein, dá tempo de você que tá ouvindo a rádio passar no centro da cidade, lá no estacionamento da Basílica, né, o pessoal tá vendendo lá o show de prêmios, a queima do alho, eu já tô firme, forte, você vai também, né, Nelci, você vai, Daniela, na... Ah lá, esse povo aqui, festa conosco mesmo, viu, então vem pro Clube dos Amigos e vem aproveitar. Mais uma vez.
1: Barraca de doces da Roça da Mata, já a partir de ontem já está lá todos os dias até o último dia. Qualquer um dia desse eu vou estar lá, quem quiser. Quem, isso, caldo, os caldos da Siju, e tem também a parte das famílias, né? A pastoral familiar também vai estar ali. Então vamos lá, pessoal, quem quiser conversar comigo, eu vou estar de plantão na Roça da Mata aí, ó. Firme e forte.
0: Maravilha. Mais uma vez, Dani, muito obrigado, Nelci. E você que acompanha com a gente a nossa programação, desejo a todos aí um excelente final de semana. Não se esqueça que hoje o horário da celebração é diferente, tá? Então você, às 17 horas, né? O terço, 17h30 e 18 horas a missa, né? 17h30, então terço, 18 horas a missa, tá? Porque senão você vai chegar lá na igreja 7 horas, já vai estar terminando. Então não perca e acompanhe, claro, pela programação da Rádio Sacramento. Abraço, todos aí, até segunda-feira, hein?

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3: 10:24.

E se falando nisso também, eu gostaria de convidar a todos para o Tríduo, em homenagem ao Divino Pai Eterno, que começa amanhã lá no Rancho São Juvencio Pizzinuto e acontecerá nos três próximos domingos, amanhã e nos dois próximos, né? Com a reza do terço às 9 horas da manhã lá no sítio do São Juvencio Pizzinuto. Você está convidado. Sua presença será uma bênção para todos nós. Vamos de música, minha gente. Tá chegando mais aqui no Sabadão da 100. Agora tem elas, Maiara e Maraísa, o grande sucesso de Bruno Marrone.

0: Faltando 15 minutinhos para as 11 horas. 15 minutinhos para as 11 horas. Você que tá curtindo conosco aí, o nosso Sabadão da Senha. Hoje tá diferente, né? Você deve estar me xingando, que já mandou o WhatsApp desde cedo, não respondi. Mas é o seguinte, gente. Hoje nós estamos aqui no estacionamento Santuário Basílica, né? Porque estamos promovendo a venda dos bilhetinhos para a festa da padroeira, onde você vai concorrer a 20 prêmios sensacionais, viu? Realmente vale a pena você vir cá adquirir o seu. E você pode também adquirir, né? Pode também adquirir o seu ingresso para a queima do alho. Essa vai ser um espetáculo. Ainda há pouco o Padre Márcio estava falando o que que vai estar lá, eu já fiquei com a boca cheia d'água. Rapaz do céu, é coisa boa demais da conta. Vai ser fora de série. Não tô vendo a hora, viu? Fala aí, Silas, bom dia mais uma vez, né?
1: Muito bom dia de novo, Valtinho. E o movimento aqui no centro que tá bacana, né? Tá aqui, ó, deixa eu, gosto de conversar. Vamos lá, onde que tá filmando a gente aqui? Tá aqui, ô Patrick, nós vamos aparecer agora na internet, no rádio e aqui no centro, para contar pra gente onde que tá o carnezinho que tá com as o premiado, não, né, que vai ser aquele que vai ter a sorte. Aonde que tá? Do nosso show de prêmios. Aonde que o pessoal vai encontrar? É com você, é comigo, é aqui, aonde que tá?
2: Ora, nós estamos vendendo aqui agora no estacionamento da Basílica. Estamos vendendo também todos os dias na quermesse, tem o pessoal na rua vendendo. E hoje, quem comprar aqui agora no estacionamento da Basílica concorre a um ingresso da queima do alho, que vai acontecer no dia 30 de maio, das 11 às 17 horas, aqui nas barraquinhas, com o pessoal que vende araxá, chão mineiro. Então vai ser muito bom. Então quem comprar agora aqui no estacionamento da Basílica concorre a um ingresso da queima do alho.
1: Tá vendo, gente? Então é muito fácil. E tá aqui, ó, bilhete que vai ser o sorteado. Quem tem a mão quente, hora de você então aproveitar. Ô Patrick, você já comprou o seu? Já, né? Tá vendendo também? Não? Tem que vender, você tem que ajudar, você larga de malandragem, viu? Ó, tem uma turma também aqui trocando figurinha. Depois que trocar figurinha, vocês têm que comprar aqui, porque tá, ó, o premiado tá aqui, gente. Vocês têm que... Não foi vendido ainda, tá? Ó, R$5.000, apesar que eu vou contar pra vocês, eu estou louquinho para ganhar o aspirador de pó, robô, só para dar de presente para minha mãezinha, para ela ficar tranquila, né? Então, R$5.000 é bom, mas não tô querendo dinheiro não, tá? É, tô rico já, então tá folgado, não esquenta a cabeça não, viu, Valtinho? R$5.000 não quero não, eu quero o aspirador robô.
0: Rapaz, rico eu vou ficar é dia 30. 300 milhões na Mega Sena lá de 30 anos.
1: Ei, beleza, hein? Você vai dividir um pouquinho com nós?
0: Não quero isso tudo não, cara. Não dou, não. Se eu ganhar um dinheiro desse, eu fico doido. Eu infarto a hora que fala que eu conferi. Não, a hora que eu conferi lá, lá ganhei, eu infarto. Não vou nem aproveitar
1: não
0: o dinheiro.
1: Não vai aproveitar o dinheiro, não. Não pode infartar não, Vasco.
0: Eu quero ganhar junto com mais 99 ganhadores.
1: Que aí dá certo.
0: 3 milhões pra cada um.
1: Aí, ó.
0: Não show. Precisa mais, eu sou humilde.
1: Tá certo. Não, eu já sou daqueles enjoados. Eu quero ganhar sozinho.
0: Não, eu não quero.
1: Eu não quero dividir com ninguém. Aí vai parecer que é tanto de amigo, fala assim, mentira, na hora que eu tava na Pindaíba, vocês não veem, né? Ó, e falando em, senti um cheiro aqui gostoso dos pastel ali da feira, a turma tá vendendo aqui hoje o da queima do alho, né? No finalzinho, que horas, ô Valtinho? 11 e pouco, nós vamos fazer o sorteio, né?
0: Um pouquinho antes do meio-dia, né? Tipo 10, 15, meio-dia ali, a gente já tá sorteio de dois convites pra queima do alho. Rapaz, toda hora que eu lembro do Padre Márcio falando que tem, me dá uma fome.
1: Não, e aí vem esse cheiro agora aqui, aí...
0: E ele veio falar aqui em torresmo, olha, carne aí de porco, picadinho de vaca, feijão tropeiro, que mais que ele falou, que é tanta coisa que ele falou, que eu fiquei... Feijão de caldo, feijão gordo, olha, chama feijão gordo, chama feijão, falou, gordo. Feijão gordo. Nossa, ele falou na cá também, né?
1: Nossa, aí é bom também.
0: Amargoso.
1: Pra abrir o apetite. Abrir o apetite, isso é muito bom.
0: Água que o passarinho bebe? Essa mesmo.
1: Exatamente. Ó, então, quem tá acompanhando aí no rádio, às vezes tá no carro, né, Valtinho? Tem a galera que fica ouvindo a rádio pelo carro. Passa aqui no centro aqui, ó. Na hora que o semáforo tiver no vermelho, papum, já compra o bilhete do show de prêmios, já garante também para a queima do alho. E lembrando, fazer o convite, Diácono Fernando, vem cá me ajudar para lembrar, hoje o horário é diferenciado da Santa Missa, né? Senão o pessoal vai chegar aqui hoje 19 horas, já vai estar na metade pro fim, não é isso? Bom dia, 17:30 é o terço? Me ajuda aí, me recorda.
3: Bom dia ouvintes da Rádio Sacramento. Exatamente, é o terço às 17:30 e a missa às 18. Eu já ia falando às 19 também. É às 18 horas. E aí, após a missa, a novena e a coroação.
1: Hoje a coroação é... Agora eu esqueci, eu vi uma chamadinha. Dani, depois você acha aí pra mim da Basílica no Instagram, que eu... Não é a pastoral familiar, não. Mas eu lembro, eu vi... Ó, o nosso amigo Gil. E depois tem quermesse.
3: Depois a quermesse animada. Inclusive, né, quem veio ontem viu, né? O padre Márcio ali fazendo leilão também. E temos um grande diferencial esse ano. Então, venham participar com a gente também da parte social e ajudar. Porque tudo que a gente está fazendo aí é em prol da reforma da Basílica e a construção do centro pastoral também. Então, quem puder nos ajudar aí, estar presente, ou trazer uma prenda também para a gente fazer no leilão, ajude a gente aí que nós estamos precisando.
1: Maravilha. Então, todo mundo aí já convidado. Hoje é a pastoral? É, tô falando que eu tô ficando quase bom, viu, Diácono Fernando? Mas tem hora que é tanta informação. Tem tanta informação na cabeça, né, Valdinho? Que a gente tem hora que fica até meio perdido, assim. Essa é de hoje, é a de amanhã. Mas muito bom, a participação é fundamental, né? E que as famílias venham nesse momento de fé, de oração, a nossa padroeira de Sacramento. Outra devoção que é muito forte é a do Divino Pai Eterno, né, Valtinho? E o pessoal também já pode se organizar em junho, né?
0: É, dias 12 e 13 de junho, né? Dia 12, chegada da imagem, né? Lá ali na Domingos Mambosso, lá no alto, como acontece todos os anos. No dia, aliás, às 17 horas, né? Depois seguirá em carreata pela cidade. E às 19 horas nós teremos a missa, lá na igreja de Santo Antônio. Isso na sexta-feira, dia 12, né? E no sábado nós teremos aí às 5 horas da manhã, a Romaria sai a pé, né? O pessoal a pé. Às 7 horas saem os ciclistas. Às 8 horas a cavalgada. E às 10 horas nós temos a Santa Missa. Lá do rancho do senhor Juvencio Pizzinotto, às 10 horas da manhã, como acontece todos os anos.
1: Maravilha. Ó, quem tá no rádio, vamos rodar aí nossas propagandas, né? Porque a gente precisa aí nos nossos parceiros, patrocinadores, inclusive até a festa da nossa padroeira tem aí os nossos parceiros e patrocinadores, inclusive a tenda bonita que nós estamos aqui é do Sicoob, né? 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Já a gente volta ao vivo aqui, direto do centro da cidade. Então passa por aqui, tá aí ouvindo a nossa rádio, né? Ouvindo pelo aplicativo, no carro, onde você estiver. Passa aqui nessa manhã especial junto aqui no Sabadão da Senha. Hoje tá bem diferente, né, Valtinho?
0: Diferente, né? Eu falei que o pessoal deve estar xingando lá, danando comigo. Porque, mandei um zap lá, Valtinho, não respondo. Gente, não tem jeito. Hoje nós estamos aqui no estacionamento, né? No Santuário Basílica. Então, dessa forma, o sabadão tá diferente hoje, mas tá legal, tá gostoso. Estamos no meio do povo, estamos no meio da galera aqui. 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São 10h54 agora.
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0: 10 horas, 53 minutos.
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24: Bom dia, Walter Filho.
0: Olha aí, galera, hoje tem Suelen Franciele, viu? Na festa, né, Silas? Suelen Franciele é hoje, né? Hã? Peraí que eu fechei o...
1: Isso mesmo, é. Vamos até conferir. Será que você lembra de quem?
0: Acho que esse mesmo padre Márcio falou mais cedo aqui, falou pra mim. Suelen Franciele, a partir de 23 horas.
1: Bom, hein? E hoje
0: sabadão,
1: é sabadão.
0: Sabadão. Amanhã você pode aguardar a hora que você quiser. Não tem problema. Pelo menos isso.
1: Vamos aproveitar, hein?
0: Pelo menos isso.
1: Que frango deve estar gostoso. Bom, hein? Croquete? Será que frango? Tem croquete?
0: Por que frango de festa é mais gostoso que os que a gente faz
1: também
0: em casa?
1: Também não sei. Ei, Luizão, você vai pro céu, ó. Chegou meu café agora. Agora eu vou ficar.
0: Já tomei aqui, tá bom demais.
1: Mas, ô, você tem razão, Valtinho. O frango da quermesse é diferenciado, né?
0: Não, você come um pastel no boteco, é uma delícia. Você vai fritar em casa, não fica igual.
1: Exato.
0: Frango de festa é muito mais gostoso que em casa.
1: Falou, Rashid. Olha o Rashid aqui. Você já comprou o seu show de prêmios?
2: Silas, eu sou casado com a mulher que vende também, né? Então eu já comprei tudo que tinha pra comprar e mais um pouco.
1: Isso é bom, né? E qual que você tá querendo ganhar ali?
2: Deixa eu te contar, ontem eu não vim na missa, mas eu ouvi o padre Márcio falando do sonho que ele teve com Nossa Senhora, revelando que os que não foram vendidos ainda era aquele que tava marcado para ganhar. Aí eu vim e já comprei.
0: Você pode ter certeza que ele vai sonhar hoje.
2: Já foi vendido,
0: ele vai sonhar de novo,
2: eu comprei,
0: né?
2: Não, eu comprei também, então vai ganhar os dois.
1: Mas é bom. E o que você tá querendo ganhar? 5.000? Notebook? Airfry?
2: Silas, o que vier tá de bom tamanho, tá ótimo.
1: Que ajuda, né? Eu tô aqui disputando a galera, tá todo mundo querendo o aspirador robô. Falei que ele já é meu, já. Mas estão querendo, viu? Ah lá, tá vendo? A mulherada fica tudo brigando comigo, Valtinho, só porque o aspirador robô é sensacional.
0: A minha mulher me enche o saco de todo dia pra comprar um daquele.
1: Claro, aí um bom cavalheiro ajuda a dona de casa. Fala, ó, na hora que ela fala assim, você vai me ajudar na limpeza? Eu falo, peraí. Aí eu chamo o meu assistente, vem cá, aspirador. Trabalha aí, programa ele lá, pronto, acabou o sofrimento. Viu como que tem que ser?
0: Eu vou ter que acabar tendo que comprar um daquele se eu não ganhar esse aí. Porque eu não aguento mais a Elisandra na minha cabeça por conta desse robozinho aspirador.
1: Ah, é uma facilidade.
0: Lá em casa tem cachorro dentro de casa, né? Aqueles pug. Aquilo, você varre a casa todo dia, você tira um cachorro de pelo. Nunca vi daquele tanto, soltar pelo daquele tanto.
1: Vem cá,
0: minha gente, são 11 horas mais 2 minutos, 11:02.
1: Ô Valtinho, tem uma galera que quer mandar um abraço.
0: Manda, aqui, viu, ué?
1: Manda abraço.
3: Alô, pessoal, bom dia. Quero mandar um abração pro pessoal lá da Fazenda Rifaininha, ligadinho na programação todos os dias. Senhor Inácio, dona Joana. Abraço, pai, mãe, benção.
1: Será que eles reconheceram a voz, hein?
3: Ah, eu acho que sim, não é possível, né? É a Janaína, é tudo igual as vozes, mas.
0: Eles devem estar pensando assim, gente, o que a minha filha tá fazendo lá na rádio, velho?
3: Pois é, estamos perdidos aqui. Uma programação diferente hoje, está muito legal, parabéns.
1: Legal. Oh, valeu. Já comprou já ali o show de prêmios?
3: Já garanti. O padre falou que tá aqui, já peguei meu prêmio ali já, ó.
1: E o que você tá querendo ganhar?
3: Ah, qualquer coisa é bem-vinda, né? Mas o robozinho seria bom, hein? Uma dona de casa
0: todo
3: gosta.
0: Mundo quer.
1: Todo mundo tá querendo um robô, gente, né?
0: Eu prefiro 5.000.
1: Você tá com. Quanto você tá querendo?
3: Eu vou ficar com 5.000, então, pra não dar a briga com o robô.
0: Não, mas aí só porque eu falei, você já quer também?
3: Não, vamos dividir. Você fica com o salário mínimo.
0: Tá bom.
3: E aí
0: não?
3: Eu compro o aspirador robô e ainda sobra um dinheirinho.
1: Tá vendo? Como é que essas mulheres pensam assim, né? Oh, meu Deus do céu.
0: Não, eu quero 5, porque eu compro o robôzinho por uns 700, não sei quanto custa. Eu
1: também não tenho nem ideia.
0: Ainda fico no lucro ainda aí.
1: Tá certo, viu? Vou te contar. O menino da figurinha aí, quem que você pegou aí agora? Luiz Dias? E é bom, hein? Você quer ganhar o quê? Você quer ganhar o quê do show de prêmios aí? O que você tá querendo? Quanto?
4: 5.000.
1: Mais um pra disputar com o Valtinho dos 5.000.
0: Mas você não vai comprar. Você não vai comprar tudo em figurinha, não, né?
1: Você vai comprar em figurinha?
4: Vou.
0: Deus me livre.
1: Meu Deus. Essa Copa do Mundo tem que começar logo, senão vai dar prejuízo pro pai e pra mãe ali, viu?
0: Você viu no Instagram a mulher lá comprou 14.000 em figurinha pro filho dela? Foi no Instagram ou foi no programa de televisão que eu vi? Eu sei que ela comprou 14.000 em figurinha pro moleque. Isso que era pra ter sossego.
1: Pela que é isso aí? Eu quero virar filho dessa moça aí, eu vou falar pra ela, ó, tô precisando.
0: Começa a molar ela pra falar porque eu queria uma moto, alguma coisa.
1: Ah, não é brinquedo não, ó, o pessoal tá passando aqui na de frente ao estacionamento, Valtinho, e já adquirindo próprio dentro do carro, já chama aqui, o pessoal vai lá e vende, faz a venda aí, ó, na hora. Isso é muito bom, viu? E vamos junto até meio-dia, então dá tempo ainda, né?
0: 11:05 em Sacramento. 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

0: sem sacramento.
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0: Valtinho,
1: diferente até que o clima.
0: Acabei de ganhar R$500.
2: É o quê?
0: Acabei de ganhar R$500.
2: Que isso, hein?
0: É, eu sou sortudo.
2: Vamos rachar isso aí.
0: Daqui a pouco eu te chamo lá pra festa.
2: Você ganhou 500 aonde?
0: Aqui, ó. Tenho a magia do reinado 2026. Comprei e é os premiados, tem certeza. O dia do sorteio, 500 conto. Dos meninos que fazem parte da catequese lá, dos meninos, né? As crianças? É, as crianças, viu, Valtinho? Então, quinhentinho. Comprei dois. E já é meu os 500. No dia do sorteio só vai falar assim: ó, é o Silas Bonetti da Rádio Sacramento.
2: Aí eles não fazem lá, é marmelada.
0: Mas ó, pode, o pessoal tá vendendo aí, esse é a criançada, viu? A criançada, então se chegar, Anotim, compra aqui a magia do reinado, vai estar lá concorrendo.
2: O prêmio 500. São R$500.
0: Exatamente.
2: Maravilha. Então,
0: é chance nessa festa, você já viu, né? É show de prêmios, é a magia aí do reinado.
2: Pode escolher a premiação, né?
0: Exatamente.
2: 500 contos, 5 mil, salário mínimo, geladeira, televisão, máquina de lavar, ar-condicionado, robôzinho. Ih, tem de tudo.
0: Airfry pra quem quer. Deixa eu ver o que mais aqui. Vamos lembrar rapidinho, gente. Aqui de cá, ó. Pode dar licença aqui. Você falou um smartphone?
2: Não.
0: Aí, ó,
2: não.
0: Galera do smartphone, notebook, às vezes
2: também pessoal precisa...
0: Esse aqui não é muito minha praia, não, bicicleta. Mas tem uma galera aí que gosta de um pedal.
2: Eu tinha, né? Mas antes da minha cirurgia, eu já não tava dando conta de andar de bicicleta mais, aí eu vendi, mas agora eu já posso.
0: Aí, ó, quem sabe se uma bicicleta, um tablet, que ajuda aí a galera. Você falou aquela hora da geladeira?
2: A geladeira é bom,
0: fogão.
2: Não, não falei.
0: Sanduicheira.
2: Também não.
0: Liquidificador.
2: Também não.
0: Uma Alexa, olha aí, ó.
2: Pra ligar a Rádio Sacramento.
0: Exatamente.
2: Você pode estar fazendo o que você quiser, você grita: Alexa, quero ouvir Rádio Sacramento. Ela fala: agora.
0: Agora. Secador de cabelo, jogo de panelas, R$200, o aspirador robô e air fry. Olha aí que beleza.
2: Muita coisa
0: bom,
2: boa,
0: hein?
2: Né?
0: Ei, gente.
2: 20 chances, você tá doido aí.
0: Não, e hoje tá aqui os premiados, é só o pessoal vir aqui, né?
2: É, lembrando mais uma vez que faltando mais ou menos uns 10 pro meio-dia, nós vamos sortear dois entre as pessoas que compraram, né? Aqui hoje, nós vamos estar sorteando dois convites pra queima do alho.
0: Olha aí que beleza, vai poder ir casal se caso for, se não tiver vai arrumar alguém, falou, vamos, tem companhia pra ir na queima do alho.
2: Não, e o casal, mesmo que no casal não ganhe, é muito difícil o casal ganhar, mas que um deles ganhe, ele fica, já diminui.
0: Exato, já economiza.
2: Já economiza 100, né? É R$100, não é?
0: R$100, isso. Uhum. Então, o pessoal pode aproveitar, vir aqui no centro da cidade, que ainda dá tempo.
2: Tem música ao vivo, o tempo todo da festa, aquela comida legal, claro, vai ter aquela bebidinha também, a bebida deve ser a parte, né? Com certeza.
0: É a parte,
2: é. Mas vale a pena demais, você vai comer à vontade, vai curtir música ao vivo, momentos agradabilíssimos com a sua família, com os amigos, junta com a turma, fala, vamos todo mundo lá pra queima do alho, vamos fazer aquele mesão lá, fazer uma diversão legal, uma diversão gostosa, uma coisa sadia, né?
0: Exatamente. Assim,
2: pois é
0: um evento de família, né?
2: E a primeira vez em Sacramento, né?
0: Justamente. Então, ó, eu vou te falar, essa ideia eu acho que veio pra ficar.
2: Tá, com certeza.
0: A turma vai gostar demais, porque é um evento diferenciado, né? E quem vem fazer a queima do alho é uns cara ponta firme, show de bola, então.
2: Já conhece, né?
0: Exatamente, não é? Falar assim, ah, é o Silas e o Valtinho, não, nós não mexemos com nada, gente.
2: Não, eu nem sei direito como é que funciona, eu perguntei ao Padre Márcio agora mesmo. Padre Márcio, explica pra gente como é que funciona essa queima de alho aí, que é isso na verdade, tá? Então, ele tava explicando tudo, né?
0: Isso é bom.
2: Então, mas vamos aguardar que realmente vai ser muito legal, tenho certeza disso. São 11:15 em Sacramento. Vamos tocar moda, vamos tocar música.
0: Vamos.

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1: 11:20 em Sacramento. Bom dia, ouvinte aí do nosso sábado.

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4: em Sacramento, 11 horas 23 minutos.
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0: 11:25.
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0: Essa programação especial da Rádio Sacramento. É você que tá aí na sua casa, ouvindo a nossa rádio, tá no YouTube, né? Viu como é que o YouTube agora ficou mais bonito ainda? Eu apareci no YouTube, vem cá aparecer comigo também, meu torcedor do Manchester. Eu gosto é de galera, gente fina. Vem cá, conta pra mim, você já comprou aí algumas coisinhas lá pra participar do show de prêmio?
1: Nenhuma.
0: Nenhuma ainda? Gente do céu, você tem que comprar, rapaz. Vai que você ganha. Você acha que você ganha?
1: Vou pedir pra minha mãe.
0: Bom demais, isso mesmo. Ó, mãe, ele quer participar do show de prêmios, viu? E vem cá, só pra terminar. Que time que você torce de verdade? Que essa daí do Manchester eu sei que é porque é bonita. Qual é o time que você torce?
1: Corinthians.
0: Ah, que maravilha! Essa, Padre Márcio. Lembra no começo da nossa prosa, nós falávamos aqui um pouquinho de time. Falei pro senhor, Silas, eu não sei aonde que tiraram que o Flamengo é a maior torcida.
2: Silas, você deu um pacotinho de figurinha pro menino dizer aqui que é corintiano, Silas. Pelo amor de Deus. Ó a sua cana, gente. O Silas tá chupando cana aqui, ó, e, ó, gente.
0: Pessoal que tá aí na live, ó.
2: Olha, essa... o Valtinho correu até ali pra sala pra saborear a cana dele quietinho.
0: Quietinho. Vou te falar, não é brinquedo não. Ô, Padre Marçom, o senhor obviamente tava na quermesse, né? Como que foi lá, vamos dizer assim, a avaliação? O pessoal tá firme, mas hoje, como é sabadão, pode dobrar de gente ontem, do que teve ontem,
2: certeza,
0: né?
2: Com certeza, né? A primeira noite foi muito boa, Silas. Primeira noite, uma sexta-feira, surpreendeu a gente, não esperávamos todo aquele público e foi uma noite muito gostosa, muitas famílias, um showzaço com Breno e Carlão, poxa vida, não conhecia, fiquei conhecendo ontem e tirei o chapéu para eles, que showzão. Agora hoje é Sueli Franciele.
0: Elas já são mais conhecidas, né?
2: Já são mais conhecidas, né? Estamos esperando as meninas hoje fazer festa. E sexta-feira, Juliana Fer, a braba, vindo de Goiânia, tá vendo como a festa da padroeira tá boa? Vindo de Goiânia, Juliana Fer, a braba, na próxima sexta-feira.
0: É brinquedo não, gente. Então hoje, ó, quero até reforçar, já falei mais uma vez, mas eu sempre falo, Padre Márcio, que a gente tem que ficar repetindo ali, porque ainda tem gente que ou não ouve ou não entende. O horário hoje do terço e da missa é um pouquinho diferente, né? Hoje e amanhã, né?
2: Sim, sábado e domingo, o terço às 17h30 e a missa às 18h. Então, hoje e amanhã é um pouquinho mais cedo, viu? E lembrando que amanhã não temos missa nas capelas, somente aqui na Basílica, às 7h, às 10 e às 18h.
0: E amanhã às 10 vai ter um momento especial aí com as crianças, né? A coroação.
2: Sim,
0: né?
2: As crianças da catequese, domingo de Pentecostes, as crianças da catequese vêm coroar também Nossa Senhora.
0: Então, convite para você e toda a sua família, quem tá ouvindo, tá na live acompanhando a gente também no canal do YouTube. Ô, Patricão, olha lá no YouTube, vê se tem participação pra gente mandar abraço. É só mexer o mouse aí que aparece a internet, lá no YouTube mesmo. Vai lá, o Luizão vai te ajudar aí pra ver se tem gente acompanhando. Eu quero mandar um abraço pra Priscila, eu vi ela ali, ó. Ela, eita, minha querida, um beijo pra você, viu? Ó, a turma aí gostar de um doce, esses aí são os melhores, né? Beijo pra ela, Cecília, Daniel, todo mundo lá, viu? Abraço aí pra vocês. Quero mandar um abraço também pro meu amigo Rogério, que tá no carro. Ele mandou mensagem, falou assim, eu tô te ouvindo pelo carro. Tá andando pelas ruas da cidade, o Rogério Suematsu e também a esposa, toda a família. Hoje vai ter festa lá, a família, os gêmeos fazendo aniversário hoje. Então é muito bom. Achou aí, Luiz Antônio? Quem tá conosco aí na live lá, que deixou um oi? Luiz Antônio mesmo, foi ele que mandou oi pra gente na live. Tá valendo, né?
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0: Maravilha. Meio-dia é o sorteio, hein? É, então dá tempo, quem tá aí acompanhando. Valtinho chegou aqui, deixa ele assumir o posto aqui de novo. Já que o senhor falou aí da cana, eu vou dar um jeito de descascar essa cana aqui.

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5: Meio-dia, faltam 15 minutinhos. Não é isso, Padre Márcio?
6: Valtinho, arrumei o canivete pra descascar sua cana, ó.
5: Esse povo tá querendo me ver chupar a cana mesmo.
6: Achei o canivete aqui pra ele chupar a cana, ó. Pronto, aqui, ó.
5: Eles querem me ver chupando cana mesmo.
6: A gente quer ver você pelo YouTube descascar a cana. Quero ver se você sabe descascar.
5: Sei não. Sei não. O Luiz sabe, Luiz.
6: Olha lá, a cana tá, quero ver se ele descasca.
5: Não dou conta, não. O Luiz dá conta, não foi criado na roça. Luiz, você é descostumado a descascar a cana? Ajeita lá.
6: Isto, agora tá mais fácil, olha isto.
5: Tá mais canivete.
6: Nossa, vai pra Santa Casa. Não, do jeito aqui... que tá, ele vai pra Santa Casa.
5: Isso aqui não tá cortando nem manteiga esse canivete aqui, ué. Eu sei descascar a cana.
6: Ih, olha aí, ó. Muito alô, bem. Já.
5: Depois eu vou descascar ela em casa com calma. Aí é diferente. Uma faca boa.
6: Aí, não hein? Aprovaram seu canivete.
5: Não, não passou no teste, hein, padre? Mas daqui a pouquinho, né?
6: Mas daqui a pouquinho nós temos o sorteio de 2 convites para a nossa queima do alho no próximo sábado. E para você concorrer aos 2 convites é só vir aqui comprar um bilhetinho do show de prêmios. Quem adquirir agora um bilhetinho do show de prêmios vai concorrer a 2 convites da queima do alho no próximo sábado. Vamos lá, minha gente. A hora é agora. Vamos participar.
5: São 11:46. 11:46, ainda dá tempo, hein? Vamos fazer o sorteio meio-dia. Quem sabe você compra aí o seu bilhetinho por R$20 e ganha, né, o convite para queima do alho. Ei, aí é bom demais da conta, né? Claro.
2: 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E 47 minutos.

0: Quem tá chegando aqui? Denise lá da Pintando 7, que hoje sorteou o prêmio à vontade. Coisa mais boa. Valtinho, esse momento aqui também é especial. Tem nosso amigo Jair Tinoco que vai dar uma palinha, viu? O
1: microfone?
0: Padre Márcio, pra festa do ano que vem, às vezes nós contratamos ele, porque dessa vez a agenda já tá fechada já, né? Então, que música você canta?
2: Menino da Porteira.
0: Menino da Porteira, então.
2: Ah, tá.

0: Aí, ó, muito bom. Brigadão, viu, Jair? Na próxima vez nós temos que ajeitar os microfones direito, viu? Depois no finalzinho aqui, você fica aí com nós aí. Aí, essas do Teodoro é boa demais, viu? Então, esse é o bom, né? Da turma participar. Daqui a pouquinho você vai cantar mais um pouco aqui pra nós. O ano que vem, Padre Márcio, nós vamos ter que ajeitar um microfone legal, viu? Nós temos aí pratas da casa que não é brinquedo, não. Dá mal um modão desse. Agora, quase meio-dia, é pra começar o final de semana, viu, Valdinho?
1: Faltando só 6 minutos para o meio-dia.

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1: Para você adquirir o bilhetinho do show de prêmios e concorrer aos convites da Queima do Alho. Olha aí. Quem adquirir aqui um bilhetinho do show de prêmios vai concorrer a um convite da Queima do Alho. Estaremos sorteando dois convites. Faltam só uns minutinhos. Vamos lá, minha gente. É a Rádio Sacramento na festa da Padroeira.

12:01. Vamos ao sorteio. E aí, meninas, cadê os bilhetinhos pra gente sortear?

0: Muito bem,
1: ao sorteio.
0: 12 horas mais 5 minutinhos. Nós vamos agora fazer o sorteio de dois convites para queima do alho.
1: Pode.
0: Para que vai ser sorteado entre aquelas pessoas que compraram aqui hoje, né, os seus bilhetes para sorteio de prêmios da festa da padroeira. E nós vamos então sortear dois convites para queima do alho que vai acontecer no dia 31.
1: O primeiro convite vai, tira aí, ó.
0: Atenção, amor, quem vai ser?
1: Primeiro convite vai para Antônio Humberto de Souza.
0: Aê, parabéns para Antônio Humberto de Souza.
1: O segundo convite. Tchan, tchan, tchan, tchan. Jefferson Scala, olha
0: aí,
1: dois convites, favor.
0: Os dois sorteados aí, né? Felizardos, que já vão
1: podem retirar os seus convites lá no escritório da paróquia a partir de segunda-feira, tá bom?
0: Padre Márcio, suas despedidas. O senhor permanece.
1: Primeiramente, né? Agradecer Valtinho, agradecer a toda a equipe da Rádio Sacramento que acolheu esse nosso pedido de fazer hoje esse programa ao vivo aqui do estacionamento da Basílica, divulgando ainda mais a nossa festa. A Rádio Sacramento está de parabéns pelo seu trabalho e por estar presente na festa da padroeira. E você que está nos ouvindo, vem participar. Festa da padroeira começou ontem e vai ficar ainda mais bonita se você vier festejar com a gente. Hoje às 17h30 é o terço, às 18h a Santa Missa. Depois temos a nossa quermesse com binguinhos, com leilões, com muita música. E às 23h o show de Suelen e Franciele. Vem participar com a gente, vem para a festa da padroeira. E vem ser 100, vem pra Rádio Sacramento você também, não é mesmo?
0: Aqui todo mundo é mais feliz, né? Gente, nosso abraço, Padre Márcio, muito obrigado aí, Padre Márcio, hoje que nos ajudou aí na transmissão do Sabadão. Eu vou ficando por aqui agradecendo a todos vocês pelo carinho, pela companhia, pela audiência. É mais um Sabadão que volta próximo final de semana, se Deus assim o permitir, porque como eu digo sempre, graças a ele é que a vida continua. Tenham todos um excelente final de semana, fiquem com Deus e daqui a pouquinho vocês continuam aí, né? Aliás, vocês continuam já e ele daqui a pouquinho estará assumindo, né? O nosso companheiro, nosso amigo Tiago Mariano, diretamente lá dos estúdios da Rádio Sacramento com a Vibe 100. Até lá, Devair, agora é com você, garoto, um abraço.
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5: O juízo particular na hora da morte. No livro O Diálogo, Santa Catarina de Sena registra aquilo que Deus lhe revelou sobre o juízo particular. Na hora da morte, a alma comparece sozinha diante de Deus, seu Criador e juiz. Nada permanece oculto. Toda a vida é exposta, pensamentos, palavras, obras e omissões. O que foi feito ou deixado de fazer vem à luz da verdade. Quem apagou a lâmpada da fé por orgulho, vaidade e amor aos prazeres do mundo se depara com a terrível realidade. Surge o remorso, que é como um verme que antes cego, agora vê claramente todo o mal praticado. Se houver arrependimento sincero antes da morte, por amor a Deus, ainda haverá misericórdia. Mas aquele que desespera e rejeita o perdão, julgando sua culpa ser maior que a bondade divina, se condena a si mesmo. O castigo, então, se manifesta em quatro grandes tormentos: a perda da visão de Deus, o remorso eterno, a visão horrenda dos demônios e o fogo que queima sem consumir, causando sofrimentos eternos, proporcionais à gravidade dos pecados. Assim é o destino de quem rejeita a misericórdia divina.
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0: Meio-dia e 15.
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1: Muito boa tarde, meio-dia e 34.
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4: Muito boa tarde, meus queridos ouvintes. Pra você que tá ligado aí comigo na 100,3 e tá ligado comigo agora também na Vibe 100, 12 horas e 41 minutos, meio-dia e 41. Hoje, dia 23 de maio de 2026. E sabadão, meus amigos e minhas amigas. É, o sabadão já chegou e pra você que vem empolgado nesse dia maravilhoso, que já chegou iluminando o seu dia, já vamos começar. Você que tá trabalhando, você que tá aproveitando o finalzinho de semana, aplicar aquela teoria do TBC, tira esse bundão da cadeira aí, meu amigo e minha amiga, e vamos partir pra ação, porque só assim aquele tanto de planos que você tanto fala e só fala serão colocados em prática, hein? Pra te ajudar nisso, vou trazer dicas de alimentação que vai trazer pros seus dias saúde, disposição, e pra você que tá meio perdidão, meio perdidona, não sabe nada que tá acontecendo nesse mundão aí, meu amigo e minha amiga, podem ficar tranquilos e tranquilas, viu? Tem giro de notícias por aqui também. Isso vem recheado com o melhor da música, com tudo que tá bombando no seu cenário nacional e internacional também. Então pode vir chegando juntinho comigo nesse sabadão maravilhoso, porque chegou a hora da alegria, meus amigos.

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1: Muitíssimo boa tarde pra você, 12 horas e 55 minutinhos. E você que vem comigo na sintonia, nesse sabadão lindo, final de semana é bom demais, né, meus amigos? É, você que vem comigo pode contar que aqui a animação vai ser certa. E você que vem comigo também vai participar da programação. Pode fazer o seu pedido aí pelo WhatsApp. É o 34991971748. E além disso, também vou trazer dica pra você. Trazer disposição e saúde aí pra sua vida. E você quer hidratar o seu corpo, hein? Pois é, meu amigo. Muita gente aí vai desidratar esse corpinho no final de semana, né? E você pode ajudar o seu corpo através da sua alimentação com isso. O primeiro item da nossa lista é aquele que eu nunca deixo de falar. Eu sempre vou trazer pra você. E é ela, né? É a água. Sem nenhuma dúvida, é o alimento e o elemento essencial e principal para você que quer ter saúde e também disposição. Lembrando aí, galera, que a água é essencial aí para sua hidratação, porque é lógico, ela é o principal elemento que vai te ajudar nisso, né? E além disso, também ela vai ajudar aí a absorção dos alimentos que facilitam a hidratação do seu corpo aí através da sua alimentação também, né? Então é claro que vale sempre pegar aquele copo d'água, aquela garrafa d'água, colocar bem do seu ladinho aí pra você não esquecer de se hidratar, viu? E já vamos com música boa, com aquele sertanejinho mais tranquilão, pra você pensar no que vai fazer no final de semana. Você me vira a cabeça e você não me ensinou a te esquecer. Duas pedradas de uma vez pra você com o Ícaro e Gilmar. Segura essa que é linda demais.

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0: 13:01.
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2: 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Vem você pra Vibe 100, 13 horas e 9 minutinhos. E você que vem comigo na sintonia, tá curtindo aí o melhor da música, você pode participar da programação, tá? Já vou atender a pedido especial por aqui. E você que vem comigo na sintonia pode participar também. Basta você entrar aí no seu WhatsApp, já fazer aí o seu pedido, interagir com a gente. Manda aí aquela mensagem pelo nosso WhatsApp 34991971748. E ó, vou mandar aqui um abração pros meus amigos aí de Uberaba, que estão sempre ligados com a gente. Isso, pessoal. Especialmente pros meus amigos aí do bairro Abadia. Um abração aí pro Ricardo, pra Pâmela. Um abração também lá pro meu amigo Paulinho. A Luísa também tá sempre ligada com a gente. Todo o pessoal aí lá do Prudente de Moraes pediu pra gente tocar aqui um pouquinho dessa, que tá fazendo um sucesso danado, hein? As quatro estações com João Gomes, Mestrinho JP na sequência, pra você curtir e dançar, hein? Segura aí.

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2: 13 e 14.
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2: Vem você pra Vibe 100, 13h40, e você já curtiu aí uma baita seleção, só as melhores, né, meus amigos e minhas amigas? Pois é, já vou aproveitar aqui pra mandar um mega abraço pros meus amigos aí de toda a zona rural, que estão sempre nos acompanhando. Um abraço aí pra todas as comunidades, meus amigos aí da região das Sete Voltas, pessoal ali do Bananal, Santa Bárbara, Jaguarinha, Quenta Sol, a galera que tá nos ouvindo aí da região dos Diogos, Gameleira, pessoal aqui também de Ponte Alta, Engenheiro Lisboa, a galera que também que tá sempre nos ouvindo lá de São Basílio, galera da Mumbuca. Vamos chegar todo mundo curtindo mais música boa, mas antes eu vou trazer pra vocês aqui, ó, mais uma dica pra você levar pro seu dia pra hidratar o seu corpo. Aproveitar o finalzinho de semana é bom, mas você também pode ajudar o seu corpo a se hidratar através da sua alimentação, viu? O próximo item, inclusive, é um baita tira-gosto e é muito saudável, viu? Tô falando aqui da alface, gente, especialmente aí a alface americana. Ela é composta por mais de 95% de água e tem pouquíssimas calorias. E além disso também, gente, a alface, ela tem compostos fenólicos que ajudam a melhorar a sua noite de sono, viu? Então pense bem, você se hidrata, faz bem para sua saúde, deixa o seu corpo aí com uma melhor facilidade digestiva e além disso também vai ajudar aí a produzir um sono de maior qualidade, hein? Claro que vale a pena, coloque no seu dia a dia aí, o seu corpo só agradece, viu? E vamos com mais música, como eu ofereci para toda a galera, vou deixar essa aí com o Xande de Pilares cantando para vocês, Ainda Bem. Segura aí e vem comigo.
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3: Horas e 51 minutinhos e você já tá curtindo aí a programação, meus amigos e minhas amigas. Sábado, né? Sábado é bom demais e você que vai curtir com a família, curtir com os amigos por aí, curtir sozinho, você que tá trabalhando também, vamos todo mundo na sintonia, curtir mais música e além disso também receber informação para você que quer hidratar o seu corpo. Pode colocar na sua dieta, sabe o que, meu querido? É abobrinha. Pois é, viu, galera, abobrinha aí é muito versátil, ela pode ser consumida aí em sopas, refogados, pode fazer uma saladinha diferente também, viu? Usa a sua criatividade, coloque aí no seu dia a dia, que além de saborosa, ela também é rica em potássio, rica em vitamina A, que faz um bem danado aí pra pele, viu? E você pode colocar aí com tranquilidade, porque ela tem pouquíssimas calorias, então vale muito pra você que tá de dieta, pra você que quer ter vários benefícios e hidratar o seu corpo, colocar aí a abobrinha na sua dieta, viu? 3:52, meus amigos aí, ó, que estão sempre me ouvindo na rodagem, a galera aí que tá na estrada ouvindo aqui a Rádio Sacramento, já mando um abração aí pro meu amigo Leite, um abração aí também lá pro pessoal que tá me ouvindo diretamente lá do posto, posto do Tião aí, o pessoal que tá na sintonia sempre, um abraço especialíssimo pra vocês. E ó, a galera aí também que tá no posto do Tião, meu amigo Maurício pediu pra curtir um pouquinho de Zeca. Zeca Pagodinho é o puro suco do Brasil, né, galera? Ele pediu pra curtir aí Quando a Gira Girou. E ó, o Zeca aí tá comemorando, gente, 40 anos de carreira. Eita, esse aí é o meu ídolo, viu? Segura aí pra vocês, sente essa.

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8: Muito barulho, por gentileza, turma do pagode no Virou Verão.
9: Obrigado, Hungria, pelo convite. Vamos que vamos. Eternizar essa aqui.

0: Satisfação, Leizinho.
1: Obrigado pelo convite. Deus
0: barulho, por gentileza.
1: Barulho, Bombinha.
0: Só Deus vai misturar.
1: Só Deus.
0: Tudo por ele.
1: Ele sabe da nossa verdade, ele sabe da nossa história.
0: Verdade.
1: Obrigado, Deus.
0: Satisfação.
1: Só Deus, toda nossa.
0: Vai,
1: só Deus. Vamos fazer barulho.
0: Turma, chupa agora.
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2: Muito boa tarde, eu também tô ligado em vocês, tô na 100, tô feliz demais, 14 horas e 23 minutinhos, hoje é sabadão lindo e você já tá curtindo aí uma baita de uma programação, né, galera? Programação boa e de qualidade é o que não falta aqui na 100,3. E hoje é dia de comemoração, é claro, é sabadão e você merece comemorar, ainda mais pra quem tá fazendo aí mais um aninho de vida, né? Já vou aproveitar aqui pra mandar um abraço pra galera que tá fazendo aniversário hoje. Um abração aí, ó, pra hoje, dia 23 de maio. Quem tá fazendo aí mais um aninho de vida é a nossa amiga Sony Lucy Serk, tá fazendo aí mais um aninho de vida. Um abração também lá pra Maria José Félix de Almeida e também pra Aparecida Bernadette Ribeiro, tá fazendo aí mais um ano de vida hoje. Quem também tá fazendo aniversário hoje, galera, são os meus filhos, né? Meus queridos gêmeos aí, ó. Estão fazendo aí um mês de existência hoje. Coisa linda da minha vida, viu, gente? É o Bento e Miguel fazendo aí mais um mês de vida, né? Agora é mêsversário. Coisa linda, estão aí nesse mundão para iluminar a nossa caminhada. E você que vem comigo também vai curtir essa caminhada, é claro, curtindo música boa também. E eu já vou deixar vocês aí com o Rapa, curtindo essa música que é linda demais, né, gente? Porque, ó, pra quem tem fé, meus amigos, a vida nunca tem fim, viu?

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4: Aqui sempre toca o seu som, 14:45 e você que vem comigo na sintonia já tá curtindo aí o melhor da música, as melhores seleções, e aqui nunca pode faltar, né, gente? Aquele estilo de música que combina aqui com a Vibe 100. Essa aqui eu já aproveito para mandar para todo mundo que tá sintonizado. Um abraço pros meus amigos que estão sempre online aqui comigo. Meu amigo José Belizar, Dona Francisca, minha amiga Tininha, Adriana Terra, toda a turma aí, meus queridos pais que estão lá na Terceira Ponte, gente, ligado comigo aí através do aplicativo da Rádio Sacramento também, e os meus amigos que estão distantes, meus amigos lá de Frutal, que sempre me ouvem aí através do aplicativo da Rádio Sacramento, para todos vocês que eu ofereço aí uma música que é a cara da Vibe 100, né, galera? Vamos curtir aí um pouquinho de Bob Marley, cantando para vocês a música One Love. Segura essa aí comigo e sente essa vibe.

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1: Muito boa tarde, meus queridos ouvintes. 14 horas e 59, hora de dar tchau e hora também de deixar aqui mensagem para você levar aí pro seu dia, pra sua semana e pra sua vida. E hoje a mensagem é de gratidão e não é olhar para problemas e fingir que eles são lindos, né? Na verdade, a gratidão é ter a lucidez de reconhecer o que está funcionando e valorizar quem soma na nossa vida e não ser o tipo de pessoa que só reclama. É reconhecer o valor do esforço alheio e as conquistas diárias, por menores que sejam. Muito obrigado, amigos. Valeu, até mais. Fui.
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3: Olá, meu querido irmão, querida irmã, que é o Padre Vanderlei, missionário redentorista. Hoje nós refletimos nesse momento em que renovamos a nossa consagração à Mãe Senhora Aparecida. Um trecho belíssimo de Santo Irineu, bispo do século II, quando ele fala contra as heresias. Lembramos-nos que nós estamos celebrando esta semana, a semana de oração pela unidade dos cristãos, preparando-nos para a festa de Pentecostes que acontecerá amanhã. Ou seja, nós renovamos a nossa consciência da ação do Espírito Santo de Deus em nossa caminhada de igreja, em nossa vivência de fé e de testemunho cristão. Por isso, Santo Irineu, ele vai nos falar sobre o envio do Espírito Santo. É belíssimo esse trecho. Diz o santo: ao dar a seus discípulos poder para que fizessem os homens renascerem Deus, o Senhor lhes disse: ide e fazei discípulos meus todos os povos, batizando-os em nome do Pai, do Filho e do Espírito Santo. Deus prometera, por meio dos profetas, que nos últimos tempos derramaria o seu Espírito sobre seus servos e servas, para que recebessem o dom da profecia. Por isso, o Espírito Santo desceu sobre o Filho de Deus, que se fez filho do homem, habituando-se com ele a conviver com o gênero humano, a repousar sobre os homens e a morar na criatura de Deus. Assim, renovava os homens segundo a vontade do Pai, fazendo-os passar da sua antiga condição para a vida nova em Cristo. São Lucas nos diz que esse Espírito, depois da ascensão do Senhor, desceu sobre os discípulos no dia de Pentecostes com o poder de dar a vida nova a todos os povos e de fazê-los participar da nova aliança. Eis porque naquele dia todas as línguas se uniram no mesmo louvor de Deus, enquanto o Espírito congregava na unidade as raças mais diferentes e oferecia ao Pai as primícias de todas as nações. Foi por isso que o Senhor prometeu enviar o Paráclito, que os tornaria capazes de receber a Deus, assim como a farinha seca não pode sem água tornar-se uma só massa, nem um só pão. Nós também, que somos muitos, não poderíamos transformar-nos num só corpo em Cristo Jesus sem a água que vem do céu. E assim como a terra árida não produz fruto se não for regada, também nós, que éramos antes como uma árvore ressequida, jamais daríamos frutos de vida sem a chuva da graça enviada do alto. Com efeito, nossos corpos receberam pela água do batismo aquela unidade que os torna incorruptíveis. Nossas almas, porém, a receberam pelo Espírito. O Espírito de Deus desceu sobre o Senhor como Espírito de sabedoria e discernimento, Espírito de conselho e fortaleza, Espírito de ciência e de temor de Deus. É este mesmo Espírito que o Senhor, por sua vez, deu à Igreja, enviando do céu o Paráclito sobre toda a terra, daquele céu de onde também Satanás caiu como um relâmpago. Por esse motivo, temos necessidade desse orvalho da graça de Deus para darmos frutos e não sermos lançados ao fogo, e para que também tenhamos um defensor onde temos um acusador. Pois o Senhor confiou ao Espírito Santo o cuidado de sua criatura, daquele homem que caíra nas mãos dos ladrões e a quem ele, cheio de compaixão, enfaixou as feridas e deu 2 denários reais. Tendo também, assim, recebido pelo Espírito a imagem e a inscrição do Pai e do Filho, façamos frutificar os dons que nos foram confiados e os restituamos multiplicados ao Senhor. Vamos rezar a consagração.

Ó Maria Santíssima, pelos méritos de nosso Senhor Jesus Cristo, em vossa querida imagem de Aparecida, espalhais inúmeros benefícios sobre todo o Brasil. Eu, embora indigno de pertencer ao número de vossos filhos e filhas, mas cheio do desejo de participar dos benefícios de vossa misericórdia, prostrado a vossos pés, consagro-vos o meu entendimento, para que sempre pense no amor que mereceis. Consagro-vos a minha língua, para que sempre vos louve e propague a vossa devoção. Consagro-vos o meu coração, para que depois de Deus vos ame sobre todas as coisas. Recebei-me, ó Rainha incomparável, vós que o Cristo crucificado deu-nos por mãe, no ditoso número de vossos filhos e filhas. Acolhei-me debaixo de vossa proteção, socorrei-me em todas as minhas necessidades espirituais e temporais, sobretudo na hora de minha morte. Abençoai-me, ó celestial cooperadora, e com vossa poderosa intercessão, fortalecei-me em minha fraqueza, a fim de que, servindo-vos fielmente nesta vida, possa louvar-vos, amar-vos e dar-vos graças no céu por toda a eternidade. Assim seja. Amém.

oremos. Deus eterno e todo-poderoso, é neste Espírito de Jesus que vos pedimos que abençoe a água que teus filhos e filhas trazem diante de si. Quisestes que pela água, fonte de vida e princípio de purificação, as nossas almas fossem purificadas e recebessem o prêmio da vida eterna. Abençoai esta água, para que nos proteja e renovai em nós a fonte viva de vossa graça, a fim de que nos livre de todos os males e possamos nos aproximar de vós com o coração puro e receber a vossa salvação. Que esta água nos recorde o nosso batismo como fonte de que jorra para a vida eterna. Em nome do Pai, e do Filho, e do Espírito Santo. Amém.

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2: 15 horas e

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7: 15 horas e 13 minutos.
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10: Opa, estamos chegando com mais uma edição do nosso Baú Sertanejo. Como é que tá aí, gente? Bacana? A partir de agora tem Baú Sertanejo aqui na sua mais ouvida. Obrigado pelo teu carinho, pela tua audiência. Você de qualquer parte da cidade, do Brasil e do mundo tá ligado com a gente. Não importa o dia, a hora também não importa. Tá todo mundo ouvindo e curtindo e você aqui tá com a gente. Você desse lado aí, eu desse lado de cá e a gente ouve junto e faz também junto o nosso Baú Sertanejo. Aumenta o som. E o Baú Sertanejo já está pedindo passagem.
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0: Eita coisa boa, Mauro Sertanejo, levando pra você os melhores de todos os tempos. Não sai da sintonia, já já tem mais pra você.
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2: 15:21.
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6: Horas e 26 minutos.
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1: 15 horas e 42 minutos.

0: Nós também.
1: Obrigado, meus irmãos. Coisa linda.
0: Demais.
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0: Mais pra você aqui, não sai da sintonia, já já tem mais pra você.
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3: Agora 16:03.
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3: 16:10.
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0: Estamos de volta com o Baú Sertanejo.
3: 16:10.

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1: 16 horas e 19 minutos.
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0: Trazendo pra você sempre as melhores, o Sai Daí Não, daqui a pouco tem mais aqui no baú.
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2: 16:32.
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5: Estamos de volta com o Baú Sertanejo.

0: Isso é Baú Sertanejo, trazendo pra você os melhores do sertanejo de todos os tempos. Os modões passam por aqui. A gente volta daqui a pouquinho. Não sai daí, não.
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9: 16 horas e 40

0: parabéns.
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0: Olá, Rio Negro.

0: Pra você sempre as melhores, o Sai Daí Não, daqui a pouco tem mais aqui no baú.
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7: 17:04.
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16: 17:08.
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1: Agora, 17 horas e 9 minutos.

0: Eita coisa boa, Mauro Sertanejo, levando pra você os melhores de todos os tempos. Não sai da sintonia, já já tem mais pra você.
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4: 17:17, tudo igual por aqui.
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0: sanfoneiro arretado, tchê.
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0: sertanejo, trazendo pra você sempre as melhores. O Sai Daí Não, daqui a pouco tem mais aqui no baú.
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7: 17:33.
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0: E estamos de volta com o Baú Sertanejo.

0: O sertanejo sempre com as melhores pra você aqui, não sai da sintonia, já já tem mais pra você.
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5: 17:48.
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0: Valeu, gente. Depois do intervalo, a gente tá aqui de volta.

0: encerra com chave de ouro mais uma edição do nosso Baú Sertanejo. Que pena que acabou, fica triste não, tá chegando mais um campeão aqui na Mais Ouvida e é claro que você vai fazer parte também com a gente da próxima edição do nosso Baú Sertanejo, que volta na próxima. Voltaremos na próxima edição, fica com Deus e até lá.
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aniversariantes do Clube dos Amigos da Rádio Sacramento. Maria das Dores Foresta, Maria Aparecida de Fátima Moreira, Aparecida Bernadette Ribeiro Soares. Pedindo proteção, saúde e paz para Eduardo Santana da Costa, pedindo por uma graça pelas intenções marcadas na novena das mães. Pelas almas, quatro intenções. Vitor Inácio Borges, primeiro ano de falecimento, Maria Eduarda Borges e Cunha, Hugo Rodrigues da Cunha, Adalberto Faleiros Lenza e Aparecida Augusta da Mata Lenza, Alberto da Mata Lenza Júnior e Érica Andelécio Lenza, Saulo da Mata Lenza, Erondina da Silva Soares, Luzia Maria Borges e Agileu Alves Borges, Sigilfredo Germano Bisinotto e Ana Maria Bisinotto, Eduardo Batista Messias, João Saldanha Borges, Gentil Borges Maia Cardoso, Claro Viralino Saldanha e Maria Madalena, Antônio Maia Cardoso e Maria Borges Maia, Umbelina Emerenciana de Souza, José Marcelino Pinheiro e Guinermina Martinho de Rezende, Edeilton Pinheiros dos Reis, Benedito José da Silva, Francisco José Pinheiro, Luiz Fernando Donizete Gomides, Christian Robson Gonçalves, Sebastião Garcia Primo, Sebastião Garcia de Souza, Renato Sérgio da Silva, Eva das Graças Círio, Elza Gasparina de Lima Alves, Edilberto Afonso de Souza, Inácio Loyola e Derli, Geraldo Loyola e Leonídia, Arlete Auxiliadora Manzan Frois, Odete Maria de Jesus e Antônio de Paula, Donato Bisinotto, Nair Maria Bisinotto, Vera Lúcia Bisinotto, Hilda Inês Pereira Bisinotto, Agnaldo Ribeiro Bisinotto, Alda Borges de Oliveira.

0: Louvado seja nosso Senhor Jesus Cristo.
1: Para sempre seja louvado.
0: Neste segundo dia da novena preparatória para a festa da nossa padroeira, véspera da solenidade de Pentecostes, nos reunimos como família paroquial para celebrar esta Eucaristia, na qual nós acolhemos nosso querido Padre Otair Cardoso da Cruz, filho desta terra, atual pároco da paróquia de São José Operário, em Ponte Alta, que hoje nos dá a alegria da sua presença. Seja bem-vindo, Padre Otair, nossa comunidade o acolhe com muita alegria.

0: Em nome do Pai, do Filho e do Espírito Santo.
1: Amém.
0: Caríssimos irmãos e irmãs, continuamos nossa novena em honra a Nossa Senhora do Patrocínio e do Santíssimo Sacramento, celebrando Maria com aquela que conduz o povo de Deus ao encontro de Jesus presente na Eucaristia. O tema que ilumina nossa festa nos recorda que somos um povo que vive da Eucaristia sob o patrocínio de Maria. Nesta noite, contemplamos Maria como a mulher que acolheu o Filho de Deus. Antes de Jesus ser reconhecido no altar, ele foi acolhido no coração e no seio de Maria. Com fé e humildade, ela disse: "Eis aqui a serva do Senhor." Peçamos que Maria nos ensine a acolher Cristo em nossa vida, a viver com generosidade a vontade de Deus e a reconhecer na Eucaristia o dom mais precioso que o Senhor nos deixou.

0: Deus Todo-Poderoso, tenha compaixão de nós, perdoe os nossos pecados e nos conduza à vida eterna.
1: Amém.
2: A mão da Senhora do Patrocínio do Santíssimo Sacramento está estendida em nossa direção, esperando que coloquemos nela as nossas necessidades. Assim sua mão maternal se elevará ao Santíssimo Sacramento e depositará o nosso pedido, e Jesus o entregará ao Pai, de onde a graça que nós buscamos nessa novena virá. Por isso eu convido você, devoto, filho da Senhora do Patrocínio do Santíssimo Sacramento, a depositar com fé, diante da imagem milagrosa, o seu pedido deste novenário.

nosso Senhor Jesus Cristo, vosso Filho, que é Deus, e convosco vive e reina na unidade do Espírito Santo por todos os séculos dos séculos. Amém.

Leitura segundo livro de Samuel. Naqueles dias, a palavra do Senhor foi dirigida a Natã, nesses termos: Vai dizer ao meu servo Davi, assim fala o Senhor: Quando chegar o fim dos teus dias e repousares com teus pais, então suscitarei depois de ti um filho teu, e confirmarei a sua realeza. Será ele quem construirá uma casa para o meu nome, e eu firmarei para sempre o seu trono real. E eu serei para ele um pai, e ele será para mim um filho. Tua casa e teu reino serão estáveis para sempre diante de mim, e de teu trono será firme para sempre. Palavra do Senhor.

0: O Senhor esteja convosco.
1: Ele está no meio de nós.
0: Proclamação do Evangelho de Jesus Cristo segundo João.
1: Glória a vós.

0: Naquele tempo, no sexto mês, o anjo Gabriel foi enviado por Deus a uma cidade da Galiléia chamada Nazaré, a uma virgem prometida em casamento a um homem chamado José. Ele era descendente de Davi e o nome da virgem era Maria. O anjo entrou onde ela estava e disse: "Alegra-te, cheia de graça, o Senhor está contigo." Maria ficou perturbada com estas palavras e começou a pensar qual seria o significado da saudação. O anjo então disse-lhe: "Não tenhas medo, Maria, porque encontraste graça diante de Deus. Eis que conceberás e darás à luz um filho a quem porás o nome de Jesus. Ele será grande, será chamado Filho do Altíssimo. E o Senhor Deus lhe dará o trono de seu pai Davi. Ele reinará para sempre sobre os descendentes de Jacó e o seu reino não terá fim." Maria perguntou ao anjo: "Como acontecerá isso se eu não conheço homem algum?" O anjo respondeu: "O Espírito virá sobre ti e o poder do Altíssimo te cobrirá com sua sombra. Por isso, o menino que vai nascer será chamado Santo, Filho de Deus. Também Isabel, tua parenta, concebeu um filho na velhice. Este já é o sexto mês daquela que era considerada estéril, porque para Deus nada é impossível." Maria então disse: "Eis aqui a serva do Senhor. Faça-se em mim segundo a tua palavra." E o anjo retirou-se. Palavra da salvação.
1: Glória a vós, Senhor.

Reverendíssimo Padre Ricardo Fidelis, digníssimo pároco desta paróquia basílica, Reverendíssimo Padre Márcio André, vigário paroquial, reverendos diáconos aqui reunidos, religiosas, religiosos, meus irmãos e minhas irmãs, aqui reunidos para este segundo dia do novenário preparatório para a festa de Nossa Senhora do Patrocínio e do Santíssimo Sacramento. Eu gostaria de dizer algumas palavras seguindo as orientações da liturgia de hoje. Primeiramente, é sempre bom lembrar que é por graça divina que estamos aqui para fazer memória do sacrifício eucarístico e venerar a Mãe de Deus e nossa. Eu digo isso porque nossa cidade é agraciada. Consta que na sua origem está o culto ao Santíssimo Sacramento e a devoção à Virgem Maria, como é de nosso conhecimento. Segundo os relatos históricos, o primeiro oratório levantado nessas terras, às margens do Ribeirão Borá, é dedicado ao Santíssimo, foi dedicado ao Santíssimo Sacramento. Também o nome da nossa cidade, originalmente registrado como Cidade do Santíssimo Sacramento, o que demonstra a solidez da experiência religiosa aqui firmada e construída. O evangelho que nós ouvimos e fora proclamado nos coloca diante de um texto vocacional que aponta e direciona para a vocação de Maria, a Mãe de Deus e nossa. Nós encontramos neste texto uma predileção do amor de Deus por ela, a cheia de graça, aquela que tem assegurada a assistência divina na missão que lhe fora dada naquele momento. A Maria, Deus propõe que aceite ser a mãe de um filho, mãe do Messias, o libertador enviado por Deus ao seu povo para lhe oferecer a vida e a salvação definitiva. A resposta de Maria ao plano de Deus tem início com uma objeção, como nós ouvimos. Há um certo assombro de Maria diante da presença grandiosa de Deus e seu mistério, em contraste com a sua pequenez. Deus se serve da humildade de Maria para levar adiante o seu plano de salvação. Uma expressão que sobressai o texto é: não tenhais medo, Maria. São palavras reconfortantes do anjo, lembrando a Maria que a graça divina a envolve e afasta todo e qualquer tipo de medo diante da missão que Deus lhe propusera naquele momento. Através de Maria, Deus vai fazer-se presente no mundo para oferecer a salvação a todos os homens. Eis aqui a serva do Senhor, faça-se em mim segundo a tua palavra, são as expressões da resposta de Maria diante do chamado que Deus lhe faz. O sim de Maria diante da proposta divina
não é uma aceitação passiva, é antes um ato livre de fé, confiança e entrega total. Ao dizer sim, Maria acolhe o Verbo de Deus em seu próprio corpo. A partir deste momento, ela se torna a primeira morada de Cristo, o sacrário que abriga o Cristo vivo. Nesta novena, nós acompanhamos os temas que foram propostos e os subtemas. Para esta noite, o subtema proposto é Maria, mulher eucarística que acolhe o Filho de Deus. E a partir desta reflexão, nós também trazermos para a nossa experiência de cidade do Santíssimo Sacramento, esta experiência vivida por Maria, que é apontada como mulher eucarística que acolhe o Filho de Deus. São João Paulo II, saudoso Papa João Paulo, desenvolveu uma encíclica chamada Ecclesia de Eucaristia. No número 55, no capítulo 6, há uma profunda reflexão sobre o fiat, ou o faça-se, o sim de Maria, e o amém que nós respondemos ao recebermos a Eucaristia. Há uma relação entre estas duas respostas. Maria, ao pronunciar o seu sim a Deus, em resposta à convocação, às palavras do anjo, e nós, ao respondermos o amém que pronunciamos quando recebemos o corpo do Senhor, há nessas expressões uma correlação, segundo o texto do Papa João Paulo II, São João Paulo II. A Maria foi pedido para acreditar que aquele que ela concebia por obra do Espírito Santo era o Filho de Deus, o Filho de Deus vivo que Maria carregava em seu seio. No mistério eucarístico, nos é pedido, quando nós comungamos, para crer que aquele Jesus, Filho de Deus e Filho de Maria, torna-se presente nos sinais do pão e do vinho como todo ser humano e divino. Nossa Senhora é considerada também como discípula de Jesus e também a primeira mulher eucarística. Ela viveu antecipadamente o que a Igreja realiza através deste sacramento na Eucaristia. Maria acolheu no seu seio o Cristo, o Salvador, e o ofereceu ao mundo, conforme nós acompanhamos pelos textos sagrados. Nós também, ao recebermos a Eucaristia, somos convidados a fazer esta experiência do Cristo vivo e também apresentá-lo a todos. Num primeiro momento, fazer comunhão, receber o Cristo, fazer comunhão e apresentá-lo a todos os homens e mulheres de boa vontade espalhados pelo mundo. Maria acolhe o Verbo pela fé e pela obediência. A comunidade cristã acolhe Cristo pela fé e pela comunhão. Maria, como mulher eucarística, ensina a Igreja, ou ensina a todos nós, ao silêncio interior, à disponibilidade,
a oferta de si e a união com o Cristo ressuscitado. Nós estamos às vésperas de celebrarmos a festa de Pentecostes e pedimos ao Espírito Santo que nos conceda esta mesma disposição de acolher sempre Jesus, de levá-lo aos irmãos, mas de vivermos também esta profundidade da espiritualidade eucarística, sendo homens e mulheres de silêncio, de escuta, de disponibilidade e de oferta de vida total a Deus. Amém.

0: Irmãos e irmãs, unidos na fé e reunidos sob o patrocínio de Nossa Senhora do Santíssimo Sacramento, elevemos agora nossas preces a Deus Pai, quem Maria realizou maravilhas e continua derramando sobre o seu povo a graça e a salvação. Rezemos dizendo: Senhor, escutai a nossa prece.
1: Senhor, escutai a nossa prece. Pela Santa Igreja, para que a exemplo da Virgem Maria acolha sempre com fidelidade a palavra de Deus e conduza a humanidade ao encontro de Cristo presente na Eucaristia, rezemos ao Senhor.
0: Senhor, escutai a nossa prece.
1: Pelas famílias de nossa comunidade, para que aprendam com Maria a viver na fé, na humildade, no diálogo e na confiança em Deus, fazendo de seus lares lugares de paz, oração e amor, rezemos ao Senhor.
0: Senhor, escutai a nossa prece.
1: Pelos trabalhadores, comerciantes, motoristas e por todos aqueles que hoje apresentam as chaves de suas casas, veículos, locais de trabalho, para que Deus os proteja de todo o mal e derrame abundantes bênçãos sobre suas atividades, rezemos ao Senhor.
0: Senhor, escutai a nossa prece.
1: Pelos jovens e crianças de nossa cidade, para que encontrem em Maria um exemplo de pureza, fé e disponibilidade para a vontade de Deus, rezemos ao Senhor.
0: Senhor, escutai a nossa prece.
1: Pela pastoral familiar, responsável pela coroação desta noite, para que Deus abençoe os casais, famílias e agentes desta pastoral, fortalecendo-os em sua missão evangelizadora junto às famílias, rezemos ao Senhor.
0: Senhor, escutai a nossa prece.
1: Pelo padre Otair, filho desta terra, que hoje preside essa celebração, para que o Senhor o fortaleça em sua vocação e o faça sempre fiel servidor da palavra, da Eucaristia e do povo de Deus, rezemos ao Senhor.
0: Senhor, escutai a nossa prece. Ó Deus, que acolhestes a Virgem Maria para acolher em seu ventre o vosso Filho amado, ouvi as preces que vos apresentamos nesta celebração e fazei-nos viver com fé e disponibilidade à vossa vontade. Por intercessão de Nossa Senhora do Patrocínio do Santíssimo Sacramento, conduzi-nos sempre ao encontro de Cristo, o pão da vida, ele que vive e reina para sempre.
1: Amém.

0: Orai, meus irmãos e irmãs, para que este meu e vosso sacrifício seja aceito por Deus Pai Todo-Poderoso.
1: Receba, Senhor, por tuas mãos este sacrifício, para a glória do seu nome, para o nosso bem e de toda a sua santa igreja.
0: Pai Santo, ao celebrarmos a memória da bem-aventurada Virgem Maria, aceitai nossa humilde oblação, apresentada com alegria, e aos que nos unimos ao sacrifício do Cristo, seja ele consolo nesta vida e eterna salvação. Por Cristo nosso Senhor.
1: Amém.

na verdade é digno e justo, é nosso dever e salvação dar-vos graças sempre em todo lugar. Senhor Pai Santo, Deus Eterno e Todo-Poderoso, e na celebração de Maria sempre Virgem, louvar, bendizer e proclamar a vossa glória. Por obra do Espírito Santo, ela concebeu o vosso Filho unigênito, e sem perder a glória de sua virgindade, deu ao mundo a luz eterna, Jesus Cristo, Senhor nosso. Por ele vos louvam os anjos, vos adoram as dominações, tremem as potestades, os céus e as forças celestes, com os serafins unidos, vos celebram exultantes. Concedei também a nós associar-nos a seus louvores.

0: Na verdade, vós sois santo, ó Deus do universo, e tudo o que criastes proclama o vosso louvor, porque por Jesus Cristo, vosso Filho e Senhor nosso, e pela força do Espírito Santo, dais vida e santidade a todas as coisas, e não cessais de reunir para vós um povo que vos ofereça em toda parte, do nascer ao pôr do sol, um sacrifício perfeito. Por isso, ó Pai, nós vos suplicamos, santificai pelo Espírito Santo as oferendas que vos apresentamos para serem consagradas, a fim de que se tornem o corpo e o sangue de vosso Filho, nosso Senhor Jesus Cristo, que nos mandou celebrar estes mistérios.
1: Enviai o vosso Espírito Santo.
0: Na noite em que ia ser entregue, Jesus tomou o pão, pronunciou a bênção de ação de graças, partiu e o deu a seus discípulos, dizendo: tomai todos e comei, isto é o meu corpo, que será entregue por vós.

Do mesmo modo, no fim da ceia, ele tomou o cálice em suas mãos, pronunciou a bênção de ação de graças e o deu a seus discípulos, dizendo: tomai todos e bebei. Este é o cálice do meu sangue, o sangue da nova e eterna aliança, que será derramado por vós e por todos para a remissão dos pecados. Fazei isto em memória de mim.

0: Mistério da fé.
1: Anunciamos, Senhor, a vossa morte e proclamamos a vossa ressurreição. Vinde, Senhor Jesus.
0: Celebrando agora, ó Pai, o memorial da paixão redentora do vosso Filho, da sua gloriosa ressurreição e ascensão ao céu. E enquanto esperamos sua nova vinda, nós vos oferecemos em ação de graças este sacrifício vivo e santo.
1: Aceitai, ó Senhor, a nossa oferta.
0: Olhai com bondade a oblação da vossa igreja e reconhecei nela o sacrifício que nos reconciliou convosco. Concedei que, alimentando-nos com o corpo e o sangue do vosso Filho, repletos do Espírito Santo, nos tornemos em Cristo um só corpo e um só Espírito.
1: O Espírito nos una num só corpo.
2: Que o mesmo Espírito faça de nós uma eterna oferenda para alcançarmos a herança com os vossos eleitos. A Santíssima Virgem Maria, Mãe de Deus, Nossa Senhora do Patrocínio do Santíssimo Sacramento, São José, seu esposo, os vossos santos apóstolos e gloriosos mártires, e todos os santos que não cessam de interceder por nós na vossa presença.
1: Fazei de nós uma perfeita oferenda.
3: Nós vos suplicamos, Senhor, que este sacrifício da nossa reconciliação estenda a paz e a salvação ao mundo inteiro. Confirmai na fé e na caridade a vossa igreja que caminha neste mundo com o vosso servo, o Papa Leão, e o nosso bispo Paulo, com os bispos do mundo inteiro, os presbíteros e diáconos, os outros ministros e o povo por vós redimido. Atendei propício às preces desta família que reunistes em vossa presença. Reconduzi a vós, Pai de misericórdia, todos os vossos filhos e filhas dispersos pelo mundo inteiro.
1: Lembrai-vos, ó Pai, da vossa igreja.
2: Acolhei com bondade no vosso reino os nossos irmãos e irmãs que partiram desta vida e todos os que morreram na vossa amizade. Unidos a eles, esperamos também nós saciar-nos eternamente da vossa glória. Por Cristo, Senhor nosso, por ele dais ao mundo todo o bem e toda a graça.

0: somos chamados filhos de Deus, e realmente o somos, por isso podemos rezar confiantes: Pai nosso que estais nos céus, santificado seja o vosso nome, venha a nós o vosso reino, seja feita a vossa vontade, assim na terra como nos céus. O pão nosso de cada dia nos dai hoje, perdoai-nos as nossas ofensas, assim como nós perdoamos a quem nos tenha ofendido, e não nos deixeis cair em tentação, mas livrai-nos do mal. Livrai-nos de todos os males, ó Pai, dai-nos hoje a vossa paz. Ajudados pela vossa misericórdia, sejamos sempre livres do pecado e protegidos de todos os perigos, enquanto aguardamos a feliz esperança e a vinda do nosso Salvador Jesus Cristo. Senhor Jesus Cristo, dissestes aos vossos apóstolos: eu vos deixo a paz, eu vos dou a minha paz. Não olheis os nossos pecados, mas a fé que anima a vossa igreja. Dai-lhes, segundo o vosso desejo, a paz e a unidade. Vós que sois Deus com o Pai e o Espírito Santo.
1: Amém.
0: A paz do Senhor esteja sempre convosco.
1: O amor de Cristo nos uniu.
2: No Espírito de Cristo ressuscitado, saudai-vos com um sinal de paz.

0: Eu sou o pão vivo que desceu do céu. Se alguém come deste pão, viverá eternamente. Eis aqui, meus irmãos e irmãs, o Cordeiro de Deus que tira o pecado do mundo.
1: Senhor, eu não sou digna de que entreis em minha morada, mas dizei uma palavra e serei salvo.

0: Rezemos. Senhor, fortalecidos com os sacramentos pascais, concedei aos que celebramos a memória da mãe do vosso filho, testemunhar em nossa carne mortal a vida de Jesus, que vive e reina pelos séculos dos séculos.
1: Amém.
2: Amanhã toda a igreja celebra Pentecostes, a vinda do Espírito Santo sobre os apóstolos e a Virgem Maria no cenáculo. Portanto, unidos a toda a igreja, vamos pedir que venha sobre nós o Espírito de Deus. Espírito, Espírito que desce como fogo, vem como em Pentecostes e enche-me de novo.

0: Espírito Santo, enchei os corações dos vossos fiéis e acendei neles o fogo do vosso amor. Enviai o vosso Espírito e tudo será criado e renovareis a face da terra. Oremos, ó Deus, que instruístes os corações dos vossos fiéis com a luz do Espírito Santo, fazei que apreciemos retamente todas as coisas, segundo o mesmo Espírito, e gozemos sempre da sua consolação, por Cristo Senhor nosso. Amém. Sentem-se, por favor. Amanhã, terceiro dia da novena, é domingo, dia do Senhor, e dia que toda a igreja celebra a solenidade de Pentecostes. Em nossa paróquia, somente três missas, às 7, às 10 e às 18 horas. Às 7, às 10 e às 18 horas, somente aqui na Basílica Santuário do Santíssimo Sacramento. E amanhã, como sacramental, será oferecida a bênção das famílias. Portanto, que as famílias se reúnam para vir celebrar juntas, ou pelo menos trazendo a lembrança dos familiares no coração, ou por meio de uma fotografia, para este momento especial da bênção das famílias que amanhã realizaremos na missa das 18 horas. Às 10 horas da manhã, as crianças da catequese paroquial vão coroar a imagem da padroeira e na missa das 18 horas, os crismandos da nossa comunidade paroquial também realizarão a coroação.
1: Nesse momento, queremos expressar nossa sincera gratidão ao padre Otair Cardoso da Cruz pela presidência dessa celebração no segundo dia da novena de Nossa Senhora do Patrocínio do Santíssimo Sacramento. É motivo de alegria acolher entre nós um filho de sacramento, alguém cuja vocação sacerdotal também nasceu nesta terra e nesta comunidade de fé. Sua presença nesta noite fortalece ainda mais os laços de carinho, pertença e comunhão que unem nossa cidade, nossa igreja e seus filhos que se dedicam ao serviço do Evangelho. Padre Otair, agradecemos sua disponibilidade, sua presença fraterna e sua oração conosco nesta celebração. Que Nossa Senhora do Patrocínio do Santíssimo Sacramento continue acompanhando e abençoando seu ministério sacerdotal, fortalecendo-o sempre na missão de conduzir o povo de Deus. Receba o carinho, a gratidão e as orações de toda a nossa comunidade paroquial. Muito obrigado e seja sempre bem-vindo à sua terra e à sua paróquia de origem.

Após a missa, sintam-se então todos convidados para participarem de mais uma noite de nossa quermesse, onde tivemos uma noite bem gostosa, bem bonita. E hoje queremos contar com a presença daqueles que não foram ontem. Lembrando que os bilhetinhos que vocês compram para se alimentarem durante a quermesse só valem para hoje. Se você ficar com algum antes de ir embora, pegue na cozinha ou no bar, pede para colocar numa sacolinha e leve para sua casa, porque amanhã as fichinhas são outras, tá bom? Nós estamos precisando da doação de frangos para a nossa quermesse. Então nós pedimos a todos que puderem doar um frango, que tragam. Mesmo que o festeiro da noite não lhe convide para ser novenário, você pode trazer este frango para ajudar na festa, um presente à Nossa Senhora. Então, aqueles que puderem doar frangos, por favor, tragam quando vierem à novena, e na hora que os novenários trouxerem os presentes, vocês também podem vir e deixar aqui diante de Nossa Senhora o frango para ajudar na nossa quermesse. Lembrando que no próximo sábado nós teremos a queima do alho. A Poliana está lá no fundo, ela tem convites para vender da queima do alho. Lá na festa você também encontra para vender, no escritório da paróquia. Criança até 6 anos não pagam, de 7 a 12 anos paga meia, a partir dos 13 anos, adultos, o convite é R$100. A queima do alho começará às 11 da manhã e termina às 17 horas, para que a gente possa vir participar da novena às 18 horas. Então a gente quer contar com a presença de vocês na nossa queima do alho, que será um momento bem saboroso de comida tropeira, um momento bem gostoso da nossa festa. E no dia 31, de saboroso de comida tropeira, um momento bem gostoso da nossa festa. E

lá com seus contatos do WhatsApp, nos ajude. A comunidade é nossa, precisamos do envolvimento de todos vocês. E por fim, lembrar da carreata, né? Dia 31, 10 da manhã, teremos a nossa carreata saindo aqui da Basílica. A gente faz esse apelo, vocês que estão fazendo a novena, venham, vamos participar esse testemunho público de devoção e homenagem à padroeira de Sacramento. 10 da manhã, saída aqui da Basílica, uma linda carreata em homenagem à Nossa Senhora. Contamos com a presença e a participação de todos vocês. Então agora queremos convidar os festeiros da noite para que venham trazer as suas prendas e depois que o padre chamar os festeiros, então os noveneiros podem vir também trazer os seus presentes. Neide, Silva, Giane e família. Grupo Farol São Felipe, cujos coordenadores são Ana Lúcia Rezende Santana e Dairon Antônio Santana. Grupo São João Paulo II, coordenadores José Alexandre Tosi e Silvia Cristina Andrade Tosi. Grupo Farol São Pedro, coordenadores Alessandra Inês Borges e José Bonifácio Borges e Silva. Grupo Farol São Miguel, coordenadores Letícia Vieira e Johnny Oliveira. E você que foi convidado para ser noveneiro desta noite, venha então diante da imagem trazer o seu presente.

Tomemos o livro da novena da padroeira, cantemos, dando início à oração deste segundo dia da novena de Nossa Senhora do Patrocínio do Santíssimo Sacramento.

0: Rezemos juntos a oração inicial. Ó Maria Santíssima, Mãe de Deus e Nossa Mãe, venerada por nós como Nossa Senhora do Patrocínio do Santíssimo Sacramento, acolhei com bondade a nossa oração nesta novena. Chegamos até vós com confiança de filhos, trazendo nossa vida, nossas famílias e as intenções que guardamos no coração. Queremos renovar hoje o nosso amor por vós e colocar-nos sob o vosso cuidado materno. Vós sois o modelo da vida cristã, a mulher que soube acolher a palavra de Deus e viver inteiramente para Ele. Ensinai-nos a seguir o vosso exemplo, a viver com fé, humildade e confiança, e a colocar Jesus no centro de nossa vida. Sob o vosso patrocínio, queremos ser o povo que vive da Eucaristia, que reconhece em Cristo o pão da vida e encontra no Santíssimo Sacramento a força para caminhar, perseverar e amar. Ó Mãe, refúgio dos pecadores e auxílio dos cristãos, olhai com carinho para nossas necessidades espirituais e materiais, e intercedei por nós junto ao vosso Filho. Alcançai-nos, sobretudo, a graça de uma fé viva, de um coração convertido e de um amor profundo à Eucaristia, para que nossa cidade de Sacramento seja cada vez mais um lugar de adoração e o nosso povo verdadeiros adoradores. Mostrai-nos que sois nossa mãe e permaneceis sempre conosco. Amém.
1: Maria foi a primeira a acolher Jesus. Antes de ser reconhecido no altar, ele foi acolhido em seu seio e em seu coração. Por isso, ela é modelo para todos nós. Ensina-nos a receber Deus com fé, humildade e disponibilidade.
2: Sob o seu patrocínio, somos chamados a viver da Eucaristia com a mesma atitude de Maria: acolher, guardar e oferecer. Que também nós saibamos receber Jesus com amor e permitir que ele transforme a nossa vida.
0: Na página 6, rezemos juntos a oração final. Ó Maria Santíssima, Mãe de Jesus e Nossa Mãe, venerada por nós com o título de Nossa Senhora do Patrocínio do Santíssimo Sacramento, voltamos hoje a vós o nosso olhar confiante. Vós que acolhestes em vosso seio o Filho Eterno do Pai e o oferecestes ao mundo como Salvador, ensinai-nos a reconhecer e amar Jesus presente no Santíssimo Sacramento do altar. Sob o vosso patrocínio maternal, caminha o povo desta cidade de Sacramento. Guardai nossas famílias, protegei nossas crianças e nossos jovens, consolai os aflitos e fortalecei aqueles que enfrentam dificuldades. Conduzi-nos sempre a vosso Filho, o pão da vida, para que, alimentados pela Eucaristia, sejamos uma comunidade viva na fé, forte na esperança e generosa na caridade. Ó Mãe do Senhor e Mãe da Igreja, fazei de nosso povo um povo fiel, que encontre na Eucaristia a força para viver o Evangelho e construir uma sociedade mais fraterna. Ó Maria, Senhora do Patrocínio do Santíssimo Sacramento, intercedei por nós hoje e sempre. para que um dia possamos participar do banquete eterno no reino dos céus. Amém. Além dos pedidos que escrevemos e colocamos aos pés da imagem da padroeira, neste momento de silêncio orante, cada um pode apresentar as intenções que traz no coração.

0: sacramento. Viva a Mãe de Deus e da Igreja.
1: Podem descer.
0: Sentem-se, por favor. Neste segundo dia da novena da padroeira, nós acolhemos a pastoral familiar, vários casais representando os 27 grupos de casais que compõem a pastoral familiar de nossa paróquia. Eles hoje, representando toda a pastoral, vêm para prestar esta homenagem filial à Mãe de Deus e nossa. Acompanhemos com piedade e devoção.

0: Coroação de Nossa Senhora do Patrocínio do Santíssimo Sacramento, pela Pastoral Familiar. Acolhemos nesta noite casais membros da Pastoral Familiar. Eles representam todos os grupos de casais da nossa paróquia, que hoje tem a missão de conduzir este momento tão bonito de homenagem à nossa padroeira, Nossa Senhora do Patrocínio do Santíssimo Sacramento.
1: Maria é presença materna no caminho das famílias. Ela conhece as alegrias simples do lar, os desafios da convivência, as preocupações com os filhos, as dificuldades da vida e também as esperanças que carregamos no coração. Em Caná da Galileia, Maria percebeu a necessidade daquela família antes mesmo que alguém lhe pedisse ajuda. Seu olhar atento e materno viu que o vinho havia acabado. E continua vendo também hoje aquilo que muitas vezes falta em nossas casas e em nossos relacionamentos.
0: Nesta noite, queremos colocar diante de Nossa Senhora todas as famílias de nossa cidade, os casais jovens e os mais experientes, os que vivem momentos felizes e os que atravessam provações, os que perseveram no amor e os que precisam reencontrar a esperança. Que Maria caminhe conosco e interceda por nossas famílias, para que nunca falte em nossos lares a presença de Deus, a fé, o amor e a paz.

0: nas bodas de Caná, quando o vinho acabou, Maria percebeu silenciosamente a aflição daquela família e levou a necessidade deles até Jesus. Hoje também nós nos colocamos aos pés de nossa mãe e padroeira para confiar-lhes a necessidade de nossas famílias.
1: Mãe querida, intercedei por nós quando faltar em nossos lares o vinho da paciência diante das dificuldades do dia a dia.
0: Intercedei por nós quando faltar o vinho do diálogo sincero entre esposos, pais e filhos.
1: Quando faltar o vinho do perdão, capaz de curar feridas e recomeçar caminhos.
0: Quando faltar o vinho da tolerância e da compreensão nas diferenças e limitações de cada um.
1: Quando faltar o vinho da fidelidade, do respeito e da confiança dentro dos lares.
0: Quando faltar o vinho da esperança diante das lutas, das enfermidades e das preocupações da vida.
1: Quando faltar o vinho da fé e da oração em família.
0: E quando faltar o vinho da alegria, da união e da ternura entre aqueles que se amam.
1: Ó Maria, Mãe do Patrocínio do Santíssimo Sacramento, assim como em Caná, apontastes para Jesus e dissestes ao que estavam servindo: fazei tudo o que eles vos disser. Ensinai também nossas famílias a colocarem Cristo no centro de suas vidas.
0: Que nossos lares sejam renovados pela graça de Deus e fortalecidos pelo amor que vem do céu.

recebei, ó Mãe Santíssima, esta coroa que hoje vos oferecemos com amor e devoção. Ela representa o reconhecimento de que sois rainha de nossas famílias, rainha de nossa cidade e mãe da Igreja. Esta coroação não é apenas um gesto exterior ou uma homenagem simbólica, mas a expressão sincera de um povo que deseja colocar sua vida, seus lares, suas alegrias e dificuldades sob a vossa proteção materna.

Ao coroar vossa sagrada imagem, queremos também renovar em nosso coração o compromisso de vos acolher em nossas casas, imitar nossas virtudes e permitir que Jesus reine em nossas famílias por meio de vossa intercessão.

0: em vossas mãos maternais, ó Senhora do patrocínio do Santíssimo Sacramento, depositamos confiantes a nossa pastoral familiar, seus grupos, seus casais, suas famílias, seus projetos e principalmente o farol, a rede que faz com que esses casais se tornem pescadores de homens. Colocai-os dentro do ostensório que a Senhora traz na mão, bem pertinho de Jesus sacramentado. Que todos os dias, Senhora, de vós possa emanar a graça materna sobre eles e alcançar do Filho, para todos eles, a verdadeira saúde do corpo e da alma, a proteção contra todos os males, mas principalmente um ardor missionário e uma sede de evangelizar mais e mais famílias. É o que hoje vos pedimos. Abençoa a nossa pastoral familiar e que esta paróquia, agradecida ao trabalho desses casais que salva famílias, aplaude com muita alegria e gratidão a nossa pastoral familiar. Viva a pastoral familiar! Viva os nossos casais!
1: Quero também agradecer a surpresa e a grande honra de poder representá-los hoje, coroando a imagem da padroeira. Que Deus abençoe sempre a querida pastoral familiar, o bonito trabalho da coordenação geral, que é encabeçada pela Silvia, pelo José Alexandre e tantos coordenadores dos grupos de casais da nossa paróquia. Que Deus os abençoe sempre. Convido os padres e diáconos para que se aproximem.
0: Você que trouxe agora a chave da sua casa, do seu carro, da sua moto, erga bem alto. E erguendo principalmente a chave de sua casa, peça a Nossa Senhora que abençoe o seu lar. Peça ao Senhor que esteja à frente do seu carro, da sua moto, para que você, motorista e passageiros, possam chegar sempre seguros aos lugares desejados.
2: Senhor nosso Deus, fonte de toda bênção e proteção, olhai com bondade para estes vossos filhos e filhas que hoje apresentam com fé as chaves de suas casas, veículos, comércios e trabalhos, bem como estes objetos de devoção. Abençoai seus lares para que sejam lugares de paz, união e oração. Protegei aqueles que utilizarem estes veículos, livrando-os de todo perigo e acidente. Acompanhai os trabalhos e atividades de nosso povo, para que sejam realizados com honestidade, justiça e dignidade. Abençoai também estes objetos religiosos, para que recordem constantemente a presença de Deus e fortaleçam a fé daqueles que os utilizarem. Sob o olhar materno de Nossa Senhora, do patrocínio do Santíssimo Sacramento, guardai nossas famílias e nossa cidade, e fazei-nos viver sempre sob vossa proteção. Por Cristo nosso Senhor. Amém.
1: Enquanto cantamos, todos serão

0: Antes da bênção final, gostaria de agradecer ao padre Ricardo o convite que me fora feito. É sempre uma alegria poder vir presidir a Eucaristia em tempo de festa de nossa padroeira. E pelo que eu percebi, vocês estão muito bem servidos. O louvor é constante e perene por esses dias. Então, parabéns a todos e desejo que a continuidade desta novena seja profícua e de crescimento espiritual para todos. Senhores, o Senhor esteja convosco. Por intercessão de Nossa Senhora do Patrocínio do Santíssimo Sacramento, desça sobre todos vós aqui reunidos e vossas famílias a bênção de Deus Todo-Poderoso, Pai, Filho e Espírito Santo.
1: Amém. Levai a todos a alegria do Senhor ressuscitado. Ide em paz e o Senhor vos acompanhe.
2: Graças a Deus.

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3: 20 horas e 4 minutos.
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0: 20:17. Ótima noite para você que tá chegando aqui na 100,3. Estamos apresentando o Planeta 100.
1: Vamos até às 20:00.
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1: 20:24.
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1: 3,3. 20 horas e 26 minutos. Fiquem agora com a nossa sequência com Carlos Maia. Uma ótima noite e até amanhã.
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1: 20 horas e 45 minutos.
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1: 20 horas e 47 minutos. 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